0: Muito bem, estamos de volta. Hoje é domingo, Pastor Tiago, e em toda a Universal de Portugal, Continental e Ilhas, em todo o mundo, na realidade, acontece a grande concentração de fé e milagres, uma reunião de poder, uma reunião de milagres, uma reunião onde o poder de Deus é evidenciado na vida de todas as pessoas que participam desse grande evento.
1: É, hoje domingo é especial, por ser o último dia do mês, também é o dia do resgate. Nós estamos trabalhando, temos vindo a trabalhar a semana inteira em busca das pessoas que se afastaram. E você, meu amigo, minha amiga, talvez está escutando essa programação e um dia você já esteve na presença de Deus e por algum motivo você se afastou. Hoje eu gostaria de convidar você a estar conosco, a retornar para a presença de Deus. Uma oportunidade que você está tendo de mudar a sua vida.
0: Procure uma Universal próximo de si. Hoje você vai ser ajudado. Terá um homem de Deus apto, pronto para te orientar para comprar a sua briga. Para mais informações, ligue para o SOS Espiritual 218-368-008. Acompanhe com atenção o depoimento do Sr. Antônio. Ele tinha uma úlcera varicosa e estava com uma ferida no pé há um ano.
2: Nós temos aqui também o Sr. Antônio, que também sofreu. O Sr. Antônio passou por problemas graves de saúde, né, Sr. Antônio?
3: Eu passei com problemas graves da minha perna, numa doença que é chamada úlcera varicosa, que é provocada por varizes. Que de gente comer muitas, comer certas comidas que nos podem fazer mal, a gente come gorduras e tudo, isso por mais tarde vai nos prejudicar na nossa saúde.
2: O senhor esteve numa situação, o senhor Antônio, em que eu acredito que os médicos não tinham o que fazer mais, havia tratamento.
3: Não havia tratamento.
2: Cogitou-se cortar a sua perna?
3: Então, médicos falaram que eu podia ficar sem a minha perna. Na altura, do estado que ela estava, feridas não chegavam a uma altura que ela não fechava, só abria e não fechava. E eu quando fui lá ao médico, quando fui para o hospital ao médico, o médico assim que me viu a perna, o médico assustou-se. Dizer que, o Sr. António, você tem aqui um problema muito grave, você pode ficar sem a sua perna. E pronto, eu não aceitei isso.
2: Ele ia amputar a perna, né? Porque tinha uma ferida muito grande lá e os médicos já não tinham mais o que fazer. Estava bem feio mesmo. Mas, Sr. Antônio, não tem mais nada aí? Nem.
3: Hoje não tem mais nada.
2: Só tem deve ter só a cicatriz aí, né?
3: Só tem a cicatriz, mais nada. Sem essa ferida, sem problema não.
2: Agora, Sr. Antônio, como foi que aconteceu esse milagre?
3: Bom, Bispo, este milagre aconteceu que quando eu comecei a vir na altura da igreja, porque eu não aceitava esta ferida na minha perna, uma vez que eu podia ficar sem ela. E então eu comecei a fazer as correntes, vir à igreja, fazer as correntes de saúde, e comecei a usar a água gota do milagre. Eu comecei a usar. Pronto, na altura eu não podia pôr na ferida porque tinha as ligaduras, tinha que fazer tratamentos, não podia. Mas eu usava em beber, bebia água todos os dias e punha na minha perna cá em cima no joelho também. Passado um tempo ela começou a fechar, mesmo os enfermeiros começaram a ficar admirados.
2: Diga uma coisa, essa ferida, o senhor ficou com essa ferida quantos anos?
3: Um ano, Bispo.
2: O senhor antes da cura, o senhor ficou um ano?
3: Um ano, sim, porque eu tive baixa durante um ano.
2: Certo, porque ela surgiu e ficou daquele estado.
3: Sim,
2: né?
3: Ela ficou pequenina, depois começou a alargar.
2: E aí só sofreu um ano?
3: Um ano mesmo.
2: E depois de quanto tempo usar a sua fé que ela sumiu, secou?
3: Mais ou menos em 15 dias, um mês.
2: Durou muito tempo, mas quando o senhor passou a usar a fé, ela começou a secar?
3: Começou a secar, a fechar, até que
2: fechou completamente. Sumiu completamente. Quer dizer, poder da fé, né?
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6: Nós estamos aqui com um testemunho da Aline, que um dia ela esteve afastada de Deus, mas voltou e se reconciliou. Aline, como que foi para você estar afastada de Deus e depois voltar e se reconciliar? Como que foi e como que está hoje?
7: Foi horrível, pastor, porque o tempo que eu fiquei longe de Deus, eu tentei suicídio, né? Entrei num relacionamento abusivo, onde eu apanhava todos os dias praticamente, por qualquer motivo, né? Seja um motivo grande ou um motivo banal. Eu me envolvi com bebidas, eu me envolvi com pessoas que usavam drogas e eu bebia todos os dias da semana, não tinha um dia que eu não bebia, eu vivia de ressaca, eu ia trabalhar todos os dias de ressaca. Tinha muito, via vultos, eu ouvia vozes, só tinha pensamento de morte, né? Eu tinha toda a minha alegria, a minha felicidade estava num copo de bebida, de álcool. Né? Eu bebia por alguns instantes, eu me sentia feliz, mas quando eu voltava para casa, que aquilo tudo se esvainia, ia embora, entendeu? E com 29 anos, quando eu tentei o suicídio, que foi quando eu cheguei realmente no fundo de poço, né? Tudo devido a esse relacionamento abusivo que eu entrei, esse rapaz ele tentou me matar por 5 vezes, né? E não conseguiu, acredito eu que foi pela misericórdia de Deus. Então, quando eu cheguei nesse fundo de poço, né, engravidei, né, da minha filha e pensei, eu não posso dar para minha filha a mesma vida que eu tenho vivido. Né? Então, eu fui atrás, eu busquei me reconciliar, realmente voltar para Deus, né, para poder ver, ter de volta, né, tudo que eu tinha deixado para trás, tudo que eu tinha abandonado.
6: A senhora recebeu um convite, como que foi para a senhora voltar?
7: Sim, uma obreira foi insistente e aquela chama ardia, aquilo ardia, as palavras delas ardiam no meu coração. Então, assim, todo dia, toda vez que ela ia lá, ela jogava uma sementinha, ela falava alguma coisa e essa sementinha floresceu. Ela não desistiu de mim e, graças a Deus, hoje eu estou aqui.
6: A senhora voltou, foi bem recebida?
7: Voltei, fui muito bem recebida, sem julgamentos.
6: Aquele vazio que existia dentro de você, aquela vontade de morrer?
7: Não, não existe mais. Não existe. Pelo contrário, hoje, além de ter vontade de viver, eu quero ajudar pessoas que estão, né, na mesma situação que um dia eu estive.
6: Hoje a senhora voltou a fazer a obra de Deus. Está bem casada?
7: Sim, graças a Deus. Casamento abençoado. Eu e meu esposo envolvidos com a obra de Deus, com ganho de almas. Minha filha também está pelo mesmo caminho. E é isso, não tem coisa melhor.
8: O meu nome é Sérgio Oliveira e eu cheguei na igreja bem jovem, doente, carregado de problemas. Apesar de ter uma terra idade, era muito sofredor e vinha através da minha mãe. Quando eu cheguei, eu não tinha esperança, porque as enfermidades, as doenças consumiam bastante da minha vida. E então, eu vim com a minha mãe na igreja, conheci o Senhor Jesus e, através da fé, a minha vida foi completamente transformada. Eu era um jovem oprimido, com as doenças, sobrecarregado e, através da fé, simples, prática e objetiva, a minha vida foi transformada. Até que chegou um ponto que eu recebi a presença de Deus e quis passar a mesma experiência para as pessoas que estavam na mesma situação ou ainda pior que eu estava. Então, tive o desejo de fazer a obra de Deus e cheguei a ser obreiro aqui na Igreja Universal. Cheguei, fiz a obra com todo o gosto, todo o prazer, ajudava as pessoas que estavam enfermas, doentes, conforme eu estava, ia lá fora buscar o sofrido, e isso me deixava super, super feliz e contente. O que me levou a esfriar na fé foi o orgulho, foi olhar para mim mesmo, foi a deixar de dar tempo para as coisas de Deus e a dar tempo para as minhas coisas. E isso me levou à ruína. Depois, passados uns 10 anos de entrar na igreja, eu larguei a presença de Deus e comecei-me a preocupar mais com outras coisas, com o mundo lá fora, com a ilusão deste mundo, que era as discotecas, era o vício. O meu vício não era tabaco ou drogas, o meu vício era mulheres. Então, eu, apesar de ter estado casado, eu largava a minha mulher, largava o meu filho, ainda bem, bem pequenino, e ia para as discotecas com outras pessoas. Acabei por destruir um casamento. Depois tentei um segundo, que também foi por água abaixo. Envolvi-me com pessoas do crime, crime de tráfico, de drogas, de armas, de várias coisas. E passados uns anos, o meu filho já crescido, ele olhou para mim e disse: pai, eu já não te conheço. E isso fez-me pensar. Isso fez-me pensar que eu teria que fazer alguma coisa. Entretanto, conheci uma mulher, que hoje é minha esposa, e ela disse, e eu disse para ela: olha, se tu queres ser feliz comigo e queres ter uma vida transformada, abençoada ao meu lado, tens que ir lá na Igreja Universal para orar por mim. Só aí nós podemos ser felizes. E a verdade é que eu deixava ela, mas ainda ia com outras pessoas. Mas o mais caricato no meio disto tudo é que eu, ao pensar que estava com outras pessoas, só vinha a imagem dela. E então eu parei para pensar e disse: não, para aí, aqui algo que não estava a ter certo. Então eu tive uma conversa franca, sincera com ela e disse: olha, eu quero largar tudo isto, quero começar uma vida do zero contigo, mas na presença de Deus, porque só assim é que eu vou conseguir ser diferente. Eu disse-lhe a ela: eu experimentei várias coisas, mas tudo isso é banal, é passageiro, porque o que fica em nós não é a alegria do mundo, mas sim a alegria de Deus. E então eu decidi tomar uma atitude de fé e vir regressar à presença de Deus. Venci o meu medo, porque eu olhava para as pessoas no intuito de elas estarem a pensar em outras coisas de mim, aquilo que eu fui ou deixei de ser, mas venci essa barreira, venci esse obstáculo, e a partir daí a minha vida foi transformada completamente. Eu próprio depois tive que fazer as minhas decisões. Ou eu queria servir a mim mesmo e levar aquela vida boêmia que eu levava, ou eu queria vir para a presença de Deus e levar uma vida aí transformada e abençoada. E foi essa vida que eu escolhi: voltar para a presença de Deus, para largar o que é errado, para hoje ter uma vida transformada. Entretanto, fui batizado com o Espírito Santo e hoje estamos aqui para ajudar novamente o oprimido, mas desta vez ajudá-lo a levantá-lo do abismo, porque outrora eu estava no abismo, outrora eu estava perdido, outrora eu deixava os outros escreverem uma página na minha vida. Hoje não, hoje eu escrevo a página na minha vida, mas com a ajuda de Deus. Há uma coisa muito forte que eu aprendi, foi que Jesus é o caminho. Jesus é o caminho para aquele que está perdido. E Jesus é a verdade para aquele que, como eu, andamos muitos anos a viver uma vida de mentira, uma vida de engano, uma vida de erro. E Ele é a vida para aquela pessoa que não tem esperança nenhuma para viver. Então, o conselho que eu dou é para que essa pessoa que está aqui, que está neste momento me ouvir, não importa há quanto tempo saiu da presença de Deus, há uma oportunidade. E esta, de certeza, é a oportunidade que Deus está a dar para estas pessoas, para voltarem novamente, para se agarrar de coração. Não à igreja, porque a igreja não vai mudar a vida de ninguém, mas assim ao Senhor Jesus, porque Ele sim, Ele vai mudar, Ele vai transformar, Ele vai trazer uma nova página na vida dessa pessoa.
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9: Olá, eu sou a Mariana. Eu cheguei no centro de ajuda com a minha mãe. E quando cheguei no centro de ajuda, eu vivia um terror completamente, porque eu tinha uma vida sentimental fracassada. Eu vivia com alguém que era viciado no álcool, nas drogas, e então isso fazia-me ser uma pessoa completamente desequilibrada. Porque eu tinha muitos complexos de inferioridade, achava sempre que as outras pessoas eram melhores do que eu. Eu chegava a ter sonhos durante a noite em que depois essas coisas aconteciam no dia a seguir ou outros dias depois. Sentia também coisas. Achava sempre que as outras eram mais bonitas do que eu. Tinha medo de estar sozinha em casa. Quando eu cheguei no centro de ajuda, eu comecei logo a conseguir dormir bem, que era algo que eu não conseguia. Porque muitas vezes eu ficava durante a noite acordada. Depois, devido àquela situação toda, eu também não conseguia ter uma noite descansada. E quando eu cheguei no centro de ajuda, vi essa mudança. Aos poucos deixei de sentir aquilo que eu sentia, de ter aqueles sonhos. Nunca mais tive esses sonhos desde que cheguei no centro de ajuda. E pouco a pouco também fui vencendo a depressão, porque também cheguei com depressão. Eu vi sinais, mas nada mais aconteceu. Porquê? Porque eu própria me deixei acomodar. Eu achava que, ok, eu cheguei aqui, está bom, não preciso de fazer mais do que isto. Eu deixei de orar, eu deixei de ler a Bíblia, eu só orava na igreja. Era o único sítio em que eu orava, era quando eu estava lá. Porque voltei a sair à noite, voltei a envolver-me com as amizades de anteriormente. Então, nessa altura, já estava o mundo para mim. Eu ia na igreja, mas lá fora eu praticava tudo. Então, o que é que acontecia? Quando eu chegava, a minha consciência pesava, porque eu sabia que o que eu estava a fazer era errado. E até que chegou um ponto em que eu tive mágoa de uma obreira. E isso foi o que me fez também afastar, mas eu já estava, nessa altura, aliciada pelo mundo. Voltei a sentir medo de dormir à noite, voltei a ter medo de estar em casa, os pensamentos eram cada vez maiores novamente, voltei outra vez a... Só conseguia estar junto de pessoas, porque se eu estivesse sozinha eu tinha medo. Quando eu saí do centro de ajuda, eu fiquei com a vida completamente destruída. Então voltei com uma certeza de que eu tinha que mudar verdadeiramente. A Mariana tinha que morrer mesmo, aquela Mariana complexada. E então foi muito mais fácil dessa vez, porque eu voltei decidida. Eu voltei para uma decisão e então comecei a fazer tudo novamente. Comecei sexta-feira, processo de libertação, voltei a meditar, tudo na Bíblia certinho, sendo, medito hoje, medito amanhã. Não, era sempre com o que é que Deus quer falar comigo. E também orar, e fui buscando mais e mais. Estou feliz, estou realizada, deixei de ter medo de estar sozinha. Gosto imenso de estar sozinha até. E sou feliz. Hoje eu estou bem, hoje eu tenho a certeza da minha salvação. Estou bem na fé, nunca mais me deixei acomodar, porque sei que se me voltasse a deixar acomodar ia cometer o mesmo erro. O conselho que eu deixo para as pessoas que têm uma fé enferma é olharem os detalhes. Porque é nos detalhes que está a nossa vida com Deus. Porque muitas vezes nós pensamos assim, hoje eu estou cansada, não vou fazer isto ou não vou fazer aquilo. Não, Deus olha os detalhes e é isso que é importante na nossa vida com Ele. É nunca nos deixarmos estar numa fase de acomodação, estarmos sempre a exercitar a fé. Se vem alguma situação, eu lanço. Se eu vejo que, espera aí, não vais. Não, é quando eu vou. É irmos sempre em frente na fé.
10: O meu nome é Maria Isabel Almeida. Eu, na minha infância, tive uma infância muito triste, não em familiar, porque não, a minha família era toda muito unida, sempre tive uma infância muito boa. Mas sentia-me uma criança muito triste, porque como era uma família um pouco rica, pronto, é assim, nós temos tudo e não temos nada, não é? Porque quando temos tudo na infância dos pais, mas falta-nos a outra parte um bocado afetiva. Entretanto, isso tudo foi-me levando a sentir-me inferior aos amigos, porque diziam que eu era a menina rica, pronto. Entretanto, eu comecei a crescer, né? Comecei a sentir, os medos começaram a ser mais fortes que eu. Então eu dizia à minha mãe que tinha muitos medos, tinha muitos receios, ouvia muitas vozes, sentia uma presença ao meu lado e tenho muitos medos. Então meus pais procuraram uma solução para me ajudarem e foram para o mundo da bruxaria procurar a solução, porque aí eles realmente viram que alguma coisa não se passava bem comigo. Nessa altura, as coisas começaram a melhorar, porque os medos que eu tinha foram superados, mas isso era por um período pequeno, porque depois os medos quando vinham ainda vinham maiores, e eu ainda mais medo tinha. Resultado, tentei cometer o suicídio. Eu não comentei nada com ninguém, eu fui e tomei uma caixa enorme de medicação, e quando a minha mãe chegou a casa, pensava que eu estava a dormir, mas depois quando me viu a espumar, pronto, viu mesmo que não era dormir, mas que eu tinha feito algo e eu deixei no lado. Mas o suicídio estava sempre a pensar que vou acabar com a minha vida. O meu pai tinha uma empresa, nessa empresa tinha um obreiro a trabalhar com ele, onde o meu pai falou com ele, tinha-me a mim, que eu estava a passar um mau bocado na minha vida e que precisava de ajuda. E ele disse, então, mas tu acreditas que Deus existe? Meu pai disse, apai, já não acredito em nada, mas se salvares a minha filha, é o que eu quero neste momento. Então, o meu pai ia subir um escadote e deu-lhe uma dor na perna. E o obreiro que estava lá a trabalhar disse-lhe, dor sai. E ele ficou sem a dor. E ele disse, então eu creio que o teu Deus existe. Tens que ir na minha casa para salvar a minha filha. E eu estava tão mal, que eu pressenti a entrada dele na minha casa. Então eu virei bicho, parti tudo que estava em casa. Bati nos meus pais e parti tudo. E o obreiro disse para o meu pai, olha, é assim, ela tem um grande mal espiritual e ela tem que ir mesmo, nós temos que levá-la para ajudá-la, porque ela vai acabar com a vida dela. E então, colocaram-me dentro do carro e trouxeram-me para a igreja. Mas eu, no caminho, abri a porta do carro e tentei saltar da ponte. E eu disse ao meu pai, então eu vou, mas é assim, se eu não ver nada, nunca mais lá entro. Porque eu não acredito que haja alguém que me possa salvar. Então eu vim na igreja. Nesse dia, eu fui para casa e dormi. Parecia que não dormi há meses. Dormi. E minha mãe disse-me, como te sentes? E eu disse-me, eu sinto bem. Então eu fiz a minha libertação aqui. 3 meses. Muita dedicação. Porque eu vi uma mudança logo em mim. Disse, eu vou ficar. Eu vou ver o que é que isto vai dar. Eu vou ficar. Então eu permaneci na igreja algum tempo, durante 5 anos. Vinha com problemas graves, também de saúde, era asmática, fui curada. Vinha com um problema que não podia ser mãe, tinha um desejo enorme de ser mãe, porque a minha área era de educação, eu sou educadora de infância. E foi nessa altura que eu consegui engravidar, os médicos diziam que eu não podia ter filhos, e depositei a minha filha era o meu Deus naquela altura. E foi aí que me afastei um pouco da presença de Deus. E eu fui deixando de vir e saí da presença de Deus. Quando saí da presença de Deus, não me fez diferença alguma. Os primeiros

0: te estavas, como estavas e como ficaste. Vamos, temos a solução lá para ela. E eu disse, não, não vou. E o que é que as pessoas vão dizer de eu ter saído? E eu não quero, tenho vergonha. Aí o orgulho também falou um bocadinho mais alto. E ele disse, esquece as pessoas, temos que salvar a nossa filha. Eu deixei de trabalhar, o meu marido também teve que largar o trabalho dele e eu tive que pôr licença sem vencimento para vir para a minha casa tomar conta da minha filha. E houve um dia que nós fomos passear, eu e ela perguntou, mamãe, o que é isto? Eu disse, é uma igreja, não se entra. E ela disse, mamãe, por que não entra? Eu disse, essa igreja é proibida entrar, que era a Igreja Universal. E a Matilde largou uma mão e correu para dentro da igreja. Quando chegamos a casa à noite, eu disse ao pai, sabes uma coisa? Deus está-nos a chamar. A Matilde entrou na igreja. Nessa altura, a Matilde ficou 3 semanas de cama, sem comer e sem beber. Estava com o vírus estava vivo. E a Matilde estava a ficar muito mal. O meu marido disse-me, está na altura certa. Vamos agora. Então nós fomos. Eu entrei, muito custo, com muita vergonha, com muito orgulho. E eu disse, Deus, neste momento o que eu quero mesmo é o Espírito de Deus, porque sem o Espírito de Deus eu não me consegui organizar a minha vida. Eu regressei há pouco tempo, estou há 5 anos presente, novamente, na presença de Deus, e não pedi a cura da minha filha, mas a minha filha neste momento está curada. Não teve risco de transplante, não foi transplantada. É uma menina que pode fazer uma alimentação que antes não fazia, há 5 anos não fazia, ela tinha muitas restrições alimentares, agora não. Não foi transplantada. E foi ela que nos fez voltar mesmo, porque se ela não tivesse entrado na igreja, ainda hoje nós não estávamos cá. Ela foi usada por Deus para nos trazer de volta.
1: Deus é grande e contra fatos não existem argumentos, Pastor Tiago. Inúmeras pessoas que contaram depoimento agora de onde receberam milagres, receberam a cura por meio e através da fé. Inclusive o Sr. Antônio, o Pastor Tiago, ele tinha uma doença no pé e quase o médico teve que cortar-lhe a perna. Mas ele rejeitou essa situação e por meio da fé ele fez as correntes, foi curado, livre e hoje ele é uma nova pessoa.
2: É, a perna já estava condenada. O médico havia condenado a perna dele, ele ia ficar sem uma perna, mas ele não aceitou. A fé é isso, a fé leva a pessoa a não aceitar o problema. Nada contra os médicos estudaram, graças a Deus pelos médicos, mas a pessoa não é obrigada a aceitar o problema. Ela tem o direito de usar a fé e uma vez ela usando a fé, um milagre acontece.
1: E milagres evidenciam o poder de Deus. 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
1: 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Eu ofereço a todos essa linda faixa musical e em seguida eu retorno com vocês.

0: Volta logo.
1: Muito bem, estamos de volta, meu amigo, minha amiga. O dia do resgate chegou para o senhor, para a senhora que está afastado. Afastou-se por um motivo, por outro, por um mau exemplo. Inclusive você que nesse momento nos acompanha agora está fraco, desanimado. Deus, ele usa esta programação para poder te ajudar. Pastor Tiago, hoje na Universal acontecerá o maior de todos os resgates dos últimos anos.
2: Hoje, o último dia do mês, nós estamos na Igreja Universal. Vamos estar daqui a pouquinho à sua espera. Você que está aí, talvez você não estava pensando em ir. Uma voz falou na tua cabeça que você não iria ser bem recebido, que as pessoas iam olhar para você, iriam te julgar. Não, nada disso. Nada disso vai acontecer. Se você vier, nós vamos te receber de braços abertos. Se você deixar, claro, nós vamos te dar um abraço. E nós vamos cuidar de você, nós vamos te ajudar, nós não vamos te condenar, te julgar, muito pelo contrário, porque todos nós já cometemos erros, todos já erramos, mas Deus sempre está de braços abertos para nos aceitar independentemente dos nossos erros. Então você errou, talvez o pastor também errou, não sei o seu caso, mas Deus não erra. Se Ele está te chamando, é porque Ele tem um plano para você.
1: Tem um plano e esse plano começa hoje. O resgate chegou e você é o nosso convidado. Procure hoje uma Universal próximo de si e você vai ser ajudado. Para mais informações, ligue para o SOS Espiritual 218-368-008. Pastor Tiago, no nosso Universal de Câmara de Lobos.
2: Na estrada João Gonçalves Jarco, número 108, na Vila Axé, amanhã, 9, que é o horário principal, 15 também às 18.
1: Eu, pastor Vitor, na nossa Universal de Ribeira Brava, estrada regional 104, próximo ali ao Corpo de Bombeiros, próximo ali ao Centro de Saúde da Ribeira Brava, todos são os nossos convidados, tá bem? Acompanho o depoimento fortíssimo da senhora Maria da Luz, ela que teve um cancro no colo do útero e a doença estava num estado avançado e ela já estava desenganada pela medicina.
3: Senhora Maria da Luz, qual foi o problema que a senhora enfrentou?
4: Eu enfrentei um cancro no colo do útero, onde ele estava muito mal. Quando dei entrada no hospital, estava entre a vida e a morte. Aí fiz os tratamentos, fiz tudo o que era necessário aos olhos da medicina, né? E também não deu resultado.
3: A senhora disse que estava entre a vida e a morte.
4: Entre a vida e a morte.
3: Mas os médicos desenganaram a senhora?
4: Sim. Eles disseram mesmo que estava preparada para ir, não para viver. Porque eu dei entrada, já não urinava, já não fazia nada. Tanto que quando dei entrada no hospital, a primeira coisa que me fizeram foi me mandar diretamente para o bloco operatório.
3: Quer dizer, já estava num estado bem avançado.
4: Bem avançado.
3: A doença já estava bem agravada.
4: Bem agravada. Tão agravada que eu fui fazer os exames, porque eu tinha a operação marcada para 14 de fevereiro. E o médico disse-me, você tem que fazer os exames antes, quando der entrada no hospital, que é para ser logo operada. E eu, tudo bem, comecei a fazer os exames, fui de manhã fazer os exames. Às 11 horas da noite já me estavam a ligar para casa para ir a levantar os exames, que aquilo estava muito mal.
3: Ficaram assustados? Já comunicaram logo à senhora?
4: Comunicaram logo para mim, nem esperaram na data de entrega. Tinha a data de entrega para uma semana, após uma semana de fazer o exame. Estava tudo marcado. Ligaram no mesmo dia, por volta das 11 e tal da noite, ligaram para mim para ir buscar os exames, porque não podia esperar mais.
3: Dona Maria da Luz, o cancro tinha se espalhado?
4: Já estava a espalhar e estava a corroer outros órgãos do corpo.
3: Ou seja, já estava mesmo complicado, não é? Agora, a senhora sentia muitas dores, como era?
4: Eu tinha dores horríveis, e tanto quando eu ia ao médico, eu fiz tudo o que era exames, não é? Estava a ser seguida, ainda por cima estava a ser seguida pelo médico. Tinha tido a minha filha há 5 anos, né? E estava a ser seguida. E eu queixava-me dos sintomas e dizia ao médico, dizia assim, não li. Eu disse, mas o meu marido diz que isto não é normal. Eu até dizia assim, para ele processar a coisa mais rápido. E ele, não, mas isso é normal, os homens queixam-se por tudo e por nada, não ligue, pronto. E eu, pronto, começava a ficar tranquila, né? Mas não, as duas eram horríveis. E eu queixava-me de onde doía, não é? E ele dizia assim, olha, toma estes comprimidos para as dores das costas, que isso é da coluna. Eu andava a tomar comprimidos. Chegava aquele que era para tomar de 8 em 8 horas, nem chegava a fazer 4 horas, já estava cheio de dores outra vez. Tomava outro comprimido e nada resolvia. Andei assim para aí uns 4 anos.
3: Quer dizer, e os médicos chegaram a dizer quanto tempo que a senhora poderia viver mais?
4: Eles não davam muito por mim.
3: Podia morrer a qualquer momento?
4: A qualquer momento.
3: No entanto, a senhora foi curada já faz quanto tempo?
4: Vai fazer 20 anos.
3: Que foi curada. Como foi que a senhora foi curada?
4: Eu fui curada porque eu fazia saía do hospital e eu ia para a igreja, na igreja universal. E depois também tive a ajuda do esposo, né? E o esposo orava também.
3: Quer dizer, saía do hospital e ia para a igreja?
4: Para a igreja. E depois a igreja é que ia para casa.
3: Certo.
4: Aí punha em prática. Também usei a minha fé, né?
3: Ah, sim. Se não fosse a fé, a senhora não estaria viva mais, né, dona Marisela?
4: Não estaria viva.
3: A fé na palavra de Deus deu vida para a senhora.
4: Deu vida.
3: Sumiu o câncer.
4: Deu vida.
3: Sumiu o câncer.
4: Você se quer, não vai poder fazer nada, tem que estar sossego.
3: Uhum.
4: Mas não, agora tenho uma vida mais ativa que tinha antes.
3: Mais ativa. Isso é o Deus da Bíblia.
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6: Dona Tereza, como que aconteceu essa situação da senhora estar na igreja de corpo presente, mas de alma ausente?
7: Porque eu priorizei o trabalho em vez da vida espiritual. Então, eu comecei a ter muito trabalho. E então eu já não lia a Bíblia, já não jejuava, não orava, nada. Então fui-me afastando. Quando eu vi, já era tarde. Até lá no trabalho, minhas colegas, eu nem queria dizer que eu estava na igreja porque eu era uma pessoa muito má.
6: Sim.
7: Era vingativa, orgulhosa. E toda a gente dizia, mas tu estás naquela igreja. Já, muita gente conhecia. E tu és assim? Até palavrões eu dizia, até as pessoas diziam, tu estás a dizer palavrões e tudo mais, e tu estás naquela igreja. Bem, chegou ao ponto de, houve um dia, que eu até estava sozinha no trabalho, e veio, parece um filme, a mostrar-me tudo o que eu estava a fazer. Foi horrível. Tudo. E então, a partir daí, quando eu vim, eu comecei a me entregar. Entreguei mesmo até hoje. Porque eu não dormia, mesmo com dois comprimidos, eu não conseguia dormir. Minha má consciência, e agora, se morres, para onde é que vai a tua alma? Eu sofri muito com essa parte. Então, depois
6: vinha esse pensamento, vinha, dona Tereza? Vinha. Morrer agora, para onde é que vai a tua alma?
7: Eu sabia que ia para o inferno. Mas constantemente, mesmo as coisas que eu fazia no mundo erradas, mesmo lá, eu dizia-me mesmo, e agora, se morres, para onde é que vai a tua alma? E a consciência ficava-me aqui a pesar. E a partir daí tomei uma decisão que jamais, nunca mais ia voltar para o mundo, nem nunca mais a fazer o que eu fiz, não? E até agora, graças a Deus, recebi o Espírito Santo. E é diferente. Agora até lá no trabalho, toda a gente faz assim, ó, tu és assim, porque já não faz.
6: Houve uma mudança, dona Teresa.
7: Foi, não tem nada.
6: De verdade.
7: De verdade, agora sim.
8: A minha situação económica estava boa, só que eu deixei-me, por umas coisas de família, deixei-me ir e sair da igreja.
9: e perdi tudo. Dívidas e situações em tribunal, que ainda esta semana eu recebi uma coisa do tribunal que amarrava toda a minha vida. É assim, quando eu tive um ano fora, quando voltei, percebi que sem Deus eu não fazia nada. E tudo o que eu aprendi aqui, eu pus em prática, mas também não fiquei parada, foi à luta. Ouvi tudo o que o pastor falava para mim, pus tudo em prática e hoje em dia a minha vida financeira, graças a Deus, é uma benção. Conquistei uma parte de uma empresa, que estou a começar agora, está a ser uma maravilha.
10: Eu tenho aqui a dona Tânia, ela que esteve afastada de Jesus durante longos anos, né, dona Tânia? 8 anos, não é?
11: Sim.
10: Como é que você chegou na Igreja Universal no início?
11: Era uma jovem que tinha pensamentos suicidas, tinha muito vazio na alma, pensava muito na minha morte e na morte dos meus pais. Vivia escrevendo no meu diário como é que ia ser a minha morte e a morte deles. Depois conheci a igreja através da rádio e foi a partir daí que começamos a ver as reuniões.
10: Você aceitou o convite feito pelo pastor na rádio?
11: Sim, senhor. O pastor fez um convite e nós viemos para conhecer. Conhecer a igreja, conhecer aquilo que tanto falava na rádio. E foi a partir daí, com a orientação do pastor, que nós começamos a participar das correntes. Da corrente de quarta-feira, de sexta-feira, da libertação. A libertação fez com que todos os pensamentos suicidas que eu tinha ficaram por terra. Não tive mais aqueles pensamentos. O diário foi deitado fora, foi queimado. Jamais. Depois comecei a participar também no grupo jovem e a desenvolver a minha fé. Recebi o Espírito Santo, tive a alegria de ter a paz dele, de ter a presença dele na minha vida e também fui convidada para fazer a obra, ser colaboradora, de colaboradora passei a ser obreira e também a desenvolver tanto a minha vida espiritual como também a ajudar as outras pessoas na vida espiritual.
10: Então você deu a mão a muita gente, né?
11: Sim, senhor, ainda ajudei, sim, senhor, a orar por elas, a dizer, a orientá-las, a dizer qual era o melhor caminho que nós devemos seguir, que é a presença de Deus, que é ter Jesus nas nossas vidas. Tudo
10: e você
11: isso.
10: Foi obreira durante quanto tempo?
11: Eu tive como obreira talvez durante um ano. Sim, senhor.
10: O que aconteceu e que você acabou por abandonar a obra, acabou por deixar Jesus? O que aconteceu?
11: Entretanto, comecei a trabalhar e esse trabalho tinha certos momentos que, de alturas do ano, que dava muito trabalho e comecei a deixar o tempo que era de Deus para o trabalho e não tinha tempo para Deus. Infelizmente esfriei, já não era uma correria, já não tinha tempo para participar na reunião de domingo, durante a semana também era muito difícil, já não havia tempo para ler a Bíblia, para meditar, para ouvir as músicas que tanto gostava de ouvir, já não havia tempo para isso.
10: Você passou a dedicar mais tempo para a sua vida?
11: Para a minha vida, para as coisas circulares deste mundo, para o mundo.
10: E se esfriou?
11: Esfriei muito, muito.
10: O que aconteceu que você se esfriou? O que aconteceu a seguir?
11: O pastor veio me alertar, através da palavra de Deus me alertar, mas eu já não ouvia, já não estava a ouvir a palavra, já não estava a obedecer a palavra. E tanto que era que eu saí da obra, saí da igreja, nunca mais coloquei os pés lá. Naquele momento, o que eu queria era sair.
10: E foi e saiu.
11: Foi o que fiz, saí.
10: Como é que a sua vida se tornou depois daquele dia?
11: A minha vida foi de mal a pior. Eu comecei, entretanto, tive outros relacionamentos, não dava certo. Depois conheci o meu marido e através do meu marido nós casamos. No primeiro, no casamento era tudo bom, mas a seguir tinha que esperar pelo meu marido. E nessa coisa de esperar pelo meu marido, eu e os meus colegas íamos beber. E cheguei ao ponto do meu marido fazer uma cama no chão para eu poder dormir, para ele poder dormir, porque não conseguia dormir comigo porque cheirava álcool.
10: Já estava nesse ponto, hein? Alcoólica?
11: Sim, ninguém percebia. Família não sabia o que se passava, mas lá em casa era assim. Lá em casa eu bebia muito. Ninguém percebia que eu tinha esse problema.
10: E o vazio?
11: Imenso, imenso. Chorava. Qualquer coisinha chorava. Quem me via sabia que o meu semblante era diferente. Podia colocar uma máscara, mas por dentro era semblante era feito assim.
10: Os pensamentos do passado?
11: Voltaram, ainda a dobrar. Voltaram mais e mais. Eu cada vez mais pensava. Eu cheguei ao ponto de atravessar a estrada pensando: o carro vai me atropelar. Eu não me importo. Aquele que atropela. Cheguei a esse ponto.
10: Mas Deus não deixou você morrer.
11: Não deixou, ele tinha outro pensamento. Até quando o meu pai faleceu. E o meu pensamento foi que chegou uma voz à minha cabeça que dizia: tu não és frio nem és quente, estou a ponto de te vomitar. E eu pensei, assim não pode ser, tenho que voltar. E foi quando eu voltei para a igreja. Voltei, voltando outra vez a fazer as correntes de libertação, começar tudo de novo, aí sim comecei a dizer, se o Senhor está me dando esta chance, eu vou agarrar com unhas e dentes. E foi quando eu voltei outra vez para a igreja.
10: Voltou às correntes de libertação?
11: Tudo novamente, fazer tudo novo. Correntes de libertação, tirar tudo o que tinha no passado, tudo. Tudo o que tinha acumulado era para retirar.
10: Recebeu o Espírito Santo? Como é que foi?
11: Sim, recebi, depois de tudo limpinho, depois de ter minha entrega lá no altar, aí sim, recebi o Espírito Santo e Deus me abençoou. Hoje estou novamente na obra, Deus deu-me essa chance de voltar outra vez para a obra, de voltar a orar pelas pessoas, de orar sobre as pessoas, a orientá-las, tudo mais.
10: Poder ajudar as pessoas,
11: né? Exatamente, ajudar as pessoas, a orientá-las, tudo isso pela chance que Deus me deu e eu agarrei com unhas e dentes.
10: Esses 8 anos que você passou fora foram amargos.
11: Foram muito, muito. Quando eu me lembro, vêm lágrimas aos olhos, porque eu não fiz pelo mundo, não fiz por mim, mas fiz a Deus. Tudo o que eu fiz foi para Deus. E Deus foi tão misericordioso que ele resgatou-me.
1: Deus é grande e o depoimento da Senhora Maria da Luz prova isso. E você também acompanhou outros depoimentos relacionados à fé, à cura, à mudança de vida. Porque Deus é isso, meu amigo, minha amiga, Ele é mudança de vida. E por meio da fé você alcançará essa transformação que só a fé pode. E só a fé, ela tem poder para fazer. A Senhora Maria da Luz, ela vindo ao Universal, Pastor Tiago, foi curada, completamente liberta. E hoje ela está livre, completamente livre daquele mal que estava na vida dela, que estava no organismo dela.
2: Ela creu naquela palavra, vinda até mim, todos os que estáis cansados e sobrecarregados, que eu vos aliviarei. Ela estava cansada de sofrer e ela tomou a decisão de vir até Jesus. Quando você vem na igreja, você não está vindo até o pastor, você não está vindo até o homem, a uma instituição, você está vindo até Jesus. É Jesus que te chama. Porque Ele não quer mais que você sofra, Ele quer dar um fim ao seu sofrimento. Mas você precisa atender o chamado dEle e se deslocar de onde você está até o Universal.
1: E hoje é o Domingo do Resgate e todos que nos acompanham nesse momento são os nossos convidados a participar desse grande evento dedicado à salvação. Numa Universal próximo de si. E para mais informações, ligue para o SOS Espiritual 218-368-008. Pastor Tiago, no nosso Universal de Câmara de Lobos.
2: Na estrada João Gonçalves Jarco, número 108, na Vila, às 7 da manhã, às 9, horário principal, 15 e também às 18, você é uma convidada toda especial.
1: Eu, Pastor Vitor, no nosso Universal de Ribeira Brava, estrada regional número 104, edifício Dom Pedro, letra A, próximo ali ao Centro de Saúde. Próximo ali é o Corpo de Bombeiros da Ribeira Brava. Todos, indistintamente, todos são os meus convidados. Tá bem? Daqui a pouco, hein? 7 da manhã, 15, 18 horas, mas em especial, 9 horas da manhã e numa Universal próximo de si, próximo da sua casa. Ficamos por aqui com a nossa participação. Que Deus abençoe o seu dia, a sua casa, a sua família. Até a próxima oportunidade.
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1: São 6 horas da manhã. Vamos agora à oração do trabalhador.

Senhor nosso Deus e nosso Pai, eu entro em oração agora em favor de todos os amigos ouvintes, mas especialmente daquelas pessoas que hoje vão retornar à casa de Deus, aqueles que se afastaram, as ovelhas que se desviaram, e que hoje, meu Pai, domingo, elas estarão na Tua casa. Hoje elas vão voltar. Eu oro agora por este senhor, por esta senhora que já se levantou, já está a se preparar, está a ouvir a rádio, porque ela sabe que precisa de forças para poder estar na casa de Deus daqui a pouco às 9 da manhã. Eu oro por eles, meu Pai. Eu oro por todos os que hoje vão retornar, sim, ao primeiro amor, ao primeiro momento que conheceram o Senhor. Eu oro por todos. Sim, Espírito Santo, que nesse momento o Senhor envia fogo em todo o derredor da Ilha da Madeira, que o inferno seja amarrado, que toda amarração, todo bloqueio que tenta impedir essa pessoa de vir à igreja hoje seja repreendido, seja amarrado. Em nome de Jesus, sai! E que o caminho dessa pessoa hoje seja livre para ela voltar. Eu abençoo esse copo com água. Todos que beberem desta água hoje vão retornar à igreja. Hoje vão retornar à tua casa. Eu abençoo em nome do Pai, do Filho e do Espírito Santo. E você que crê, minha amiga, meu amigo, beba. Receba forças em nome de Jesus. Graças a Deus. Olha, eu quero oferecer essa música a todos os meus amigos ouvintes. Pai, andeis distante, mas resolvi voltar. Eu quero dizer para você que hoje é o dia do seu primeiro amor. Hoje você vai voltar para os braços de Jesus, porque as portas estão abertas. Eu ofereço essa canção e daqui a pouco nós voltamos com o nosso programa. Bom dia, Madeira. Bom dia, Porto Santo.

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1: Que o Espírito de Deus abençoe a senhora, ao senhor, nessa manhã de domingo. Hoje é o dia do retorno, hoje é o dia da sua volta para a casa de Deus. Falo isso porque eu sei que tem milhares, milhões de pessoas que nos assistem diariamente no programa e que têm o desejo e que têm vontade de voltar para a igreja, mas se sentem acusados, se sentem magoados, se sentem tristes e até mesmo rejeitados por todos os outros cristãos. Mas você sabia que Jesus não te rejeita? Preste bem atenção, meu amigo, preste bem atenção. Jesus Cristo, o bom pastor, tem saudade da senhora, do senhor. É isso mesmo que você está ouvindo. Preste bem atenção, olhe nos meus olhos. Eu chegar aqui mais perto. O Senhor Jesus, o bom pastor, tem saudade de você. Ele quer você de volta. As portas estão abertas para a senhora, para o senhor. Você que deixou o caminho de Deus, você que se afastou da presença de Deus, você que agora diz, ah, eu me afastei da igreja, mas não me afastei de Deus. Isso é um auto-engano e você repete isso todos os dias para tentar justificar essa mágoa. Mas o Senhor Jesus hoje te resgata e te traz de volta para a casa dele, porque hoje é o dia de você retornar. A dona Inês tem um testemunho interessante porque ela foi liberta dos vícios das drogas, foi curada de doenças, ela prosperou, ela teve as bênçãos de Deus e ela achou que estava tudo bem na vida dela. E ela se afastou, ela se esfriou. E a vida dela foi pior do que antes. Preste bem atenção, minha amiga. Você está a viver hoje uma realidade pior do que você viveu antes de conhecer o Senhor Jesus. Hoje você é uma pessoa que, se calhar, tem raiva, tem mágoa, tem ódio do passado. Mas o Senhor Jesus te visita e quebranta o seu coração para que você esteja conosco hoje. Especialmente você que vive aqui na Ilha da Madeira. Você conhece bem o cenáculo, você conhece bem a igreja, você é do tempo, não é? Da igreja na Rua da Ponte Nova. Você se lembra da igrejinha pequenina, mas abençoada que era lá? Você estava lá no primórdio, no princípio. Você conheceu os bispos. Hoje são bispos, né? Na altura foram pastores, eram pastores. E você os conheceu bem. Você tem saudade daquele tempo. Depois você, junto com a igreja, caminhou para a Casa da Luz, ali, atrás da Casa da Luz. E ali você teve tantos momentos bons. Você já foi obreiro, você já foi pastor, você já serviu a Deus. Por que não voltar? Por que não estar de volta na casa de Deus? Meu amigo, hoje é o dia. Tome uma atitude, porque o Senhor Jesus te resgata hoje. Vamos acompanhar o testemunho da dona Inês.
2: Os meus problemas começou com a droga. O vício do tabaco começou, eu tinha 15 anos. Tive uma hemorragia que durou durante 10 anos.

0: era uma jovem muito rebelde. Depois eu queria trabalhar muito cedo e ainda comecei a trabalhar, saí da escola e a trabalhar. E pronto, como comecei a ganhar também algum dinheiro, me levou a ir para as noites dos fins de semana, porque também não tinha atenção dos meus pais, e tudo começou por aí. Os meus pais trabalhavam, eu era a filha mais velha, e eu a que tomava conta dos meus irmãos, e eles nunca tiveram muito presentes na minha vida. Vivíamos todos na mesma casa, mas não havia grandes diálogos, não havia regras, não havia nada. O pai também bebia, a minha mãe também tinha descontrole nela também, e eu, quando começava a beber, aí eu já ficava completa, porque usava o que não era bom. E pronto, se passava assim os fins de semana, era noites. Depois engravidei, tive o meu filho. Depois do meu filho nascer, conheci o meu atual companheiro e foi com ele que eu comecei a envolver nas drogas. Quando o meu filho nasceu, a única coisa que me aconteceu a mim foi que eu tive uma hemorragia que durou durante 10 anos. Mas seguido, não tinha pausas, foram 10 anos seguidos. Os médicos diziam-me que eu aquilo não tinha cura, porque tinha feridas dentro dos ovários e que era uma parte úmida que não tinha como curar. A parte da droga, eu e meu marido, a gente consumia todas as noites, aos 1.500 euros por noite, onde o meu filho estava na minha mãe, para não ver o que a gente consumia. Andávamos toda a noite, fosse carros nossos ou não, para a gente poder ir buscar o produto. E vinha-nos para casa, e no dia seguinte outra vez a mesma situação, e aquilo começou a ser um descontrole na nossa vida. Eu cheguei a pesar 45 quilos, 50. A droga levou-nos a um ponto que eu fiquei sem casa, sem carro, só não fiquei sem trabalho. O resto eu fiquei sem nada, porque nós não conseguíamos controlar o vício da droga. Eu já deitava sangue pela boca, eu já deitava sangue por tudo que era sítio, eu estava doente. Se eu não deixasse a droga naquele momento, eu morria. Eu conheci a Igreja Universal através da minha sogra. E nós, como estávamos tão desesperados, então a minha sogra começou por nós, por mim e pelo meu companheiro. A primeira vez que eu entrei aqui, eu tinha muitas enxaquecas mesmo de ficar fechada dentro de um quarto, no escuro, tanto o meu filho também, e isso aí desapareceu. Ficámos curados. Nessa noite eu já dormi bem, tinha muitas insónias. Eu fiz um propósito com Deus, onde eu tinha o problema de saúde de hemorragias durante 10 anos. Eu, ao fazer esse propósito, passar 3 dias, eu fiquei curada. Depois de conquistar a minha casa, eu pagava renda, e depois comprei as minhas casas, comprei duas, e depois de comprar as minhas casas, achava que já não precisava de vir à busca da palavra, de fortalecer-me com Deus, e então deixei de vir para a igreja. Depois de me afastar de Deus, volto outra vez tudo, a não ter nada, foi casa, descontrole na família, nervosismo, drogas outra vez, tabaco, problemas de saúde, um descontrole em tudo. Vida financeira, tudo. Eu naquela altura, se alguém falasse para mim, eu era logo... Não era eu. Uma pessoa normal não é assim. Se tivesse que bater em alguém, eu batia. Não tínhamos paciência um para o outro. Tivemos quase para nos separar. quando estive mal mesmo, quando eu disse para mim chega, aí sim, o meu companheiro levou-me para a igreja e processo novo, até hoje. Comecei a participar mais naquilo que falavam na igreja e a ler a palavra, obedecer à palavra de Deus. Aí houve mudanças na vida financeira, na parte do meu relacionamento com o meu companheiro, nos meus filhos, na vida sentimental, no meu psicológico, em tudo. Houve mudança em tudo. O relacionamento com o meu marido hoje é muito bom. Muito bom. Ele tem paciência para mim, eu tenho paciência para ele. Ele é meu amigo, eu sou amiga dele. Sabemos conversar, sabemos chegar a um acordo os dois. Hoje, para ser feliz, eu não preciso de drogas, não preciso da noite, não preciso do tabaco, não preciso de nada, só preciso de Deus na minha vida. O meu interior hoje é tranquilo, é feliz. Eu sei conviver com qualquer tipo de pessoa. Eu aprendi tanta coisa que eu não era a mulher que sou hoje. Estou bem. E as pessoas veem isso.
1: Sabe, minha amiga, meu amigo, o Espírito Santo, ele te dá uma excelente oportunidade agora de você se levantar e buscar às 9 da manhã o Senhor Jesus. Talvez não estava nada planejado. Você, ao calha, ligou a televisão e calhou nesse canal. E você não está a assistir. E você está a sentir saudade da casa de Deus. Saudade dos tempos em que você acordava de domingo de manhã e se arranjava. Não é? O seu uniforme já estava preparado. A sua roupa já estava pronta. Já de sábado à noite. Para você chegar num domingo de manhã como esse. E se dirigir à casa de Deus. Você ia até no jejum, não é? 7 horas da manhã. Volte. Hoje é o dia ideal. Nós te recebemos de braços abertos. Não importa o tempo que passou. A porta está sempre aberta para a senhora, para o senhor. Esquece o passado. Porque se calhar, minha amiga, você está chateado, magoado com pessoas que saíram da igreja, foram usadas para poder te abençoar, mas saíram da igreja também, porque fizeram mal. Faça o seguinte, coloca esse assunto para trás do ombro. Venha hoje para você receber o Espírito Santo. Ouça, o Espírito Santo é a solução para a sua vida. E hoje ele vai descer sobre você, ele vai preencher o seu vazio. 9 da manhã, nós vamos realizar aqui no Cenáculo do Funchal essa reunião especial para aqueles que vão retornar para a casa de Deus. Você não é mais uma ovelha perdida.
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4: Sempre me senti uma pessoa sempre com muito autocontrole, então não aceitava nada de medicações, achava que aquelas medicações só me iam fazer mal, e um dia vi-me com essa necessidade, de repente, que comecei a acordar às 3 horas da manhã com palpitações e com o coração a bater muito aceleradamente e medo. E às 3 horas da manhã, e então o que é que eu comecei? De repente eu comecei a ouvir a rádio. E ao ouvir a rádio, precisamente, vieram falar nesse assunto. E começaram era a igreja que estava a dar, portanto, a fazer um convite e a explicar as várias atitudes das pessoas e o que se passava com o ser humano. E então eu ouvi isso na rádio. Olha, você que está com palpitações, que está precisamente aquilo que me estava a acontecer. Até que eu, sozinha, a ouvir aquilo, pensei ir ao sítio, à morada onde tinham falado. Então, quando eu cheguei à igreja, portanto, nesse tal dia, na sexta-feira, e pronto, lá fizeram a oração, e eu, na verdade, saí bem. Ora, eu saí, portanto, com fé, porque era uma palavra de fé, a mensagem era de fé. Eu, então, fiquei bem. Senti-me bem. Então, o que é que aconteceu? Eu casei e depois de quando casei, verifiquei que, após casar e ter ido para longe da igreja, para uma terra que era longe da igreja, porque era lá que estava o meu marido nessa altura, a partir daí comecei a afastar-me. Porquê? Porque eu comecei a ir à igreja, ia com muita dificuldade, e eu estava revoltada. Porquê? Porque não ia às vezes que eu queria ir, e não ia sempre. Era uma coisa muito irregular, porque a vida financeira começou a andar para trás, porque ele disse-me que era empresário e afinal não era, estava com um problema também na vida financeira e não me contou tudo. Eu senti-me muito mal mesmo, muito mal, porque foi um balde de água fria muito grande, porque eu estava habituada a ver uma família, vinha de uma família estruturada, o casamento para mim era sagrado. E afinal de contas eu vi-me como se fosse uma pessoa que estava a ser usada, apenas se calhar para tratar dos filhos e não só, e nada mais. Ele, sem me dizer nada, foi para Angola e eu levei mais outro desgosto, porque ele foi sem me dizer nada na altura, mesmo na altura em que foi. Eu senti-me mesmo triste, eu estava assim mais depressiva, não queria muito falar no assunto, mas era uma coisa, um desgosto muito grande, não é? E comecei a ver que afinal de contas não havia nada, era apenas um casamento que estava a ser feito por conveniência. Então, eu, entretanto, portanto, a partir dali foi que eu desliguei mesmo. Eu estava depressiva e então, porque estava a tomar medicação nessa altura e estava a tomar alprazolam, paroxetina, diazepam debaixo da língua, ia com crises de ansiedade para o hospital por causa do desgosto. Quando voltei, foi quando a minha mãe disse-me, olha, vamos, tu estás com vontade de voltar, e eu estou, mãezinha, melhor nós voltarmos, porque esta é a hora para voltar. Eu, entretanto, comecei a fazer as correntes de libertação de sexta-feira, e buscar o Espírito Santo, ouvir a palavra à quarta-feira. Num mês eu fiquei sem tomar mais medicação. Já vai desde 2017, nunca mais eu tomei medicação para depressão. Interiormente, eu estou totalmente diferente. Portanto, eu estou feliz porque o Espírito Santo me preencheu. Então, essa sabedoria sobre a fé inteligente é que me fez também deixar a parte emocional dirigir a minha vida. Porque, na verdade, vendo bem, portanto, o meu lado emocional prejudicou-me muito. Porque era sentimental demais e emocional demais para os problemas que eu estava a viver. O que Deus me deu, a liberdade verdadeira, interior, que Deus me deu, é a maior riqueza. Portanto, não dá para estar aqui com dúvidas. qual é o melhor caminho, se vale a pena estar ali a fazer umas curvas, que não vale a pena, porque este é que é o caminho.
1: Olha, se você está assistindo esse programa, não é Alcalha. Pegue o seu telefone e ligue na Central SOS. Nós temos agora, nessa manhã de domingo, homens e mulheres de Deus para te dar um conselho, para te dar uma orientação. Se você precisa da morada da Igreja Universal aí, na sua cidade, na sua localidade, ligue também. Você hoje vai comparecer nessa concentração de fé e milagres, porque o Espírito Santo está falando com você. Ligue 218-368-008. Nós vamos falar com o pastor Flávio, que está na Central SOS, aqui na Ilha da Madeira, e ele já recebeu nomes de pessoas e de seus familiares para serem colocados no livro da oração, não é, pastor Flávio?
5: Bom dia, bispo, bom dia a todos que nos acompanham neste momento. Nós estamos aqui na linha de atendimento, aqui na Ilha da Madeira. Estamos à disposição desta pessoa que nos acompanha neste momento, que está a passar por situações difíceis e não sabe o que fazer. Ela pode ligar para nós, deixar o seu nome no livro de oração, nós vamos orar por ela e ela vai ser ajudada. Na linha de atendimento nós temos pessoas à disposição e também preparadas para orar, porque a oração ela faz toda a diferença no momento difícil. Já são várias pessoas que têm ligado para nós e que têm sido ajudadas, como por exemplo a senhora Odete, que nos liga de Alcácer do Sal. Ela pede oração porque sente muitas dores nas pernas. Nós já oramos por ela e já foi ajudada. E o caso da senhora Isabel, que nos ligou de Lisboa. Ela pede oração pelo seu filho Isaac, que tem muitos problemas espirituais. Ele tem acesso a vídeos inapropriados no telemóvel e, por conta disso, se torna um jovem violento com a mãe, ao ponto de lhe bater. Ele diz palavrões e já tentou destruir a sua casa. E assim como esta senhora, a senhora Isabel, tem muitas mães também que estão a passar por situações assim em casa, que são espirituais e que através de uma oração, Deus traz a ordem, traz a proteção para dentro de casa. O caso também da senhora Ana Ferreira, que nos ligou de Amarante, ela pede oração porque devem-lhe dinheiro e não lhe pagam. Situações assim como estas e idênticas são situações de várias pessoas que, diante disso, não sabem o que fazer. Mas quando nós oramos, apresentamos a Deus, Deus entra em ação nessa situação e tudo começa a mudar. Por isso, nós convidamos você que está neste momento assim também sentindo dores, vivendo dentro de um lar destruído, onde há brigas e confusões todos os dias e você não sabe mais o que fazer, você que está neste momento também com os seus caminhos bloqueados, a sua vida não avança, nós convidamos você a ligar para nós, deixar o seu nome na nossa linha de atendimento, nós vamos orar por você e Deus vai agir em seu favor. O nosso número é o 218-368-008. Você pode ligar agora, nós vamos lhe ajudar.
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1: Muito obrigado, pastor Flávio, e a todos os voluntários que nos têm ajudado nesse trabalho de atendimento. Agora, minha amiga, meu amigo, é você tomar uma atitude de se levantar. Dá tempo. Se levante, sacode a poeira, deixa o passado para trás. Você tem uma excelente oportunidade nesse domingo de manhã. Nós vamos te receber de braços abertos, como sempre estivemos. Você é um ex-obreiro, um ex-pastor, um ex-padre, um ex-freira, você é um ex-diácono, você é um ex-bispo e você tem saudade dos tempos do primeiro amor. Hoje é o dia de você voltar ao primeiro amor. Cenáculo do Funchal, 9 da manhã. Rua Doutor Brito Câmara 32, de frente à Rotunda dos Bombeiros, Sapadores do Funchal. Você vai nos encontrar aqui de braços abertos. Olha, que Deus abençoe a si e a sua família. Fique bem e até lá.

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1: Olá, muito bom dia, ótimo final de semana, um ótimo domingo a todos os nossos amigos e que prazer imenso saber que você está agora nos ouvindo. Olha, eu quero, e deixe-me lhe falar isso, porque o Espírito Santo está nos incomodando. Se ninguém tem apreciado o seu valor e muitas das vezes o valor que você tem e a falta que você faz, deixe-me lhe dizer que você é importante. Você tem valor, e um valor incalculável, que não está no que você possui, no que você tem, mas está naquilo que você é. Você é uma alma muito preciosa para Jesus. Você tem um valor inestimável. Talvez o mundo não tenha visto, não tenha reconhecido isso, mas saiba que Jesus está de braços abertos. Eu estou começando assim o nosso programa porque eu sei que são muitas as pessoas que de repente não pregaram um olho a noite toda. Pessoas que não têm religião, pessoas que são ou fazem parte de uma congregação, já congregam, têm a sua denominação, ou então pessoas que estão desviadas, seja da Igreja Universal, seja de qualquer igreja. Mas você tem saudades. Você tem saudades de Jesus. Você tem saudades de congregar, você tem saudades. Meu amigo, minha amiga, fique conosco no programa de hoje.

0: porque Deus vai falar consigo. Inclusive, nós já vamos a esse testemunho que fala de alguém que estava afastado, que se afastou, enfim, mas voltou, graças a Deus. Vamos ouvir e já voltamos.
1: Antes de chegar à Igreja Universal, eu era uma jovem frustrada, muito agressiva, triste principalmente. Eu era triste o dia todo, eu chorava todas as noites, eu não conseguia dormir à noite, não houve uma única noite que eu conseguisse dormir ou de luz apagada ou sozinha, tinha que dormir sempre luz acesa ou acompanhada, não conseguia estar em casa sozinha, porque eu sentia-me observada, eu sentia-me observada na rua, eu via vultos, eu era completamente perturbada. Além de ser agressiva em casa, eu era capaz de partir coisas, bater com as portas, pronto, completamente frustrada, triste, revoltada, nada para mim dava certo. Foi quando precisamente eu não conseguia ter descanso, porque eu não conseguia dormir e eu não conseguia ver nada desenvolver na minha vida. Em casa era só discussões, porque eu não me dava bem com ninguém. Esse foi o pior momento da minha vida. A primeira coisa que mudou em mim foi que eu tinha muitos pensamentos suicidas, porque como eu não havia nada a desenvolver, eu só pensava nisso. Nunca cheguei a tentar, mas pensava 24 horas sobre isso. Para mim era a única solução. Então eu aqui vi uma solução e foi a primeira coisa que mudou em mim, foi isso. A seguir eu consegui finalmente dormir, porque eu era capaz de estar acordada até às 5 da manhã sem conseguir dormir. Só quando via o sol a raiar é que eu conseguia dormir, porque tinha luz, porque senão eu não conseguia. Eu não tinha luz na minha vida, por isso eu era uma jovem perturbada. Isso foi o primeiro sinal que eu vi na minha vida. Depois as coisas foram mudando. Em casa as coisas foram mais equilibradas, nós começámos a receber direção, eu comecei a ter objetivos na escola, a desenvolver e pronto, a vida foi mudando. E até que houve um equilíbrio, nós ficámos estáveis, em casa não houve mais brigas, eu tinha paz, era feliz, tinha objetivos e pronto. Eu depois fiz uma má escolha, que fez com que eu começasse a ser orgulhosa. Fiz uma má escolha na minha vida sentimental, correu mal. Eu sabia que estava a correr mal, mas eu não quis dar o braço a torcer, então eu tornei-me orgulhosa. Para além disso, eu sentia-me perseguida, digamos assim, tipo fofocas e assim. E isso fez com que eu ficasse revoltada com as pessoas e decidi-me afastar. Depois que eu me afastei, tudo piorou. Não deu certo o relacionamento, eu voltei a ser uma jovem agressiva, frustrada, voltei a não ter paz, a minha alegria era uma alegria falsa, de aparência, e pronto, e fiquei assim. Porque foi assim, antes de me afastar fisicamente da igreja, eu tinha-me afastado dentro de mim. Eu vinha, mas era como se não viesse. Mas em todo o tempo que essa aliança foi quebrada, todos os dias a minha consciência acusava. Dizia para eu voltar a ser o que era, para fazer o que eu fazia, para voltar a me entregar. E eu, como era orgulhosa, não fazia. Quando eu me afastei, essa acusação ainda foi pior, porque eu tinha consciência do que era certo, eu tinha consciência do que eu tinha que fazer e que eu estava aí para o caminho errado. Então, todos os dias eu sentia-me acusada. E houve um dia que eu disse, não, para mim chega. Para mim chega porque eu sei da verdade e eu estou a fazer uma coisa contrária àquilo que eu acredito. E foi aí que eu decidi voltar. Foi muito difícil retornar, porque tive que quebrar o meu orgulho, tive que perder a vergonha, porque a verdade é que eu me senti envergonhada, tive que reconhecer os meus erros, mas foi muito bom, porque eu recebi a alegria que eu tinha perdido. A paz que eu tinha perdido eu voltei a receber. Isso é maior que qualquer outra coisa. Por isso, foi uma mais-valia para mim, foi recuperar um tesouro que eu perdi. Estou feliz, estou realizada, estou a conseguir passo a passo a crescer, a conquistar os meus objetivos e principalmente tenho autoconfiança, estou bem com Deus e isso me faz não me ir abaixo, nem muito menos ligar para as coisas que estão à minha volta, só a minha comunhão com Deus.
2: Olá, eu sou a Luísa, chamo Luísa Java. Cheguei ao centro de ajuda a convite de uma amiga. Meu marido tinha um problema de saúde, estava internado. Então, ao convite dela, eu aceitei e cheguei ao centro de ajuda. tinha problemas de insónia, era ansiosa, depressiva. Cheguei ao centro de ajuda e comecei a ver melhorias. Já conseguia dormir, já não levava tão a peito as coisas. Depois o meu marido saiu do hospital. Passado um tempo ele também acompanhou-me e comecei a ver melhoras nele também. Os médicos diziam que ele ia ser operado, já não foi operado. E a vida começou a andar. Passado um tempo de ele estar no centro de ajuda, eu comecei a ir abaixo. Os maus olhos, já não queria ir mais vezes, só queria ir ao domingo. E a olhar também para o comportamento dos membros, o que foi mal para mim. Eu ouvi a palavra na reunião e já não jejuava. Ao fim de um tempo de eu estar com a minha fé enferma dentro da igreja, apareceu-me um problema de saúde, um caroço no peito. E aí é que eu despertei. Nesta altura eu parti para o altar. Hoje a minha vida não tem comparação. Tenho paz, tenho alegria, família unida. Estou na fé, não há outro caminho.
3: O meu nome é Isa Correia. Eu conheci a Igreja Universal do Reino de Deus através da minha mãe. Eu era jovem, eu devia ter uns 22, 23, quando eu entrei na igreja, porque tinha visto a mudança da minha mãe. Ela era uma mulher depressiva, alcoólica, tinha tido muitos problemas na vida sentimental. E demorei uns 2, 3 anos a aceitar o convite, porque estava numa fase da minha vida que eu queria me divertir, queria conhecer o mundo. Mas ao mesmo tempo era sofrida, porque eu não tinha tido um pai e tinha tido uma vida muito complicada com a minha mãe. Financeiramente, vivíamos a mudar de casa de um lado para o outro, e sentimentalmente eu não tinha estabilidade de uma família. Sou filha única, só tinha a minha mãe. E acabei por aceitar e ir para a igreja. E no grupo jovem eu aprendi a buscar, aprendi a evangelizar, aprendi a ter uma vida com Deus. Comecei a ter uma vida saudável, uma vida reta. Comecei a ter experiências com Deus. Coisas boas, alcancei bons trabalhos, cresci. Subi para gerente na empresa onde eu trabalhava na altura. Conheci o meu atual marido e casei-me. Comprámos um carro e assim foi andando a nossa vida, sempre de vitória em vitória. A dada altura, digamos num momento de paz na minha vida, em que eu tinha casado, tinha a minha casa comprada, estava efetiva, engravidei do meu primeiro filho, de uma forma subtil fui-me acomodando. Inclusive houve um trabalho que eu tive que ir para fora e fiquei fora 3, 4 meses e fiquei sem ir à igreja. Já estando fraca, não me apercebi. Vieram as lutas, porque as lutas vêm. Podem demorar muito ou pouco, elas vêm. E aí eu já não tinha condições espirituais de lutar contra problemas. Pouco depois, separei do meu marido. Na altura que eu me separei, já estava grávida do meu segundo filho, mas eu não sabia. Fiquei desempregada, sem o meu marido, com o meu filho de um ano e grávida do meu segundo. E daí por diante, foi uma luta muito grande. Sobrevivi até ter o meu segundo filho, nem sei como, a viver de favor, a viver numa casa, depois tinha que entregar porque não pagava, ia para outra e assim adiante, a viver de ajudas. Tentei várias vezes trabalhar por conta própria, chegava até a trabalhar. Sempre tive talento, mas mesmo tendo talento, não era o suficiente. Eu não conseguia sangrar. Todos os meus projetos eram frustrados. Cheguei a pegar uma loja, duas, e acabava por, se não entregava, o dono da loja vinha e tirava-me a loja porque eu não conseguia pagar. Quando tive o meu segundo filho, no parto quase morri. Depois da recuperação tentei trabalhar. E eu me lembro que ainda arranjei um trabalho e não conseguia sustentar. Porque o que eu ganhava só dava para pagar a ama dos dois. Não sobrava para a renda. Eu cheguei a andar 5, 6 quilómetros até o trabalho. Porque eu não sobrava dinheiro para o passe. E assim foi. Mesmo assim, a sofrer, eu bati muitas as portas. Uma vez ou outra ainda tentei voltar para a igreja, mas parecia que estava todo mundo a olhar para mim. E dentro de mim crescia uma revolta. Eu disse, não, eu vou conseguir. E fui. Bati uma porta, bati outra. Entrei mais no mundo da noite, discotecas, noitadas. Engraçado, neste mundo podes não ter dinheiro para pagar a tua água, a tua luz. Eu podia estar sem água, sem luz. Mas na noite nunca me faltava a bebida, o tabaco, o vício. E assim foi. Um ano, dois anos, três anos. Ainda tive algumas ajudas. Mas de nada adiantou. Tive pessoas que me ajudavam a pagar uma renda, outras pagavam uma luz, uma água. Inclusive tive uma pessoa que chegou para mim e me deu um envelope cheio de dinheiro. e mesmo assim não adiantou. Que eu não conseguia. Aquele dinheiro, o problema não era o ter ou não ter. O problema não era ser ajudado ou não. O problema era mesmo eu. E demorou até eu chegar a essa conclusão. Foi só quando tocou na minha saúde. Eu me lembro que eu sentia muitas dores no corpo. A minha tensão subia. Sofria muito. E a última vez que eu fui no hospital, foi na noite que eu decidi voltar, eu fui para o hospital e os médicos já me conheciam. Disseram, olha, não há nada a fazer. Deram-me um calmante. Provavelmente deve ser estresse ou problemas hormonais. Não conseguimos ver o que é que se trata, mas enquanto isso, deram-me uns calmantes e eu fui. E as minhas dores continuaram. Depois de uma noite inteira em agonia, eu me lembro, é o dia seguinte, passei o dia mal, eu decidi, fui sozinha. E corri. A igreja, inclusive, já estava fechada, mas eu fui. Mas desta vez eu não fui à procura de bênçãos ou de soluções. Eu fui à procura de Deus. Eu não queria mais nada, eu só queria uma coisa. Paz. Quando voltei para a igreja, eu estava prestes a ser expulsa de uma casa, de novo. Estava doente e estava separada do meu marido. Mas ele já tinha vindo para casa. Voltou. Mas quando ele voltou, as coisas não foram fáceis. Só que a diferença é que desta vez eu estava focada no Senhor Jesus. A partir daí, continuei a ter problemas, porque a gente colhe do tempo que passamos sem Deus. A gente colhe. A gente colhe tudo o que fez. Mas tendo o Espírito Santo, tendo Deus, Ele nos sustenta. Hoje a minha vida é uma vida abençoada. Eu sou uma mulher completa em todas as áreas. Eu sou uma mulher completa como esposa, porque tenho o Senhor Jesus acima do meu casamento. Ele é o sustento do meu casamento. Como mãe, tenho uma relação muito boa com os meus filhos, porque o Senhor Jesus me orienta como mãe. Os desafios de mãe de cada dia. Hoje eu sou uma mulher completa como empresária, porque o Senhor Jesus está acima da minha empresa, do meu trabalho, da minha profissão. E Ele me dirige como líder, uma equipa. Como filha, hoje eu me dou bem com a minha mãe. Eu era uma pessoa muito intolerante com a minha mãe. Hoje eu sou uma mulher tolerante. Eu sei conversar com ela. A gente está bem. Eu cuido dela. E principalmente como serva de Deus. Deus me usa. Eu estou pronta aqui para lhe servir.
0: Muito forte esse testemunho, não é? Muito forte. Muito forte mesmo. E eu que já quero deixar à sua disposição a nossa linha do SOS Espiritual, justamente para que você ligue. Talvez você precise desabafar, aconteceu algo. Sabe, um mau exemplo, uma situação que você não gostou, talvez você desanimou, sabe, está dentro de si, você precisa colocar isso para fora. Ligue agora, nós temos na nossa central pessoas preparadas, prontas, pessoas que vão lhe ouvir, vão lhe escutar com atenção, serão um ouvido amigo. Você vai se dirigir a elas e será como se o próprio Deus falasse através da boca delas. Faça isso, ligue agora, 218-368-008. 218-368-008 é a nossa linha do SOS Espiritual.
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0: Estamos a poucos minutos, poucas horas, dessa concentração de fé e milagres que acontece todos os domingos, especialmente 9 horas da manhã. E hoje, com esse propósito especial, domingo, sabe, do reencontro, domingo do resgate, o domingo para que todos aqueles que são ovelhas do nosso bom pastor, que é Jesus, voltem ao aprisco. Só existe segurança com Ele, no aprisco dEle. E a igreja é justamente isso, é o aprisco do Senhor Jesus. Talvez você se decepcionou, você se desiludiu, talvez você olhou para onde não era para ter olhado. Você deixou de olhar para o pastor para olhar para outras ovelhas. Talvez ovelhas doentes, ovelhas problemáticas, ovelhas que lhe fizeram mal. É verdade, mas não é para elas que nós temos que olhar. É para o pastor da nossa alma, aquele que deu a vida por nós. Não existe vida longe dele. Você concorda comigo? Você tem tentado preencher esse vazio, essa tristeza de todas as maneiras. Você se vê a fazer coisas que você nunca pensou fazer, mas a coisa só está piorando. As coisas só estão indo ladeira abaixo. Meu amigo, minha amiga, faça o seguinte: toma um banho, se organize e 9 horas da manhã esteja aqui conosco, porque existe um lugar para si. Os olhos de Deus estão olhando para esse lugar. Lembra quando você sentava lá na frente? Lembra do seu lugarzinho de todos os domingos, onde você buscava o Espírito Santo, a presença de Deus? Os olhos de Deus estão colocados todo domingo, porque Ele quer lhe encontrar. O Pai está de braços abertos. Corra, corra, é uma oportunidade. Nós vamos a esse intervalo que fala justamente sobre isso e já voltamos.
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0: Rua Doutor Brito Câmara, número 32, 9 horas, nós temos então a nossa concentração de fé e de milagres. E você poderá, meu amigo e minha amiga, estar conosco. Você poderá então participar dessa reunião. Você vai ser muito bem recebido. Nós teremos a grande busca ao Espírito Santo. Olha, será tremendo. Será tremendo. Aproveite essa oportunidade. Eu queria aqui, né, deixar a palavra do Pão Nosso para 365 dias. Esse quadro que diariamente nós temos e vai ao ar, que sempre leva à reflexão de uma palavra, de um versículo bíblico. Isaías 8, versículo 19, fala assim: quando vos disserem, consultai os necromantes e os adivinhos, que chilreiam e murmuram, acaso não consultará o povo ao seu Deus? A favor dos vivos se consultarão os mortos? A lei e ao testemunho. Se eles não falarem desta maneira, jamais verão a alvo. Entre a palavra de Deus e os conselhos do mundo, não pense duas vezes. Dê ouvidos à lei e ao testemunho, que é a palavra de Deus. Às vezes um dos problemas e o motivo pelo qual você se afastou foi justamente porque você ficou a dar ouvidos a quem não tinha que dar ouvidos. Pessoas caídas, pessoas que se afastaram, pessoas que hoje falam mal da igreja, e você se afastou, você saiu, né, por conta do que essas pessoas falaram. Mas veja a sua vida, veja como você está. Não se deixe enganar, meu amigo, minha amiga. Congregue, volte. O Espírito Santo, ele vai mudar a sua situação. Dá tempo, 9 horas da manhã estaremos juntos nessa fé. Tá bom? Bem, eu daqui me despeço, o nosso forte abraço a todos, quero dedicar essa linda canção para alegrar ainda mais o seu final de semana e amanhã estaremos juntos nessa mesma fé.

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0: minha grande amiga, obrigado a você por ter aceitado o meu convite de vir aqui em Goiânia, ver esse povo maravilhoso aqui e cantar essa canção comigo. Obrigado, viu?
1: Eu que agradeço. Obrigada mesmo pelo carinho. Galera, amo vocês. Um beijão. Sucesso, amado.
2: O homem mais amado desse país.
0: Muito obrigado, Roberta. Felicidade pra você.
1: Tchau, galera.
0: A Vera. Palmas pra ela.
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2: O PS considera que, passados 2 anos, desde que os governos da AD tomaram posse, falharam com os portugueses e têm uma postura prejudicial e discriminatória em relação à região autónoma da Madeira. A declaração socialista foi partilhada ontem numa sessão que decorreu no Porto Muniz. Sérgio Ávila, membro do Secretariado Nacional do PS e ex-vice-presidente do Governo Regional dos Açores, revelou que todas as sondagens que foram divulgadas nestas últimas semanas evidenciam que o Governo da República falhou claramente nos seus objetivos de governação. Já a presidente do PS Madeira deu conta do mau relacionamento entre os governos nacional e regional, considerando que, comparativamente aos executivos socialistas, a Madeira tem vindo a ser prejudicada, nomeadamente no que se refere às transferências do Estado. Célia Pessegueira apontou dois exemplos para realçar a atenção dos governos do PS em relação à região, nomeadamente o financiamento de 50% dos custos do novo hospital e a duplicação das verbas do Plano de Recuperação e Resiliência, atendendo às condicionantes da insularidade e da ultraperiferia.
3: Como é que é possível manter-se este relacionamento como se nada houvesse, continuar a apoiar um governo da AD sem reivindicar para a Madeira aquilo que interessa reivindicar para a Madeira, que é reforço financeiro a cada momento que o Governo Nacional tem dinheiro? E do PTRR, como já tive a oportunidade noutras alturas de falar, zero, até agora, nada de concreto, nem em relação a obras, nem compromissos, nem uma calendarização, nem um compromisso. Até podia-se dizer, só depois de 2029, nada, zero em relação a essa matéria. E, portanto, não aguardo nada de bom para os próximos tempos, enquanto tivermos um governo social-democrata na República, não aguardo nada de bom no relacionamento com a região autónoma, é só prejuízo para a Madeira.
2: Célia Pessegueira, governo da AD, falha com os portugueses e prejudica a Madeira. O novo treinador do Nacional, João Gião, com um contrato por uma época, disse ontem estar motivado e preparado para o desafio de, pela primeira vez na carreira, treinar uma equipa na Primeira Liga Portuguesa de Futebol, com a missão de substituir Tiago Margarido, que deixou marca na Chopana ao conseguir a permanência nas 2 últimas temporadas, após ter alcançado a subida em 2023-2024. Gião diz que a tradição do Nacional em ter treinadores relativamente jovens, assim como as condições de trabalho, pesaram na decisão de treinar o clube madeirense.
4: Mas houve aqui um fator determinante. Desde logo a determinação do Presidente, fez tudo muito rápido, fez-me sentir desejado, fez-me sentir confiante e confortável. Isso foi um fator fundamental. A tradição que o Nacional tem tido, dá muitos anos a esta parte, em apostar em treinadores mais ou menos do meu perfil, relativamente jovens, muitos deles com pouco ou nenhuma experiência de Primeira Liga, e ter-lhes dado condições para terem sucesso pesou também na minha escolha. E o Nacional em si, eu sinceramente vejo um clube com alma.
2: Também presente na apresentação do novo técnico, o presidente Rui Alves, que entra para o último ano de mandato nos Alvinegros, aproveitou a oportunidade para desejar as maiores felicidades ao novo timoneiro. O dirigente de 66 anos deseja que João Gião torne o Nacional mais forte, acrescentando que o novo técnico corresponde ao perfil que os Alvinegros procuravam, ambicionando fazer um pouco melhor do que a 14ª posição conseguida nesta última temporada.
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2: O PS considera que, passados 2 anos, desde que os governos da AD tomaram posse, falharam com os portugueses e têm uma postura prejudicial e discriminatória em relação à região autónoma da Madeira. A declaração socialista foi partilhada ontem numa sessão que decorreu no Porto Muniz. Sérgio Ávila, membro do Secretariado Nacional do PS e ex-vice-presidente do Governo Regional dos Açores, revelou que todas as sondagens que foram divulgadas nestas últimas semanas evidenciam que o Governo da República falhou claramente nos seus objetivos de governação. Já a presidente do PS Madeira deu conta do mau relacionamento entre os governos nacional e regional, considerando que, comparativamente aos executivos socialistas, a Madeira tem vindo a ser prejudicada, nomeadamente no que se refere às transferências do Estado. Célia Pessegueira apontou dois exemplos para realçar a atenção dos governos do PS em relação à região, nomeadamente o financiamento de 50% dos custos do novo hospital e a duplicação das verbas do Plano de Recuperação e Resiliência, atendendo às condicionantes da insularidade e da ultraperiferia.
3: Como é que é possível manter-se este relacionamento como se nada houvesse, continuar a apoiar um governo da AD sem reivindicar para a Madeira aquilo que interessa reivindicar para a Madeira, que é reforço financeiro a cada momento que o Governo Nacional tem dinheiro? E do PTRR, como já tive a oportunidade noutras alturas de falar, zero, até agora, nada de concreto, nem em relação a obras, nem compromissos, nem uma calendarização, nem um compromisso. Tipo disse dizer, só depois de 2029, nada, zero em relação a essa matéria. E, portanto, não aguardo nada de bom para os próximos tempos, enquanto tivermos um governo social-democrata na República, não aguardo nada de bom no relacionamento com a região autónoma, é só prejuízo para a Madeira.
2: Célia Pessegueira, governo da AD, falha com os portugueses e prejudica a Madeira. O novo treinador do Nacional, João Gião, com um contrato por uma época, disse ontem estar motivado e preparado para o desafio de, pela primeira vez na carreira, treinar uma equipa na Primeira Liga Portuguesa de Futebol, com a missão de substituir Tiago Margarido, que deixou marca na Chopana ao conseguir a permanência nas 2 últimas temporadas, após ter alcançado a subida em 2023-2024. Jean diz que a tradição do Nacional em ter treinadores relativamente jovens, assim como as condições de trabalho, pesaram na decisão de treinar o clube madeirense.
4: Mas houve aqui um fator determinante. Desde logo a determinação do Presidente, fez tudo muito rápido, fez-me sentir desejado, fez-me sentir confiante e confortável. Isso foi um fator fundamental. A tradição que o Nacional tem tido, dá muitos anos a esta parte, em apostar em treinadores mais ou menos do meu perfil, relativamente jovens, muitos deles com pouco ou nenhuma experiência de Primeira Liga, e ter-lhes dado condições para terem sucesso pesou também na minha escolha. E o Nacional em si, eu sinceramente vejo um clube com alma.
2: Também presente na apresentação do novo técnico, o presidente Rui Alves, que entra para o último ano de mandato nos Alvinegros, aproveitou a oportunidade para desejar as maiores felicidades ao novo timoneiro. O dirigente de 66 anos deseja que João Gião torne o Nacional mais forte, acrescentando que o novo técnico corresponde ao perfil que os Alvinegros procuravam, ambicionando fazer um pouco melhor do que a 14ª posição conseguida nesta última temporada.
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5: Cordialíssimas saudações, votos renovados de uma excelente tarde. Olá. Sejam todos muito bem-vindos a mais uma edição do nosso programa de Música Pedida. Esperamos que desde já estejam desfrutando de um bom almoço e, claro, acompanhados do calor da nossa companhia. Já sabem como acontece nestas nossas emissões de Música Pedida. Durante toda a tarde estaremos na sintonia das melhores rádios. Desde os estúdios da Rádio Festival em 98.4 FM, em simultâneo com a Rádio Sol em 103.7 FM, Rádio Zarco em 89.6 FM e também em simultâneo com a Rádio Palmeira em 96.1 FM. Com certeza que esta tarde vai ser uma tarde verdadeiramente especial, com momentos inesquecíveis e ao lado de quem mais apreciam. Com certeza que vamos juntinhos fazer desta tarde uma tarde cheia de muita boa música, boas energias e, sem dúvida, grandes celebrações. Já sabem, é um prazer ter a vossa companhia e hoje estamos prontinhos para trazer muita boa música, muito divertimento e bons momentos para animar a vossa tarde. Queríamos também, uma vez mais, cumprimentar a todos os nossos imigrantes espalhados pelo mundo. É sempre um prazer saber que estão todos desse lado a nos fazer companhia. Já sabem, preparem-se para uma tarde recheada de sucessos, pedidos especiais e, claro, as vossas músicas favoritas. Já sabem que também a partir das 14 horas vamos estar ao vivo e a cores nas nossas redes sociais, através do nosso Facebook com o nosso habitual Video Live. Vamos juntinhos, lado a lado, eu e você até bem pertinho às 17 horas. Com muita alegria, muita energia e também com muita vontade de fazer você feliz. Uma boa tarde a todos vocês, desde já muito obrigado por estar desse lado. Não vai se arrepender, vai ser com certeza 4 horinhas de muita alegria. Queremos agradecer uma vez mais por estar desse lado. Esperamos que tenham uma excelente tarde na nossa companhia. Um bem-aja a todos vocês. Muito boa tarde a toda a nossa Ilha da Madeira, Porto Santo, Açores, Portugal Continental. E um grande, grande abraço deste que vos fala, Júlio Pereira, para todos os nossos imigrantes. Uma vez mais, sejam todos bem-vindos e vamos iniciar o nosso programa de Música Pedida.
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5: E hoje vamos iniciar este programa de Música Pedida dançando ao som do novo single do João Quintino, Estás-me a Dar Baile. Continuações de uma excelente tarde na nossa companhia. Divirtam-se e tenham um excelente fim de semana.

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1: Estamos no sítio da Terra Chã, Curral das Freiras, na grande festa de aniversário do Sr. Ismael Santos, ele que no passado dia 27 completou os seus 50 aninhos. Também, juntamente com a sua esposa Odete Santos, que no passado dia 26 celebraram juntinhos os seus 25 anos de casamento. Muita festa, muita alegria, rodeado também de todos os seus amigos e familiares. A música nas tarde de domingo por parte dos seus filhos, Vicente, Tiago, Pedro e Maria Clara, que desejam ao Ismael Santos e sua esposa Odete Santos uma data muito especial, com muita felicidade, muita alegria e também com muita festa. Neste domingo estamos nos agradecimentos por parte do menino Salvador Sousa Figueira, ele que reside no caminho do Lumbo da Vargem Estreito de Câmara de Lobos, ele que esteve a celebrar os seus 2 anos e agradece com muito amor, muita ternura, muita alegria a música e os parabéns a seus pais, o seu pai Pedro Miguel Gonçalves Figueira, também a sua mãezinha Marícia Fátima Quintal de Sousa Figueira. Agradece também com muito amor e carinho aos seus avós paternos, Agostinho Figueira, Zita Paula Gonçalves, e também aos avós maternos, Teresa Quintal e Norberto Sousa. Um agradecimento também muito especial aos seus tios, primos, amigos e padrinhos e toda a restante família. Agradece toda a festa, toda a música, o carinho, o amor. Agradece a todos com este tema musical para animar esta tarde.

Sítio da Terra Chã, Curral das Freiras, grande festa de aniversário do Sr. Ismael Santos, que no passado dia 27 celebrou os seus 50 aninhos. A sua esposa, Odeta Santos, que também no passado dia 26 celebrou os seus 25 anos de casamento com o seu esposo Ismael Santos. Muita festa, muita alegria e também muita música. A música essa por parte dos seus filhos, Vicente, Tiago, Pedro e Maria Clara, todos os seus filhos, a enviar a este casal maravilhoso um grande, grande beijinho, com votos de muitos aninhos juntinhos, e que esta data tão especial nas suas vidas seja uma data para recordar por muitos e longos anos. Neste domingo estamos nos agradecimentos por parte do menino Salvador Sousa Figueira, ele que reside no caminho do Lumbo da Vargem Estreito de Câmara de Lobos, ele que esteve a celebrar os seus 2 aninhos e agradece com muito amor, muita ternura, muita alegria, a música e os parabéns a seus pais, o seu pai Pedro Miguel Gonçalves Figueira, também a sua mãezinha Marícia Fátima Quintal de Sousa Figueira. Agradece também com muito amor e carinho aos seus avós paternos, Agostinho Figueira, Zita Paula Gonçalves, e também aos avós maternos, Teresa Quintal e Norberto Sousa. Um agradecimento também muito especial aos seus tios, primos, amigos e padrinhos e toda a restante família. Agradece toda a festa, toda a música, o carinho, o amor. Agradece a todos com este tema musical para animar esta tarde de domingo.

Continuamos no sítio da Terra Chan, Curral das Freiras, na grande festa de aniversário do Sr. Ismael Santos, que no passado dia 27 celebrou os seus 50 aninhos. E também juntamente com a sua esposa Odete Santos, que no passado dia 26 celebraram os seus 25 anos de casamento. Muita festa, muita alegria e, a verdade, festa a dobrar. A música essa chega por parte dos seus filhos, o Vicente, o Tiago, o Pedro e a Maria Clara. Todos a enviar um grande beijinho a este casal maravilhoso, com votos de muitos aninhos juntinhos, com muita felicidade e também com muita alegria. Voltamos novamente até o caminho Lombo da Vargem, estreito de Câmara de Lobos, aos agradecimentos por parte do Salvador Sousa Figueira, que esteve a celebrar os seus 2 aninhos. Está a agradecer a música e os parabéns a seu pai, Pedro Miguel Gonçalves Figueira, sua mãe Marícia Fátima Quintal de Sousa Figueira. Também um agradecimento muito, muito especial aos seus avós paternos, Agostinho Figueira e Zita Paulo Gonçalves. Também um agradecimento muito, muito especial, com muito amor e carinho, aos seus avós maternos, Teresa Quintal, Norberto Sousa. E também quero agradecer aos seus tios, primos, amigos e padrinhos e toda a restante família. O Salvador Sousa agradece com um grande abracinho a todos aqueles que se lembraram do seu aniversário e por isso mesmo lhe enviam mais um tema musical para animar esta tarde maravilhosa.

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4: Estamos uma vez mais no sítio da Terra Chã, Curral das Freiras, na grande festa de aniversário do Sr. Ismael Santos, que no passado dia 27 celebrou as suas 50 primaveras, juntamente com a sua esposa, Odete Santos, que juntinhos no passado dia 26 celebraram os seus 25 anos de casamento. Muita festa, muita alegria e também muita música. A música é essa por parte dos seus filhos, que ama muito este casal maravilhoso, o Vicente, o Tiago, o Pedro e Maria Clara. Todos os seus filhotes a enviar a este casal maravilhoso um grande beijinho, um grande abraço, com os votos que continuam sempre juntinhos, com muita alegria, muita felicidade e também com muita festa. Voltamos novamente até o caminho Lombo da Vargem, estreito de Câmara de Lobos, aos agradecimentos por parte do Salvador Sousa Figueiredo, que esteve a celebrar os seus 2 aninhos. Está a agradecer a música e os parabéns a seu pai, Pedro Miguel Gonçalves Figueira, a sua mãe Marícia Fátima Quintal de Sousa Figueira. Também um agradecimento muito, muito especial aos seus avós paternos, Agostinho Figueira e Zita Paulo Gonçalves. Também um agradecimento muito, muito especial, com muito amor e carinho, aos seus avós maternos, Teresa Quintal, Norberto Sousa. E também quero agradecer aos seus tios, primos, amigos e padrinhos e toda a restante família. O Salvador Sousa agradece com um grande abracinho a todos aqueles que se lembraram do seu aniversário e por isso mesmo lhe enviam mais um tema musical para animar esta tarde maravilhosa.

Estamos no sítio da Terra Chã, Curral das Freiras, na grande festa de aniversário do Sr. Ismael Santos, ele que no passado dia 27 completou os seus 50 aninhos. Também, juntamente com a sua esposa Odete Santos, que no passado dia 26 celebraram juntinhos os seus 25 anos de casamento. Muita festa, muita alegria, rodeado também de todos os seus amigos e familiares. A música é nesta tarde de domingo, por parte dos seus filhos, Vicente, Tiago, Pedro e Maria Clara, que desejam ao Ismael Santos e sua esposa Odete Santos uma data muito especial, com muita felicidade, muita alegria e também com muita festa. Neste domingo estamos nos agradecimentos por parte do menino Salvador Sousa Figueira, ele que reside no caminho do Lumbo da Vargem Estreito de Câmara de Lobos, ele que esteve a celebrar os seus 2 aninhos e agradece com muito amor, muita ternura, muita alegria, a música e os parabéns a seus pais, o seu pai Pedro Miguel Gonçalves Figueira, também a sua mãezinha Marícia Fátima Quintal de Sousa Figueira. Agradece também com muito amor e carinho aos seus avós paternos, Agostinho Figueira, Zita Paula Gonçalves, e também aos avós maternos Teresa Quintal e Norberto Sousa. Um agradecimento também muito especial aos seus tios, primos, amigos e padrinhos e toda a restante família. Agradece toda a festa, toda a música, o carinho, o amor. Agradece a todos com este tema musical para animar esta tarde.

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5: Sítio da Terra Chã, Curral das Freiras, grande festa de aniversário do Sr. Ismael Santos, que no passado dia 27 celebrou os seus 50 aninhos. A sua esposa, Odeta Santos, que também no passado dia 26 celebrou os seus 25 anos de casamento com o seu esposo Ismael Santos. Muita festa, muita alegria e também muita música. A música essa por parte dos seus filhos, Vicente, Tiago, Pedro e Maria Clara, todos os seus filhos, a enviar a este casal maravilhoso um grande, grande beijinho, com votos de muitos aninhos juntinhos e que esta data tão especial nas suas vidas seja uma data para recordar por muitos e longos anos. Neste domingo estamos nos agradecimentos por parte do menino Salvador Sousa Figueira, ele que reside no caminho do Lumbo da Vargem Estreito de Câmara de Lobos, ele que esteve a celebrar os seus dois aninhos e agradece com muito amor, muita ternura, muita alegria, a música e os parabéns a seus pais, o seu pai Pedro Miguel Gonçalves Figueira, também a sua mãezinha Marícia Fátima Quintal de Sousa Figueira. Agradece também com muito amor e carinho aos seus avós paternos, Agostinho Figueira, Zita Paula Gonçalves, e também aos avós maternos, Teresa Quintal e Norberto Sousa. Um agradecimento também muito especial aos seus tios, primos, amigos e padrinhos e toda a restante família. Agradece toda a festa, toda a música, o carinho, o amor. Agradece a todos com este tema musical para animar esta tarde de domingo.

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1: E pronto, meus amigos, chegamos ao término desta primeira hora deste nosso programa de hoje de Música Pedida. Já sabem, logo a seguir às 14 horas, voltamos com mais 60 minutos de muita boa música, muita alegria, boa disposição. Queremos uma vez mais enviar aquele grande, grande abraço a todos aqueles que nos escutam, quer através da Rádio Festival, quer através da Rádio Sol, Zarco ou Palmeira. Um grande abraço também a todos aqueles que nos ouvem através das várias plataformas digitais. Um grande abraço a todos vocês. Votos de uma excelente tarde.

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4: Pois bem, meus amigos, estamos prontos para mais uma horinha deste seu programa favorito de música pedida nas suas rádios Madeira. Já sabe, desde os estúdios da Rádio Festival 98.4 FM, estamos em simultâneo, como sempre, com a Rádio Sol em 103.7 FM. Estamos também em simultâneo com a Rádio Zargo em 89.6 FM, com a Rádio Palmeira em 96.1 FM. E sem dúvida será mais 60 minutos de boa música, muita alegria, boa disposição como sempre. Queremos enviar novamente um grande, grande abraço a todos os nossos imigrantes espalhados pelos quatro cantinhos do mundo que fazem das nossas rádios a sua companhia favorita. Tenha uma excelente tarde na nossa companhia. Divirtam-se onde quer que esteja. Quer na estrada, no trabalho, em casa a descansar. Esperando sempre que estejam a ter uma excelente tarde na nossa companhia. Já sabe, vamos juntinhos, lado a lado, até bem pertinho às 17 horas. Até lá, muita música. Boa companhia. Já sabem, 4 horas de uma tarde recheada de sucessos e as suas músicas favoritas. Boa tarde a todos e desde já um muito obrigado pela vossa companhia.
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4: Estamos no sítio da Terra Chã, Curral das Freiras, na grande festa de aniversário do Sr. Ismael Santos, ele que no passado dia 27 completou os seus 50 aninhos. Também, juntamente com a sua esposa Odete Santos, que que no passado dia 26 celebraram juntinhos os seus 25 anos de casamento. Muita festa, muita alegria, rodeado também de todos os seus amigos e familiares. A música nesta tarde de domingo por parte dos seus filhos, Vicente, Tiago, Pedro e Maria Clara, que desejam ao Ismael Santos e sua esposa Odete Santos uma data muito especial, com muita felicidade, muita alegria e também com muita festa. Neste domingo estamos nos agradecimentos por parte do menino Salvador Sousa Figueira, ele que reside no caminho do Lumbo da Vargem Estreito de Câmara de Lobos. Ele que esteve a celebrar os seus 2 aninhos e agradece com muito amor, muita ternura, muita alegria, a música e os parabéns a seus pais, o seu pai Pedro Miguel Gonçalves Figueira, também a sua mãezinha Marícia Fátima Quintal de Sousa Figueira. Agradece também com muito amor e carinho aos seus avós paternos, Agostinho Figueira, Zita Paula Gonçalves, e também aos avós maternos, Teresa Quintal e Norberto Sousa. Um agradecimento também muito especial aos seus tios, primos, amigos e padrinhos e toda a restante família. Agradece toda a festa, toda a música, o carinho, o amor. Agradece a todos com este tema musical para animar esta tarde.

Sítio da Terra Chã, Curral das Freiras, grande festa de aniversário do Sr. Ismael Santos, que no passado dia 27 celebrou os seus 50 aninhos. A sua esposa, Odeta Santos, que também no passado dia 26 celebrou os seus 25 anos de casamento com o seu esposo Ismael Santos. Muita festa, muita alegria e também muita música. A música essa por parte dos seus filhos, Vicente, Tiago, Pedro e Maria Clara. Todos os seus filhos a enviar a este casal maravilhoso um grande, grande beijinho, com votos de muitos aninhos juntinhos e que esta data tão especial nas suas vidas seja uma data para recordar por muitos e longos anos. Neste domingo estamos nos agradecimentos por parte do menino Salvador Sousa Figueira, ele que reside no caminho do Lumbo da Vargem Estreito de Câmara de Lobos. Ele que esteve a celebrar os seus 2 aninhos e agradece com muito amor, muita ternura, muita alegria, a música e os parabéns a seus pais, o seu pai Pedro Miguel Gonçalves Figueira, também a sua mãezinha Marícia Fátima Quintal de Sousa Figueira. Agradece também com muito amor e carinho aos seus avós paternos, Agostinho Figueira, Zita Paula Gonçalves e também aos avós maternos, Teresa Quintal e Norberto Sousa. Um agradecimento também muito especial aos seus tios, primos, amigos e padrinhos e toda a restante família. Agradece toda a festa, toda a música, o carinho, o amor. Agradece a todos com este tema musical para animar esta tarde de domingo.

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3: E continuamos com o seu programa favorito de música pedida, que acontece de segunda à segunda-feira nas suas rádios Madeira, entre as 13 e as 17 horas. Fique desse lado, continue a se divertir, esperando sempre que estejam a ter uma excelente tarde na nossa companhia.
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3: Continuamos no sítio da Terra Chã, Curral das Freiras, na grande festa de aniversário do Sr. Ismael Santos, que no passado dia 27 celebrou os seus 50 aninhos. E também juntamente com a sua esposa Odete Santos, que no passado dia 26 celebraram os seus 25 anos de casamento. Muita festa, muita alegria e, a verdade, festa a dobrar. A música essa chega por parte dos seus filhos, o Vicente, o Tiago, o Pedro e a Maria Clara. Todos a enviar um grande beijinho a este casal maravilhoso, com votos de muitos aninhos juntinhos, com muita felicidade e também com muita alegria. Voltamos novamente até o caminho Lombo da Vargem, estreito de Câmara de Lobos, aos agradecimentos por parte do Salvador Sousa Figueira, que esteve a celebrar os seus 2 aninhos. Está a agradecer a música e os parabéns a seu pai, Pedro Miguel Gonçalves Figueira, sua mãe Marícia Fátima Quintal de Sousa Figueira. Também um agradecimento muito, muito especial aos seus avós paternos, Agostinho Figueira e Zita Paulo Gonçalves. Também um agradecimento muito, muito especial, com muito amor e carinho, aos seus avós maternos, Teresa Quintal, Norberto Sousa, e também quero agradecer aos seus tios, primos, amigos e padrinhos e toda a restante família. O Salvador Sousa agradece com um grande abracinho a todos aqueles que se lembraram do seu aniversário e por isso mesmo lhe enviam mais um tema musical para animar esta tarde maravilhosa.

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6: Estamos uma vez mais no sítio da Terra Chã, Curral das Freiras, na grande festa de aniversário do Sr. Ismael Santos, que no passado dia 27 celebrou as suas 50 primaveras, juntamente com a sua esposa, Odete Santos, que juntinhos no passado dia 27 celebraram os seus 25 anos de casamento. Muita festa, muita alegria e também muita música. A música é essa por parte dos seus filhos, que ama muito este casal maravilhoso, o Vicente, o Tiago, o Pedro e Maria Clara. Todos os seus filhotes a enviar a este casal maravilhoso um grande beijinho, um grande abraço, com os votos que continuam sempre juntinhos, com muita alegria, muita felicidade e também com muita festa. Voltamos novamente até o caminho Lombo da Vargem, estreito de Câmara de Lobos, aos agradecimentos por parte do Salvador Sousa Figueiredo, que esteve a celebrar os seus 2 aninhos. Está a agradecer a música e os parabéns a seu pai, Pedro Miguel Gonçalves Figueira, sua mãe Marícia Fátima Quintal de Sousa Figueira. Também um agradecimento muito, muito especial aos seus avós paternos, Agostinho Figueira e Zita Paulo Gonçalves. Também um agradecimento muito, muito especial, com muito amor e carinho, aos seus avós maternos, Teresa Quintal, Norberto Sousa. E também quero agradecer aos seus tios, primos, amigos e padrinhos e toda a restante família. O Salvador Sousa agradece com um grande abracinho a todos aqueles que se lembraram do seu aniversário e por isso mesmo lhe enviam mais um tema musical para animar esta tarde maravilhosa.

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de festa de aniversário do Sr. Ismael Santos, ele que no passado dia 27 completou os seus 50 aninhos. Também, juntamente com a sua esposa Odete Santos, que no passado dia 26 celebraram juntinhos os seus 25 anos de casamento. Muita festa, muita alegria, rodeado também de todos os seus amigos e familiares. A música nesta tarde de domingo por parte dos seus filhos, Vicente, Tiago, Pedro e Maria Clara, que desejam ao Ismael Santos e sua esposa Odete Santos uma data muito especial, com muita felicidade, muita alegria e também com muita festa. Neste domingo estamos nos agradecimentos por parte do menino Salvador Sousa Figueira, ele que reside no caminho do Lumbo da Vargem Estreito de Câmara de Lobos. Ele que esteve a celebrar os seus 2 aninhos e agradece com muito amor, muita ternura, muita alegria, a música e os parabéns a seus pais, o seu pai Pedro Miguel Gonçalves Figueira, também a sua mãezinha Marícia Fátima Quintal de Sousa Figueira. Agradece também com muito amor e carinho aos seus avós paternos, Agostinho Figueira, Zita Paula Gonçalves, e também aos avós maternos, Teresa Quintal e Norberto Sousa. Um agradecimento também muito especial aos seus tios, primos, amigos e padrinhos e toda a restante família. Agradece toda a festa, toda a música, o carinho, o amor. Agradeço a todos com este tema musical para animar esta tarde de domingo.

Sítio da Terra Chã, Curral das Freiras, grande festa de aniversário do Sr. Ismael Santos, que no passado dia 27 celebrou os seus 50 aninhos. A sua esposa, Odeta Santos, que também no passado dia 26 celebrou os seus 25 anos de casamento com o seu esposo Ismael Santos. Muita festa, muita alegria e também muita música. A música essa por parte dos seus filhos, Vicente, Tiago, Pedro e Maria Clara, todos os seus filhos, a enviar a este casal maravilhoso um grande, grande beijinho, com votos de muitos aninhos juntinhos, e que esta data tão especial nas suas vidas seja uma data para recordar por muitos e longos anos. Neste domingo estamos nos agradecimentos por parte do menino Salvador Sousa Figueira, ele que reside no caminho do Lumbo da Vargem Estreito de Câmara de Lobos, ele que esteve a celebrar os seus 2 aninhos e agradece com muito amor, muita ternura, muita alegria, a música e os parabéns a seus pais, o seu pai Pedro Miguel Gonçalves Figueira, também a sua mãezinha Marícia Fátima Quintal de Sousa Figueira. Agradece também com muito amor e carinho aos seus avós paternos, Agostinho Figueira, Zita Paula Gonçalves, e também aos avós maternos, Teresa Quintal e Norberto Sousa. Um agradecimento também muito especial aos seus tios, primos, amigos e padrinhos e toda a restante família. Agradece toda a festa, toda a música, o carinho, o amor. Agradece a todos com este tema musical para animar esta tarde de domingo.

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4: Continuamos no sítio da Terra Chã, Curral das Freiras, na grande festa de aniversário do Sr. Ismael Santos, que no passado dia 27 celebrou os seus 50 aninhos. E também juntamente com a sua esposa Odete Santos, que no passado dia 26 celebraram os seus 25 anos de casamento. Muita festa, muita alegria e, a verdade, festa a dobrar. A música essa chega por parte dos seus filhos, o Vicente, o Tiago, o Pedro e a Maria Clara. Todos a enviar um grande beijinho a este casal maravilhoso, com votos de muitos aninhos juntinhos, com muita felicidade e também com muita alegria. Voltamos novamente até o caminho Lombo da Vargem, estreito de Câmara de Lobos, aos agradecimentos por parte do Salvador Sousa Figueiredo, que esteve a celebrar os seus 2 aninhos. Está a agradecer a música e os parabéns a seu pai, Pedro Miguel Gonçalves Figueira, sua mãe Maria e a Fátima Quintal de Sousa Figueira. Também um agradecimento muito, muito especial aos seus avós paternos, Agostinho Figueira e Zita Paulo Gonçalves. Também um agradecimento muito, muito especial, com muito amor e carinho, aos seus avós maternos, Teresa Quintal, Norberto Sousa. E também quero agradecer aos seus tios, primos, amigos e padrinhos e toda a restante família. O Salvador Sousa agradece com um grande abracinho a todos aqueles que se lembraram do seu aniversário e por isso mesmo lhe enviam mais um tema musical para animar esta tarde maravilhosa.

Estamos uma vez mais no sítio da Terra Chã, Curral das Freiras, na grande festa de aniversário do Sr. Ismael Santos, que no passado dia 27 celebrou as suas 50 primaveras, juntamente com a sua esposa, Odete Santos, que juntinhos no passado dia 27 celebraram os seus 25 anos de casamento. Muita festa, muita alegria e também muita música. A música é essa por parte dos seus filhos, que ama muito este casal maravilhoso, o Vicente, o Tiago, o Pedro e Maria Clara. Todos os seus filhotes a enviar a este casal maravilhoso um grande beijinho, um grande abraço, com os votos que continuam sempre juntinhos, com muita alegria, muita felicidade e também com muita festa. Voltamos novamente até o caminho Lombo da Vargem, estreito de Câmara de Lobos, aos agradecimentos por parte do Salvador Sousa Figueiredo, que esteve a celebrar os seus 2 aninhos. Está a agradecer a música e os parabéns a seu pai, Pedro Miguel Gonçalves Figueira, sua mãe Marícia Fátima Quintal de Sousa Figueira. Também um agradecimento muito, muito especial aos seus avós paternos, Agostinho Figueira e Zita Paulo Gonçalves. Também um agradecimento muito, muito especial, com muito amor e carinho, aos seus avós maternos, Teresa Quintal, Norberto Sousa. E também quero agradecer aos seus tios, primos, amigos e padrinhos e toda a restante família. O Salvador Sousa agradece com um grande abracinho a todos aqueles que se lembraram do seu aniversário e por isso mesmo lhe enviam mais um tema musical para animar esta tarde maravilhosa.

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4: Voltamos até ao sítio da Terra Chã, Curral das Freiras. Estamos já nos agradecimentos por parte do Sr. Ismael Santos, que no passado dia 27 esteve a celebrar os seus 50 aninhos. Também a sua esposa Odete Santos, que no passado dia 26 esteve a celebrar juntamente com o Sr. Ismael os seus 25 aninhos de casamento. Estão nos agradecimentos, agradecem a festa, a música e também pelo facto de os seus filhos se lembrarem desta data tão festiva. Agradece aos seus filhos, Vicente, Tiago, Pedro e Maria Clara. Agradecem todo o amor, todo o carinho que lhes deram durante todos estes dias e agradecem também pelo facto de terem se lembrado desta data tão festiva. Por isso mesmo, lhe enviam com muito amor, muito carinho, este tema musical em forma de agradecimento. Voltamos também aos agradecimentos ao caminho do Lumbo da Vagem Estreito de Câmara de Lobo. O menino Salvador Sousa Figueira, que esteve a celebrar os seus 2 aninhos. Ele está também a agradecer todo o carinho, todo o amor que recebeu durante todos estes dias. Agradece a música e os parabéns a seu pai, Pedro Miguel Gonçalves Figueira, à sua mãe, Marícia Fátima Quintal de Sousa Figueira. Agradece também com muito carinho aos seus avós paternos, o Agostinho Figueira e Zita Paula Gonçalves, e também agradece com muito amor e carinho aos avós maternos, nos da Teresa Quintal, Norberto Sousa, e também um agradecimento muito especial a seus tios, primos, amigos e padrinhos e toda a restante família. O Salvador Sousa agradece a todos com um grande abracinho e a todos em forma de agradecimento envia este tema musical.

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1: Estamos uma vez mais no sítio da Terra Chã, Curral das Freiras, aos agradecimentos por parte do Sr. Ismael Santos e também da sua esposa Odete Santos. Sr. Ismael Santos, que no passado dia 27 celebrou os seus 50 aninhos, juntamente com a sua esposa Odete Santos, que no passado dia 26 estiveram juntinhos a celebrar os seus 25 aninhos de casamento. Muita alegria, muita festa e aproveite uma vez mais para agradecer a música e os parabéns aos seus filhos, ao Vicente, ao Tiago, ao Pedro e Maria Clara. Agradece a todos que se lembraram desta data tão festiva nas suas vidas, com mais este bonito tema musical para animar esta tarde maravilhosa de domingo. Voltamos também aos agradecimentos ao caminho do Lumbo da Vargem Estreito de Câmara de Lobos, o menino Salvador Sousa Figueira, que esteve a celebrar os seus 2 aninhos. Ele está também a agradecer todo o carinho, todo o amor que recebeu durante todos estes dias. Agradece a música e os parabéns a seu pai, Pedro Miguel Gonçalves Figueira, à sua mãe, Marícia Fátima Quintal de Sousa Figueira. Agradece também com muito carinho aos seus avós paternos, o Agostinho Figueira e Zita Paula Gonçalves, e também agradece com muito amor e carinho aos avós maternos, à Teresa Quintal, Norberto Sousa, e também um agradecimento muito especial a seus tios, primos, amigos e padrinhos e toda a restante família. O Salvador Sousa agradece a todos com um grande abracinho e a todos em forma de agradecimento envia este tema musical.

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4: Voltamos até ao sítio da Terra Chã, Curral das Freiras. Estamos já nos agradecimentos por parte do Sr. Ismael Santos, que no passado dia 27 esteve a celebrar os seus 50 aninhos. Também a sua esposa Odete Santos, que no passado dia 26 esteve a celebrar juntamente com o Sr. Ismael os seus 25 aninhos de casamento. Estão nos agradecimentos, agradecem a festa, a música e também pelo facto de os seus filhos se lembrarem desta data tão festiva. Agradece aos seus filhos, Vicente, Tiago, Pedro e Maria Clara. Agradecem todo o amor, todo o carinho que lhes deram durante todos estes dias e agradecem também pelo facto de terem se lembrado desta data tão festiva. Por isso mesmo, lhe enviam com muito amor, muito carinho, este tema musical em forma de agradecimento. Voltamos também aos agradecimentos ao caminho do Lumbo da Vagem Estreito de Câmara de Lobos. O menino Salvador Sousa Figueira, que esteve a celebrar os seus 2 aninhos. Ele está também a agradecer todo o carinho, todo o amor que recebeu durante todos estes dias. Agradece a música e os parabéns a seu pai, Pedro Miguel Gonçalves Figueira, à sua mãe, Marícia Fátima Quintal de Sousa Figueira. Agradece também com muito carinho aos seus avós paternos, o Agostinho Figueira e Zita Paula Gonçalves, e também agradece com muito amor e carinho aos avós maternos, à Teresa Quintal, Norberto Sousa, e também um agradecimento muito especial a seus tios, primos, amigos e padrinhos e toda a restante família. O Salvador Sousa agradece a todos com um grande abracinho e a todos em forma de agradecimento envia este tema musical.

Estamos uma vez mais no sítio da Terra Chã, Curral das Freiras, aos agradecimentos por parte do Sr. Ismael Santos e também da sua esposa Odete Santos. Sr. Ismael Santos, que no passado dia 27 celebrou os seus 50 aninhos, juntamente com a sua esposa Odete Santos, que no passado dia 26 estiveram juntinhos a celebrar os seus 25 aninhos de casamento. Muita alegria, muita festa e aproveito uma vez mais para agradecer a música e os parabéns aos seus filhos, ao Vicente, ao Tiago, ao Pedro e Maria Clara. Agradece a todos que se lembraram desta data tão festiva nas suas vidas, com mais este bonito tema musical para animar esta tarde maravilhosa de domingo. Voltamos também aos agradecimentos ao caminho do Lumbo da Vagem Estreito de Câmara de Lobos, o menino Salvador Sousa Figueira, que esteve a celebrar os seus 2 aninhos. Ele está também a agradecer todo o carinho, todo o amor que recebeu durante todos estes dias. Agradeço a música e os parabéns a seu pai, Pedro Miguel Gonçalves Figueira, à sua mãe, Marícia Fátima Quintal de Sousa Figueira. Agradeço também com muito carinho aos seus avós paternos, o Agostinho Figueira e Zita Paula Gonçalves, e também agradeço com muito amor e carinho aos avós maternos, à Teresa Quintal, Norberto Sousa, e também um agradecimento muito especial a seus tios, primos, amigos e padrinhos e toda a restante família. O Salvador Sousa agradece a todos com um grande abracinho e a todos em forma de agradecimento envia este tema musical.

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5: Voltamos até ao sítio da Terra Chã, Curral das Freiras. Estamos já nos agradecimentos por parte do Sr. Ismael Santos, que no passado dia 27 esteve a celebrar os seus 50 aninhos. Também a sua esposa Odete Santos, que no passado dia 26 esteve a celebrar juntamente com o Sr. Ismael os seus 25 aninhos de casamento. Estão nos agradecimentos, agradecem a festa, a música e também pelo facto de os seus filhos se lembrarem desta data tão festiva. Agradece aos seus filhos, Vicente, Tiago, Pedro e Maria Clara. Agradecem todo o amor, todo o carinho que lhes deram durante todos estes dias e agradecem também pelo facto de terem se lembrado desta data tão festiva. Por isso mesmo, lhe enviam com muito amor, muito carinho, este tema musical em forma de agradecimento. Voltamos também aos agradecimentos ao caminho do Lumbo da Vagem Estreito de Câmara de Lobos. O menino Salvador Sousa Figueira, que esteve a celebrar os seus 2 aninhos. Ele está também a agradecer todo o carinho, todo o amor que recebeu durante todos estes dias. Agradece a música e os parabéns a seu pai, Pedro Miguel Gonçalves Figueira, à sua mãe, Marícia Fátima Quintal de Sousa Figueira. Agradece também com muito carinho aos seus avós paternos, o Agostinho Figueira e Zita Paula Gonçalves, e também agradece com muito amor e carinho aos avós maternos, à Teresa Quintal, Norberto Sousa, e também um agradecimento muito especial a seus tios, primos, amigos e padrinhos e toda a restante família. O Salvador Sousa agradece a todos com um grande abracinho e a todos em forma de agradecimento envia este tema musical.

Estamos uma vez mais no sítio da Terra Chã, Curral das Freiras, aos agradecimentos por parte do Sr. Ismael Santos e também da sua esposa Odete Santos. Sr. Ismael Santos, que no passado dia 27 celebrou os seus 50 aninhos, juntamente com a sua esposa Odete Santos, que no passado dia 26 estiveram juntinhos a celebrar os seus 25 aninhos de casamento. Muita alegria, muita festa e aproveito uma vez mais para agradecer a música e os parabéns aos seus filhos, ao Vicente, ao Tiago, ao Pedro e Maria Clara. Agradeço a todos que se lembraram desta data tão festiva nas suas vidas, com mais este bonito tema musical para animar esta tarde maravilhosa de domingo. Voltamos também aos agradecimentos ao caminho do Lumbo da Vargem Estreito de Câmara de Lobos, o menino Salvador Sousa Figueira, que esteve a celebrar os seus 2 aninhos. Ele está também a agradecer todo o carinho, todo o amor que recebeu durante todos estes dias. Agradeço a música e os parabéns a seu pai, Pedro Miguel Gonçalves Figueira, à sua mãe, Marícia Fátima Quintal de Sousa Figueira. Agradeço também com muito carinho aos seus avós paternos, o Agostinho Figueira e Zita Paula Gonçalves, e também agradeço com muito amor e carinho aos avós maternos, à Teresa Quintal, Norberto Sousa, e também um agradecimento muito especial a seus tios, primos, amigos e padrinhos e toda a restante família. O Salvador Sousa agradece a todos com um grande abracinho e a todos em forma de agradecimento envia este tema musical.

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2: Voltamos até ao sítio da Terra Chã, Curral das Freiras. Estamos já nos agradecimentos por parte do Sr. Ismael Santos, que no passado dia 27 esteve a celebrar os seus 50 aninhos. Também a sua esposa Odete Santos, que no passado dia 26 esteve a celebrar juntamente com o Sr. Ismael os seus 25 aninhos de casamento. Estão nos agradecimentos, agradecem a festa, a música e também pelo facto de os seus filhos se lembrarem desta data tão festiva. Agradece aos seus filhos, Vicente, Tiago, Pedro e Maria Clara. Agradecem todo o amor, todo o carinho que lhes deram durante todos estes dias e agradecem também pelo facto de terem se lembrado desta data tão festiva. Por isso mesmo, lhe enviam com muito amor, muito carinho, este tema musical em forma de agradecimento. Voltamos também aos agradecimentos ao caminho do Lumbo da Vagem Estreito de Câmara de Lobo. O menino Salvador Sousa Figueira, que esteve a celebrar os seus 2 aninhos. Ele está também a agradecer todo o carinho, todo o amor que recebeu durante todos estes dias. Agradece a música e os parabéns a seu pai, Pedro Miguel Gonçalves Figueira, à sua mãe, Marícia Fátima Quintal de Sousa Figueira. Agradece também com muito carinho aos seus avós paternos, o Agostinho Figueira e Zita Paula Gonçalves, e também agradece com muito amor e carinho aos avós maternos, à Teresa Quintal, Norberto Sousa, e também um agradecimento muito especial a seus tios, primos, amigos e padrinhos e toda a restante família. O Salvador Sousa agradece a todos com um grande abracinho e a todos em forma de agradecimento envia este tema musical.

Estamos uma vez mais no sítio da Terra Chã, Curral das Freiras, aos agradecimentos por parte do Sr. Ismael Santos e também da sua esposa Odete Santos. Sr. Ismael Santos, que no passado dia 27 celebrou os seus 50 aninhos, juntamente com a sua esposa Odete Santos, que no passado dia 26 estiveram juntinhos a celebrar os seus 25 aninhos de casamento. Muita alegria, muita festa e aproveito uma vez mais para agradecer a música e os parabéns aos seus filhos, ao Vicente, ao Tiago, ao Pedro e Maria Clara. Agradece a todos que se lembraram desta data tão festiva nas suas vidas, com mais este bonito tema musical para animar esta tarde maravilhosa de domingo. Voltamos também aos agradecimentos ao caminho do Lumbo da Vagem Estreito de Câmara de Lobos, o menino Salvador Sousa Figueira, que esteve a celebrar os seus 2 aninhos. Ele está também a agradecer todo o carinho, todo o amor que recebeu durante todos estes dias. Agradeço a música e os parabéns a seu pai, Pedro Miguel Gonçalves Figueira, à sua mãe, Marícia Fátima Quintal de Sousa Figueira. Agradeço também com muito carinho aos seus avós paternos, o Agostinho Figueira e Zita Paula Gonçalves, e também agradeço com muito amor e carinho aos avós maternos, à Teresa Quintal, Norberto Sousa, e também um agradecimento muito especial a seus tios, primos, amigos e padrinhos e toda a restante família. O Salvador Sousa agradece a todos com um grande abracinho e a todos, em forma de agradecimento, envia este tema musical.

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5: Voltamos até ao sítio da Terra Chã, Curral das Freiras. Estamos já nos agradecimentos por parte do Sr. Ismael Santos, que no passado dia 27 esteve a celebrar os seus 50 aninhos. Também a sua esposa Odete Santos, que no passado dia 26 esteve a celebrar juntamente com o Sr. Ismael os seus 25 aninhos de casamento. Estão nos agradecimentos, agradecem a festa, a música e também pelo facto de os seus filhos se lembrarem desta data tão festiva. Agradece aos seus filhos, Vicente, Tiago, Pedro e Maria Clara. Agradecem todo o amor, todo o carinho que lhes deram durante todos estes dias e agradecem também pelo facto de terem se lembrado desta data tão festiva. Por isso mesmo, lhe enviam com muito amor, muito carinho, este tema musical em forma de agradecimento. Voltamos também aos agradecimentos ao caminho do Lumbo da Vagem Estreito de Câmara de Lobos. O menino Salvador Sousa Figueira, que esteve a celebrar os seus 2 aninhos. Ele está também a agradecer todo o carinho, todo o amor que recebeu durante todos estes dias. Agradece a música e os parabéns a seu pai, Pedro Miguel Gonçalves Figueira, à sua mãe, Marícia Fátima Quintal de Sousa Figueira. Agradece também com muito carinho aos seus avós paternos, o Agostinho Figueira e Zita Paula Gonçalves, e também agradece com muito amor e carinho aos avós maternos, à Teresa Quintal, Norberto Sousa, e também um agradecimento muito especial a seus tios, primos, amigos e padrinhos e toda a restante família. O Salvador Sousa agradece a todos com um grande abracinho e a todos em forma de agradecimento envia este tema musical.
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5: Pois bem, muitos amigos da nossa companhia através do nosso vídeo live. Um bem-aja a todos aqueles que nos fazem companhia também através das frequências modeladas da nossa Rádio Festival, Rádio Sol, Rádio Zarco e Rádio Palmeira. Cumprimentar com um grande abraço ao nosso amigo Carlos Charrão. Olá, muito boa tarde, boa emissão. Um grande beijinho até França, à nossa amiga Silvia Fernandes. Também na nossa companhia Maria José, Verónica Pereira. Um bem-aja também para a Cristina Gouveia, Antonieta Maurício, Maria da Silva, a nossa amiga Maria Almerinda Pinto. Um bem-aja também, votos de uma excelente tarde à Conceição Maria Ferreira, Margarida de Abreu, Cirlei de Bastos. Olá, muito boa tarde. Boa tarde também para a Rosa Botelho, Margarida de Abreu. Um grande beijinho também para a nossa amiga Iva Macedo. Outro grande abraço para o José Marcelino Vieira Barradas. Muito boa tarde também, José Oliveira. Um bem-aja também até ao monte. Cumprimentar o nosso amigo Samuel Ornelas. Muito boa tarde também a nossa amiga Lourdes Ferreira. Obrigado pela companhia. Cumprimentar também com um grande abraço para a Fátima Pestana Rodrigues. Boa tarde, também tudo de bom. Um bem-aja também à nossa amiga Gorete Paz. Cumprimentar também o nosso amigo o Sr. Rocha, que nos ouve desde a Água de Pena. Um grande beijinho também à Alexandra Alves. Um abraço cordial também ao Plácido Nóbrega, sua esposa. No monte também na nossa companhia, Zé António, sua esposa Manuela e toda a sua família. Se está na estrada, já agora uma boa condução. Não se distraia. Boa condução. Bom regresso a casa, se for caso disso. Se está a trabalhar, um bom trabalho. Se está em casa a descansar, um bom descanso. Estas são as suas Rádios Madeira, Rádio Festival em simultâneo com a Rádio Sol, Rádio Zarco e Rádio Palmeira. Um abraço deste que vos fala, Júlio Pereira.
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5: Voltamos até ao sítio da Terra Chã, Curral das Freiras. Estamos já nos agradecimentos por parte do Sr. Ismael Santos, que no passado dia 27 esteve a celebrar os seus 50 aninhos. Também a sua esposa Odete Santos, que no passado dia 26 esteve a celebrar juntamente com o Sr. Ismael os seus 25 aninhos de casamento. Estão nos agradecimentos, agradecem a festa, a música e também pelo facto de os seus filhos se lembrarem desta data tão festiva. Agradece aos seus filhos, Vicente, Tiago, Pedro e Maria Clara. Agradecem todo o amor, todo o carinho que lhes deram durante todos estes dias e agradecem também pelo facto de terem se lembrado desta data tão festiva. Por isso mesmo, lhe enviam com muito amor, muito carinho, este tema musical em forma de agradecimento. Voltamos também aos agradecimentos ao caminho do Lumbo da Vagem Estreito de Câmara de Lobos. O menino Salvador Sousa Figueira, que esteve a celebrar os seus 2 aninhos. Ele está também a agradecer todo o carinho, todo o amor que recebeu durante todos estes dias. Agradece a música e os parabéns a seu pai, Pedro Miguel Gonçalves Figueira, à sua mãe, Marícia Fátima Quintal de Sousa Figueira. Agradece também com muito carinho aos seus avós paternos, o Agostinho Figueira e Zita Paula Gonçalves, e também agradece com muito amor e carinho aos avós maternos, à Teresa Quintal, Norberto Sousa, e também um agradecimento muito especial a seus tios, primos, amigos e padrinhos e toda a restante família. O Salvador Sousa agradece a todos com um grande abracinho e a todos em forma de agradecimento envia este tema musical.

Estamos uma vez mais no sítio da Terra Chã, Curral das Freiras, aos agradecimentos por parte do Sr. Ismael Santos e também da sua esposa Odete Santos. Sr. Ismael Santos, que no passado dia 27 celebrou os seus 50 aninhos, juntamente com a sua esposa Odete Santos, que no passado dia 26 estiveram juntinhos a celebrar os seus 25 aninhos de casamento. Muita alegria, muita festa e aproveito uma vez mais para agradecer a música e os parabéns aos seus filhos, ao Vicente, ao Tiago, ao Pedro e Maria Clara. Agradece a todos que se lembraram desta data tão festiva nas suas vidas, com mais este bonito tema musical para animar esta tarde maravilhosa de domingo. Voltamos também aos agradecimentos ao caminho do Lumbo da Vargem Estreito de Câmara de Lobos, o menino Salvador Sousa Figueira, que esteve a celebrar os seus 2 aninhos. Ele está também a agradecer todo o carinho, todo o amor que recebeu durante todos estes dias. Agradeço a música e os parabéns a seu pai, Pedro Miguel Gonçalves Figueira, à sua mãe, Marícia Fátima Quintal de Sousa Figueira. Agradeço também com muito carinho aos seus avós paternos, o Agostinho Figueira e Zita Paula Gonçalves, e também agradeço com muito amor e carinho aos avós maternos, à Teresa Quintal, Norberto Sousa, e também um agradecimento muito especial a seus tios, primos, amigos e padrinhos e toda a restante família. O Salvador Sousa agradece a todos com um grande abracinho e a todos, em forma de agradecimento, envia este tema.

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5: Voltamos até ao sítio da Terra Chã, Curral das Freiras. Estamos já nos agradecimentos por parte do Sr. Ismael Santos, que no passado dia 27 esteve a celebrar os seus 50 aninhos também. A sua esposa Odete Santos, que no passado dia 26 esteve a celebrar juntamente com o Sr. Ismael os seus 25 aninhos de casamento. Estão nos agradecimentos, agradecem a festa, a música e também pelo facto de os seus filhos se lembrarem desta data tão festiva. Agradece aos seus filhos Vicente, Tiago, Pedro e Maria Clara, agradecem todo o amor, todo o carinho que lhes deram durante todos estes dias e agradecem também pelo facto de terem se lembrado desta data tão festiva. Por isso mesmo, lhe enviam com muito amor, muito carinho, este tema musical em forma de agradecimento. Voltamos também aos agradecimentos ao caminho do Lumbo da Vagem Estreito de Câmara de Lobos. O menino Salvador Sousa Figueira, que esteve a celebrar os seus 2 aninhos. Ele está também a agradecer todo o carinho, todo o amor que recebeu durante todos estes dias. Agradece a música e os parabéns a seu pai, Pedro Miguel Gonçalves Figueira, à sua mãe, Marícia Fátima Quintal de Sousa Figueira. Agradece também com muito carinho aos seus avós paternos, o Agostinho Figueira e Zita Paula Gonçalves, e também agradece com muito amor e carinho aos avós maternos, à Teresa Quintal, Norberto Sousa, e também um agradecimento muito especial a seus tios, primos, amigos e padrinhos e toda a restante família. O Salvador Sousa agradece a todos com um grande abracinho e a todos em forma de agradecimento envia este tema musical.

Estamos uma vez mais no sítio da Terra Chã, Curral das Freiras, aos agradecimentos por parte do Sr. Ismael Santos e também da sua esposa Odete Santos. Sr. Ismael Santos, que no passado dia 27 celebrou os seus 50 aninhos, juntamente com a sua esposa Odete Santos, que no passado dia 26 estiveram juntinhos a celebrar os seus 25 aninhos de casamento. Muita alegria, muita festa e aproveito uma vez mais para agradecer a música e os parabéns aos seus filhos, ao Vicente, ao Tiago, ao Pedro e Maria Clara. Agradeço a todos que se lembraram desta data tão festiva nas suas vidas, com mais este bonito tema musical para animar esta tarde maravilhosa de domingo. Voltamos também aos agradecimentos ao caminho do Lumbo da Vargem Estreito de Câmara de Lobos, o menino Salvador Sousa Figueira, que esteve a celebrar os seus 2 aninhos. Ele está também a agradecer todo o carinho, todo o amor que recebeu durante todos estes dias. Agradeço a música e os parabéns a seu pai, Pedro Miguel Gonçalves Figueira, à sua mãe, Marícia Fátima Quintal de Sousa Figueira. Agradeço também com muito carinho aos seus avós paternos, o Agostinho Figueira e Zita Paula Gonçalves, e também agradeço com muito amor e carinho aos avós maternos, à Teresa Quintal, Norberto Sousa, e também um agradecimento muito especial a seus tios, primos, amigos e padrinhos e toda a restante família. O Salvador Sousa agradece a todos com um grande abracinho e a todos em forma de agradecimento envia este tema musical.

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5: Voltamos até ao sítio da Terra Chã, Curral das Freiras. Estamos já nos agradecimentos por parte do Sr. Ismael Santos, que no passado dia 27 esteve a celebrar os seus 50 aninhos. Também a sua esposa Odete Santos, que no passado dia 26 esteve a celebrar juntamente com o Sr. Ismael os seus 25 aninhos de casamento. Estão nos agradecimentos, agradecem a festa, a música e também pelo facto de os seus filhos se lembrarem desta data tão festiva. Agradece aos seus filhos, Vicente, Tiago, Pedro e Maria Clara. Agradecem todo o amor, todo o carinho que lhes deram durante todos estes dias e agradecem também pelo facto de terem se lembrado desta data tão festiva. Por isso mesmo, lhe enviam com muito amor, muito carinho, este tema musical em forma de agradecimento. Voltamos também aos agradecimentos ao caminho do Lumbo da Vargem Estreito de Câmara de Lobos. O menino Salvador Sousa Figueira, que esteve a celebrar os seus 2 aninhos. Ele está também a agradecer todo o carinho, todo o amor que recebeu durante todos estes dias. Agradece a música e os parabéns a seu pai, Pedro Miguel Gonçalves Figueira, à sua mãe, Marícia Fátima Quintal de Sousa Figueira. Agradece também com muito carinho aos seus avós paternos, o Agostinho Figueira e Zita Paula Gonçalves, e também agradece com muito amor e carinho aos avós maternos, nos da Teresa Quintal, Norberto Sousa, e também um agradecimento muito especial a seus tios, primos, amigos e padrinhos e toda a restante família. O Salvador Sousa agradece a todos com um grande abracinho e a todos em forma de agradecimento envia este tema musical.

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3: Voltamos até ao sítio da Terra Chã, Curral das Freiras. Estamos já nos agradecimentos por parte do Sr. Ismael Santos, que no passado dia 27 esteve a celebrar os seus 50 aninhos. Também a sua esposa Odete Santos, que no passado dia 26 esteve a celebrar juntamente com o Sr. Ismael os seus 25 aninhos de casamento. Estão nos agradecimentos

agradecem a festa, a música e também pelo facto de os seus filhos se lembrarem desta data tão festiva. Agradece aos seus filhos, Vicente, Tiago, Pedro e Maria Clara. Agradecem todo o amor, todo o carinho que lhes deram durante todos estes dias e agradecem também pelo facto de terem se lembrado desta data tão festiva. Por isso mesmo, lhe enviam com muito amor, muito carinho, este tema musical em forma de agradecimento. Voltamos também aos agradecimentos ao caminho do Lumbo da Vagem Estreito de Câmara de Lobos, o menino Salvador Sousa Figueira, que esteve a celebrar os seus 2 aninhos. Ele está também a agradecer todo o carinho, todo o amor que recebeu durante todos estes dias. Agradece a música e os parabéns a seu pai, Pedro Miguel Gonçalves Figueira, à sua mãe, Marícia Fátima Quintal de Sousa Figueira. Agradece também com muito carinho aos seus avós paternos, o Agostinho Figueira e Zita Paula Gonçalves, e também agradece com muito amor e carinho aos avós maternos, à Teresa Quintal, Norberto Sousa, e também um agradecimento muito especial a seus tios, primos, amigos e padrinhos e toda a restante família. O Salvador Sousa agradece a todos com um grande abracinho e a todos em forma de agradecimento envia este tema musical.

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5: Estamos uma vez mais no sítio da Terra Chã, Curral das Freiras, aos agradecimentos por parte do Sr. Ismael Santos e também da sua esposa Odete Santos. Sr. Ismael Santos, que no passado dia 27 celebrou os seus 50 aninhos, juntamente com a sua esposa Odete Santos, que no passado dia 26 estiveram juntinhos a celebrar os seus 25 aninhos de casamento. Muita alegria, muita festa e aproveito uma vez mais para agradecer a música e os parabéns aos seus filhos, ao Vicente, ao Tiago, ao Pedro e Maria Clara. Agradece a todos que se lembraram desta data tão festiva nas suas vidas, com mais este bonito tema musical para animar esta tarde maravilhosa de domingo. Voltamos também aos agradecimentos ao caminho do Lumbo da Vargem Estreito de Câmara de Lobos, o menino Salvador Sousa Figueira, que esteve a celebrar os seus 2 aninhos. Ele está também a agradecer todo o carinho, todo o amor que recebeu durante todos estes dias. Agradeço a música e os parabéns a seu pai, Pedro Miguel Gonçalves Figueira, à sua mãe, Marícia Fátima Quintal de Sousa Figueira. Agradeço também com muito carinho aos seus avós paternos, o Agostinho Figueira e Zita Paula Gonçalves, e também agradeço com muito amor e carinho aos avós maternos, à Teresa Quintal, Norberto Sousa, e também um agradecimento muito especial a seus tios, primos, amigos e padrinhos e toda a restante família. O Salvador Sousa agradece a todos com um grande abracinho e a todos em forma de agradecimento envia este tema musical.

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1: E pronto, meus amigos, chegamos ao término desta fantástica emissão de hoje de Música Pedida. Foi sem dúvida um enorme prazer estar aqui estas 4 horas a vos fazer companhia, a vos dar música, alegria e muita festa. Já sabem, voltaremos amanhã a partir das 13 horas com o seu programa favorito de Música Pedida. Tenha uma excelente tarde. Queremos enviar novamente aquele grande abraço cheio de carinho, cheio de amizade para todos os nossos imigrantes espalhados pelos 4 cantinhos do mundo. Um grande abraço também para todos os nossos ouvintes na nossa Ilha da Madeira, Porto Santo, Açores, Portugal Continental e a todos quantos nos escutam. Obrigado pela vossa companhia. É sempre um prazer estar aqui. Um bem-aja a todos vocês. Fiquem bem. E não esqueçam nunca de fazer alguém feliz. Um abraço e até amanhã.

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0: Ave Maria. Que música maravilhosa, antiga essa, né?
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2: Os alojamentos turísticos da Madeira registaram no mês de abril a entrada de 238,8 mil hóspedes, que geraram 1.141 mil dormidas, números estes que representam variações homólogas positivas na ordem dos 7,4% e 4,2%, respectivamente. Dados da Direção Regional de Estatística revelam que o setor da hotelaria concentrou a maior parte, 63,6% das dormidas, o alojamento local 34,2% e o turismo no espaço rural 2.3. Feitas as contas, nos primeiros 4 meses do ano, somem-se já 758,1 mil hóspedes entrados na Madeira, o que representa uma subida de 8,5% comparativamente ao mesmo período do ano passado. Também as dormidas aumentaram em 2,9%, fixando-se em 3,8 milhões. Quanto aos proveitos totais e os de aposento, registaram crescimentos homólogos de 8,6% e 7%, respectivamente, de janeiro a abril, os valores são de 258 milhões e 183 milhões de euros.
3: O grupo parlamentar do PSD visitou ontem uma exploração agrícola no Conselho de Santa Cruz, uma unidade dedicada à agricultura hidropónica que constitui um exemplo da inovação e da modernização que tem vindo a marcar a evolução do setor agrícola regional. Na ocasião, o deputado Walter Correia destacou que esta exploração representa um dos exemplos da modernização da agricultura na Madeira, explicando que a agricultura hidropónica permite alcançar uma produção e uma produtividade muito mais elevadas através do fornecimento de nutrientes ajustados às diferentes fases de desenvolvimento das plantas, potenciando simultaneamente a qualidade da produção e o rendimento dos agricultores.
4: Qual a grande mais-valia para a região desta agricultura? Ora, como nós sabemos, dada a orografia que nós temos e as condições climáticas que nós temos na nossa região, há uma forte competição pelo espaço entre a agricultura e a construção civil. Se nós estivermos presentes, os espaços mais propícios para a agricultura, onde há melhores solos e melhores condições climáticas, são os mesmos que para a fixação humana. E, portanto, aqui há claramente uma grande competição entre a construção civil e a agricultura. E esta produção hidropónica vem permitir praticar uma agricultura em outros ambientes, não tão dependentes do solo e também dos aspectos climáticos, porque eu, ao fazê-la, posso fazê-la independentemente de ter solo ou não ter solo nesse local, se os solos tiverem aptidão ou não agrícola, porque eu não preciso do solo.
3: Walter Correia, grupo parlamentar do PSD, destaca a inovação e modernização do setor agrícola.
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1: Olá, boa tarde. Após a procissão e também a atuação da banda, vamos iniciar agora o nosso programa Músicas do Arco da Velha, através da Rádio Zarco, frequência daqui de Machico, 89.6 FM, mas estamos também em simultâneo com a Rádio Festival 94.8, bem como a Rádio Sol 103.7 e também a Rádio Palmeira 96.1. Na internet, no site individual de cada rádio, da Madeira para todo o mundo, vamos ter festa, vamos ter artistas, vamos ter fado, vamos ter música popular, vamos ter um pouco de tudo. E para melhor começar aqui, então, nesta festa de São Cristóvão, o nosso programa, vamos começar da melhor forma com a Dona Agostinha Pestana. Onde é que está a Dona Agostinha Pestana? Aí vem a Dona Agostinha Pestana para abrir aqui o nosso programa, para aqueles que, então, estão aqui no adro da Igreja do Piquinho e para aqueles que também estão connosco através das nossas rádios em FM. Olá, um abraço para todos eles. E através também da internet, do site individual de cada rádio da Madeira para todo o mundo. Dona Agostinha, bem-vinda.
2: Boa tarde.
1: Boa tarde. Não dão boa tarde à Dona Agostinha.
2: Boa tarde, beijinhos e abraços para vocês todos. Para tudo que me está a ver.
1: A Dona Agostinha...
2: Isto já está ligado.
1: Já. A Dona Agostinha é uma jovem. Esta senhora ainda tem 18 aninhos, não é? É uma jovenzinha. Mas ela canta como ninguém. Vem de uma terra também muito boa, que é a terra das cerejas. Há muitas cerejas este ano, Dona Agostinha?
2: Não, as cerejeiras já morreram.
1: Ah, as cerejeiras já lá foram.
2: Elas estão começando agora a luzir algumas, não sei se...
1: Foram as cerejas.
2: O tempo é que vai fazer.
1: Olha, que vá as cerejas e que a Dona Agostinha fique por muito tempo. Vamos abrir então o nosso programa com a Dona Agostinha Pestana. Vamos a isso. Qual é a música, Dona Agostinha?
2: Vou amar toda a vida.
1: Ah, será que aquele casalinho ali. Vou amar para toda a vida, atenção. Ela diz mesmo isso. Vamos a isso.
2: Não sei.
1: Vou amar para toda a vida. Dona Agostinha Pestana, que é uma das grandes músicas. Vamos aqui dar um jeitinho, já está liberto. E vamos então arrancar com a Dona Agostinha Pestana. Então, vou amar-te toda a vida, Dona Agostinha.
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0: Muito bem, uma salva de palmas à Dona Agostinha Pestana.
1: Obrigada.
0: E bonita música. Eu vou amar toda a vida. É mesmo sua, não é?
1: É mesmo minha.
0: Mesmo sua, que teve um amor para toda a vida.
1: Sim.
0: Com 50 anos fora, mas o seu amor foi sempre para toda a vida, até a morrer. Isto é que são histórias lindas de amor. É verdade. Vamos continuar agora, Dona Agostinha, com outra música.
1: A história de meus sapatos. Andei descalço até 10 anos.
0: Olha, é para quem
1: 13.
0: Tem, é para quem tem sapatos, botas e...
1: Naquele tempo andava-se descalço.
0: E ténis, para quem tiver o que tenha. Vai o despico dos sapatos.

0: E assim foi.
1: Muito obrigada.
0: O despique dos sapatos. Mas tem aí botas, dona Agostinha, e agora?
1: Mas isto dura tem, mais, isto dura mais que os
0: fazer,
1: sapatos.
0: Tem que fazer mais uma música agora para as suas botas. É, já tem... É, estão novinhas, pequenas. Ela só teve aos 13 anos sapatos, mas agora é só botas.
1: Agora é botas.
0: Botas e música. Sim, vamos então a mais uma. Temos muitos artistas para passar neste palco. Vamos a mais uma com a dona Agostinha. Depois vamos dar a volta. Isto vai ser bem animado até às 22 horas.
1: E os imigrantes?
0: Para aqueles que são imigrantes, que estão cá e que nos ouvem qualquer parte do mundo... Uma grande música da dona Agostinha Pestana, homenagear todos os imigrantes.

0: Uma grande salva de palmas à Dona Agostinha Pestana, uma jovem aqui então na festa de São Cristóvão, na paróquia do Piquinho, em México. Já tem 25 anos. Já adulta, já pode tirar a carta de condução. Esta, ainda pode ser que a Dona Agostinha pense que ainda vai voltar ao palco, está bem, Dona Agostinha? Já cantou três. Hoje, aqui neste palco, só temos bons artistas. E agora vou chamar aqui dois bem conhecidos: Zé António e Zé Galo. Zé António. Pensei que já estava a chamar o outro António. Zé António e Manuela, mais conhecido então pelo Zé Galo. É uma dupla, de facto, maravilhosa. Tem 17 filhos na música. Filhos naturais, biológicos, são menos, não é? Mas agora já, com os netos, vai fazer um CD para cada um. 17.
1: Talvez, bem pensado, bem pensado.
0: Bem pensado, não é verdade? Bem pensado. Sim, senhor. Bem pensado. 17 CDs, nunca me esquece.
1: 17.
0: Não sei quantos filhos. Não chegou aos 17. Agora,
2: mas
0: agora os netos, pode ser os 17.
2: Mas
1: além dos 17, já há umas músicas preparadas.
0: Ah, então não vai ser preciso chegar a 17.
1: Agora
0: netos.
1: É devagarinho, não
0: ainda
1: é?
0: Ainda bem. Ainda estão jovens que nem uma flor. Nem se pensa quantos anos que ainda vão cantar. Vamos então ver José António.
1: Tradições do meu tempo, do nosso tempo. Tradições do nosso tempo.
0: Estejam atentos à letra desta música, porque é espetacular, faz lembrar os nossos jogos dos meus tempos, que também já cheguei aos 60, que era tão diferentes de agora, que é só. Agora é só o telemóvel.
1: Era o peão,
0: como diz os brasileiros. Só celular. Vamos a isso. Vamos recordar então as
1: recordações
0: do meu tempo.

0: Essas palmas, muito aqui obrigado, esta dupla, obrigado. Se repararem, de facto, obrigado. Não é só a música. É preciso ter cabecinha para buscar estas coisas do outro tempo.
1: É verdade, é verdade.
0: Isso como é que foi? Foi-se lembrando.
1: Foi lembrando, dos gulins, e fui escrevendo, e fui lembrando, e fui lembrando.
0: Ah, e tentando agora passar para os netos, porque eles agora já querem outros jogos.
1: E
0: de há dias
1: falava com uma senhora que ela nem se lembrava do balamento.
0: Ah, já veio, eu lembro. Do balamento, jogar o peão, o jogo do lenço.
1: A bilhardeira, que era o toque.
0: Dar, que tudo maravilha. Tudo. Hoje em dia já vai sendo desuso.
2: Hoje é só o telemóvel, para vós e para
0: sempre. É o telemóvel. Mas é engraçado que algum tempo atrás era PlayStation, eles estavam ali agarrados. Agora, eu não sei se eles fazem os jogos da PlayStation também no telemóvel.
1: E
0: eu sei quando vai. É engraçado quando nós vamos a um sítio. Está toda a gente assim em família e os pequenos. Estão noutra.
1: Não está noutra.
0: E por acaso, falando disso, há uma novela que está a dar, porque a mãe anda irritada com o filho, só que fala com a mãe pelo telemóvel. Vem só como as coisas mudam, não é verdade, Sr. António?
1: É verdade.
0: Mas não é como os nossos tempos, não é verdade?
1: Lindo, lindo. Já não volta atrás.
0: Não volta atrás. Não, não, a primavera que está terminando e volta por um ano, e esperemos cá estar.
2: Exato.
0: Vamos à segunda música do Zé Galo, Zé António e Manuela.
1: Baile das Romarias.
0: Isto é uma festa, isto é uma romaria, vamos a isso.
1: Vamos falar.

0: Muito bem, muito bom. Obrigado, uma salva de palmas a esta dupla. É marido e mulher, mulher e marido.
1: É verdade.
0: É exatamente.
1: E agora aqui no Caramanchão, já tenho uma costela aqui no Caramanchão.
0: Ah, já.
1: É verdade.
0: Zé António, já não é a primeira vez que estamos aqui neste local.
1: É verdade, mas agora tenho vindo mais cá com o meu filho Dulio, comprou uma casa aqui atrás.
0: Mesmo no Caramanchão.
1: Que é a casa...
0: Veja as coincidências.
1: Não quero imaginar.
0: As coincidências.
1: Só que não pode,
0: e ele também
1: não pode
0: está
1: estar.
0: De parabéns, o Dúlio, que tem uma história também de vida fantástica do 20 de Fevereiro.
2: Ah,
0: recuperou e hoje é uma pessoa de sucesso. Vocês estão de parabéns.
2: É verdade, graças a Deus.
0: E ele também, ele também.
2: E ele merece.
0: Ele merece,
2: ele merece.
0: Sim, senhor. Pois tudo o que passou. Vamos então.
1: Agora vamos cantar.
0: E vai ser mais uma dupla.
1: Dito e feito.
0: Ah!
1: Vamos.
0: Essa também está muito bem pensada.
1: Também
0: a gente não se deve pensar muito. Se a gente começa a pensar, não se realiza as nossas coisas. Temos que pensar e fazer.
1: Dito e feito.
0: Zé António Manuela. Dito.

0: Espetacular! Muito obrigado, espetacular! Muito obrigado. E descobri agora o segredo dos 17 CDs. É nem pensar muito e fazer. Dito e feito. Senão não tinha chegado aos 17.
1: Se ainda houver tempo, ainda vai vou cantar o fado que eu dediquei aqui a uma família aqui de México.
0: Ainda vai haver tempo. Vai haver tempo porque isto, a procissão já chegou.
1: Até mas já, como, muito obrigado.
0: Já chegou, mas ainda vai no adro. Relembro então que este é o programa Músicas do Arte Velha, para quem não sabe, e aqueles que estão lá em casa estão connosco através da Rádio Zarco, que é a rádio local aqui do Conselho Magnífico de Machico. Estamos em simultâneo com a Rádio Festival Sol, Zarco e Palmeira, neste magnífico adro da Igreja do Piquinho, paróquia do Piquinho, ao Caramachão, Machico, o padroeiro São José, mas estamos aqui nesta altura a festejar o São Cristóvão. Houve a procissão que é de carros, com muitos carros, e o santo, e tivemos também, claro, a banda, a música, tudo o que é do Arraial, tem uma casa de chá, tem ali outras coisas mais, portanto, estamos numa linda festa. O programa Músicas do Arte Velha vai terminar às 22h, ainda vamos ter ali a nossa amiga que vai cantar os fadinhos, ainda não é já, que é contigo Pesco, vamos ter também ainda, Pesco Aldor ainda vai chegar, que ela está para outra festa, mas disse que ia passar, a ver, vamos. E temos ainda os carapuças. Oh, isso é que vai ser. Mas, entretanto, vou chamar aqui uma senhora, chama-se Alexandra Alves, é uma senhora que gosta de rádio, quem ouve a rádio e os programas, às vezes dizem, quem é aquela mulher a cantar? E então, a rádio... A cantadeira. E a rádio é mesmo isso. É quem está a ouvir em casa, também ver aqui em palco. Olá, Alexandra.
2: Olá.
0: Alexandra.
2: Olá.

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1: Olha, estamos quase à noite, vamos ao beijinho.
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1: Oh, que voz! Alexandra logo começa a cantar, Fátima do Sacristão, o senhor Plácido.
0: Beijinhos para o meu amigo Plácido, Nivone, para a Fátima, para a Manuela, para a Sílvia, para a Clementina, para a nossa Yolanda, para a Dona Manuela, para todos os imigrantes,
1: para todos os que estão connosco.
0: E para toda a gente que está aqui.
1: Para todos que merecem, sim senhor. Esta senhora que tem esta voz merece todo o apoio da rádio e não só, para um dia gravar o CCD, porque a voz dela vai ficar registada, que já ficou, tem aquela programação, agora não digo o nome dele, que faz uma recolha da música madeirense, vai registar em voz a nossa amiga. Enquanto isso, ela vai cantando connosco, mais um fadinho, qual
0: mas
1: será?
0: Sim, vamos cantar a guitarra toda oca.
1: Ah, às vezes dizem, a guitarra é toda oca. Mas às vezes dizem-me...
0: A guitarra é toda louca, também digam.
1: Às vezes pedem-me na rádio a música e quero a guitarra toda louca, mas não é, é oca.
0: É oca.

0: Palmas! Obrigada. Merece! Obrigada. Não sei se a Alexandra trouxe mais uma ou já está cansadinha.
1: Pode ser a seguir,
0: se quer a seguir.
1: Mas
0: pode ser. Pode ser aquela que fala de mim, que é da Lucília do Carmo do Fernando Farinha.
1: Qual
0: é? Adaptada. Desgarrada da Fernando Farinha.
1: Ah, sim, pode ser.
0: Pode ser. Vamos a esta desgarrada e depois já vamos ter o nosso amigo, que já está prontinho ali para entrar, o Ferdinando Barros. Oi, isto vai arrebentar. Vamos então, Alexandra.
1: Vem!

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0: Ei, temos fadista, mais conhecida cantadeira, a nossa amiga Alexandra.
1: Beijo para todos, muito obrigada.
0: Tudo bom. Obrigada, Alexandra, por dares este pedacinho. Foi agradável, não foi? Ouvir a voz da Alexandra, muita gente ouve na rádio e ver aqui no palco. Agora vou chamar outro estilo de música. A música aqui vai ser bem variada. Temos agora o grande, também, além de compositor, faz a música, o homem que faz tudo na música. E já vem de criança a cantar dos irmãos Barros. Por isso que é Ferdinando Barros, não é? É esse Ferdinando. Já tem uns aninhos dos irmãos Barros. Ou há muitos aninhos. Mas ainda bem que ficou o Ferdinando Barros com estas músicas fantásticas.
2: Exatamente. Estou muitos anos na música.
0: Qual a música que vamos oferecer a este público que está aqui e estão através da rádio?
2: Eu vou apresentar aqui o nosso querido público, que é a canção O Maceu. É a canção recente, nova de agora.
0: Ah, é a nova, a mais recente.
2: E vou fazer parte do meu segundo CD, que se chama-se Minha Mãe Querida. Estou a fazer o CD.
0: O segundo CD é pro, e, portanto, é um tema que vai ser estreado aqui no Piquim pela primeira vez.
2: O Maceu.
0: Vamos a essa música.
2: Obrigado.

0: Ferdinand Barros, e pela primeira vez a estreia desta música na sua vida, a estreada que jamais vais esquecer,
1: na
0: festa de São Cristóvão,
1: exatamente,
0: na igreja do Pequim em Machique. Foi onde estreaste esta música.
1: Canção, disse-me o meu céu, que é uma canção foi feita por meu irmão, o Carlos, que fez esta música. E então eu disse, olha, fiz esta música para tu cantar.
0: Meu Deus, vamos ouvir na rádio também. A segunda música, Ferdinando.
1: A canção já é mais conhecida, que vai ser o Nossa História de Amor. São canções mais rápidas. E depois vamos ter o mais rápido, que é Amor, Amor na Minha Paixão, que é mais
0: rápido. Vamos a esta.
1: Nossa História de Amor. E depois mãozinhas no ar, todas estas aqui, de família fantástica, de amigos todos.

Vocês todos agora, que as mãozinhas estão lá? Isso. Agora podem cantar comigo nossa história de amor.

0: Muito lindo este tema. Obrigado. Original também aqui do Ferdinando Barros. Essa salva obrigado. De palmas, ele merece então. Muito obrigado. Ferdinando, para já, mais uma, qual será?
1: Vai ser Amor Minha Paixão. Foi a canção de quem é a minha esposa. Chama-se Amor Minha Paixão.
0: Ah, o Amor Minha Paixão. Rápido. Sim. Muito bem. Um beijinho para ela, se está a ouvir. Está bem. Força.
1: Amor Minha Paixão.

0: Ferdinando Barros, ainda vai muito voltar obrigado. Aqui ao palco, certeza.
1: Fantástico.
0: Fantástico, obrigado. Maravilhoso.
1: Obrigado.
0: Vamos então, voltar até já. Ao fado, antes dos amigos dos Carapuças, temos também a ex-Aldora, a Rainha do Despique, mas vamos ter agora, não caias, Ferdinando, vamos ter agora Clotilde Pesco. Clotilde Pesco é uma senhora também de garra e de força, que canta e encanta também com o fado. A grande Clotilde Pesco, uma salva para ela. Está a chegar as palmas. Eu não vejo essa salva de palmas. Ah, obrigado. Temos fadista agora, exatamente.
2: Obrigada.
0: Obrigado. Clotilde, tudo bem contigo?
2: Tudo, graças a Deus.
0: Primeira vez aqui nesta festa, não é verdade?
2: A primeira vez nesta festa.
0: Olha, é uma estreia linda, não é?
2: É.
0: É,
2: é com muito... É de coração que estou cá.
0: Ainda bem. Quando se está de coração e quando se canta com amor, que é como ela canta, fica tudo bem. Vais cantar o quê, minha querida?
2: Eu vou cantar o Namorico da Rita.
0: Olha, era nos arraiais que
2: havia os namoricos. Vamos lá ver se existe alguma Rita aqui.
0: É verdade.
2: Era,
0: vamos lá ver se há alguma Rita. Alguma Rita.

0: Muito bem.
1: Obrigada.
0: Clotilde Pêssego canta e encanta.
1: Obrigada.
0: Uma mulher de garra e de força, apesar das dificuldades que sempre atravessa, é dar a volta com a música, não é?
1: É sempre. É temos que dar a volta.
0: É esse conselho que tu dás às pessoas. Quando estão
1: é
0: em baixo,
1: quando eu estou
0: qual
1: em baixo,
0: seja o problema...
1: Para, primeiro, eu penso em Deus e peço a Ele muita força. E com essa força, eu vou seguir em frente e vou conseguir vencer.
0: Vais,
1: é sempre
0: senhor.
1: Assim.
0: Vais conseguir. tens passado e vais conseguir vencer. Vamos então mais uma?
1: Esta agora, eu penso que muita gente já conhece. É algo que se está a passar na minha vida. É porque na minha vida eu vivo com dois homens. Mas
0: ela,
1: vivo mesmo
0: com
1: dois homens.
0: Ela tem dois homens lá em casa, já viram?
1: Eu tenho dois homens.
0: É uma afortunada viver com
1: e
0: dois homens.
1: Quantos...
0: Mas não são todas as mulheres.
1: Eu quando cheguei ao pé do meu marido e que eu disse, olha, eu estou apaixonada por outro rapaz, é mais novo do que tu, mas eu não posso viver sem ele, mas também não posso viver sem ti. Então ele disse, ok, não há problema, traz ele cá para casa e vamos viver os três. Vocês que escutem que esta é a minha história verídica.
0: Vamos a isso.

0: Lindo! Perceberam quem eram os dois amores? Sim, senhor.
1: O mais velho, um filho, o meu marido é o velho e o mais novo é o meu filho.
0: E só tens um filho também.
1: E só tenho um filho e foi assim. Quando eu cheguei ao pé dele, eu na realidade disse que estava apaixonada por um rapaz mais novo. Porquê? Porque eu nesse momento já estava grávida.
0: E então já vinha a caminho.
1: Era.
0: E já sabias que era um menino.
1: Já sabia que era um rapaz.
0: Um ainda bem. Clotilde, vamos cantar da mais uma.
1: Sim, agora vamos cantar uma para animar, para vocês baterem palmas e para quem souber cantar. A Moda da Mora Negra.
0: Linda música, vamos recordar A Moda da Mora Negra.

0: Minha flor silvestre,
1: minha moura negra.
0: Uma salva de palmas.
2: Obrigada.
0: Divirtam-se. Enquanto...
3: Viva a Clotilde!
2: Obrigada.
0: Viva! Enquanto ali as carapuças se compõem com estas músicas populares, tem que fazer tempo, e então começa aqui com a Teresa Caldeira. Teresa, está tá fresquinho, mas está-se bem.
3: Está fresquinho, é preciso uma panchinha, mas olha isto.
0: Mas ali na casa de chá.
3: Mas e quem conduz?
0: Ah, oh, olha.
3: Quem conduz? O marido também já bebeu.
0: Oh, então tem que dividir. Olha, deixa-lhe lá uma mensagem para os nossos amiguinhos da rádio que estão a ouvir.
3: Ah, eles já sabem quem é a Teresa Caldeira. Olha, desejo tudo bom para todos e continue a ouvir a rádio porque é a melhor. E principalmente com o senhor doutor, que já sabem quem é.
0: Ok, obrigado, Teresa. Tudo bom. Vou falar agora aqui com uma amiga que é daqui, não pode fugir. Que eu estava a ver que ela estava ali. Está tudo bem, amiguinha? Tudo. Há tempo que já não se vê.
4: É verdade, há muito tempo.
0: Então, está lindo?
4: Está ótimo.
0: Esta festa de São Cristóvão, isto, digamos, é uma força do povo daqui da paróquia.
4: Sim, sim.
0: É bonita, não é? Porque é a única procissão, penso bem, que se faz
4: os carros. Como se faz na corrida no estreito.
0: Fazia-se, acho que já não faz.
4: Acho
0: que não. Portanto, vocês aqui com garra e conseguem tudo o que quer, não é isso?
4: Sim, sim, sim.
0: É, não é fácil.
5: Estás com vergonha aqui.
0: Ela é verdade. Não é fácil, isto é o trabalho de, digamos, de muita gente.
4: Sim, de muita gente, é verdade.
0: Uma salva de palmas para ela aqui do Caramachão e também a todos aqueles que fazem esta festa para não se perder a tradição, não é isso? É sim, senhor. Eu não sei se os carapuças já estão prontos, parece que ainda não. Vamos então aqui ver mais alguém, quem será que pode conversar comigo? Deixem-me cá ver esta amiga que está aqui. E já vim direito. Ai, até vou-me sentar aqui ao pé das mulheres. Ah, está com uma aqui.
3: Mas está frio. Para casa sem nada.
0: Ainda bem, não é? Está tudo bem, Lourdes?
3: E não sou Lourdes.
0: Lourdes.
3: Está tudo bem, está tudo em cima.
0: Está tudo bem.
3: Tá.
0: Esta festa, diz-lhe muito?
3: Ah, esta festa já há muito ano que é feita. Era muito rija agora que está mais para que não era feita aqui, era na capela.
0: Pois, muda-se os tempos, as coisas mudam-se. Também consegui.
3: Pois é, por hoje as comissões mudam, isto mudam tudo, deitar de fora as que estavam para meter outras.
0: Coisas mudam, não é? Olha, a vida é assim, a vida dá muitas voltas. Portanto, é uma coisa a não perder, não é?
3: É, esta época, isto é a procissão do senhor dos taxistas, de quem é condutor.
0: É o padroeiro do São Cristóvão.
3: É, esta é a imagem nova, que a antiga está lá na
0: da capela. E a festa agora faz-se aqui.
3: Porque a capela é do governo.
0: Pois é, agora é um museu.
3: Olha, o que é que se vai fazer?
0: Faz-se aqui.
3: É mesmo. É
0: não se pode desistir.
3: Não se aperta.
0: Não se pode desistir, não é?
3: Não, não, é verdade.
0: É verdade, desistir é morrer.
3: É verdade.
0: Obrigado, um beijinho para si, tudo bom.
3: Igualmente para si, Rogério.
0: Obrigado. Mas também, esta festa do dia de hoje, dia 31, coincide com muitas festas, por isso há um pouco de festas por todo o lado, quase por tudo, por toda a ilha. Mas este ano...
3: Esta,
0: sim, sim, não é. Mas este ano o calendário marcou dia 31 ao domingo. Quando não cai ao domingo... Há menos festas e esta que é sempre no último fim de semana. Como este ano coincidiu no dia 31, é o último domingo daquilo, tudo que era festas do mês de maio foi para tudo para o, 30, tudo para o dia 31. Vamos então aqui, os nossos amigos estão prontinhos. Senhor Anselmo, está tudo bem?
6: Estamos prontos, sim, senhor.
0: Vamos à música então. Vão cantar o quê? Também vou cantar deste lado.
6: Vamos começar com uma música dos Velhos Briguentes.

0: Muito bem, uma salva de palmas ali aos amigos dos Carapuças. Isso foi os velhos briguentos, não é? Andavam-se a brigar, ai, esses velhinhos. Toquei de jovem, nossa, nossa voz ali do amigo. Mas é que são todos jovens os amigos que estão ali a cantar. Depois vou perguntar o nome deles, que só me lembro da Dona Judite e do Anselmo. Depois já pergunto. E ali o nosso amigo da viola também. Vamos então mais uma. Oh, Filipe, não é Filipe, deixa ver se eu acerto. Filipe?
1: Diogo.
0: Diogo, olha, já viste. Não acerto o Aramelhões mesmo. Diogo, está mesmo afinadinho, ótimo.
1: Tá. Temos ensaio, trabalhamos para isso.
0: Ah, é verdade. É isso. E vocês vão agora mais uma canção para, esta, ora, para este bem, povo que está aqui e aqueles que nos ouvem através da rádio.
1: Vamos agora ao Pica Pica.
0: Ah, atenção, este pica-pica, e olha que pica.

0: Muito bem, carapuças. Meus amigos estão sempre felizes. Isso é assim é que é. Com esses instrumentos. Alguém há pouco perguntava ali, de onde é que são as carapuças? Quem é que me responde? De onde é que são as carapuças? Alguém perguntava-me ali.
1: A maioria é de São Martinho.
0: A maioria é de São Martinho. Portanto, eu acertei mais ou menos.
1: Somos de São Martinho e saímos no monte com o apoio da Junta de Freguesia do Monte. E os carapuças é do mundo, é todos.
0: É todos. Até daqui do Caramachão, são é todos, exatamente aqui do Pequim e desta festa São Cristóvão.
1: Agora, o nosso amigo Zeca vai cantar uma cantiga para nós. Sei que sou pobre.
0: Vamos a isso, bonita música.

0: Obrigado.
1: Obrigado.
2: Bonita música do Jorge Ferreiro. Eu sei que sou pobre, eu também sou pobre. Mas olha, vamos vivendo como se pode, não é, senhor Anselmo?
1: Embora sejamos pobres, mas somos contentes.
2: E haja saúde.
1: Haja felicidade e saúde, o resto.
2: É verdade, vocês estão de parabéns, este grupo é magnífico. Vamos então mais uma, porque depois ainda vão voltar os outros artistas e temos ainda a querida Aldora para vir ao palco. Vamos então agora, senhor Anselmo.
1: O que é que vem aí, Diogo?
2: O que é que vem? Ah, não é mais mulher, é que está na moda, que está na moda. 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

0: Um grande aplauso aqui, Botafogo no Terreiro, a música que está a dar. É uma música, já é um bocadinho antiga esta música, dos anos 70. É brasileira, mas agora foi desenterrada e está na moda. Vamos então à última música aqui dos nossos amigos. Antes disso, já que é a última, vou apresentar-vos aqui os nossos artistas. Este sei que é o Sr. Anselmo e é mais responsável do grupo, não é?
1: Certo, eu sou, aliás, responsáveis somos todos nós, mas eu que estou mais à cabeça do grupo, por isso é que tenho mais os contactos e tudo mais, por isso é que estou mais à frente do grupo.
0: Uma salva de palmas aqui a este nosso amigo. Este aqui, qual é?
2: Zeca.
0: Zeca. Isso, o que é este instrumento?
2: Rajão.
0: Rajão. Uma maravilha. E sei que sou pop também sigo muito bem.
2: Obrigado.
0: Vamos aqui ao Sr. Gestas. Já vem. Vamos chegando. Isto é memória de vez. Sr. Gestas, está tudo bem?
3: Está tudo.
0: E este instrumento é viola?
3: É viola.
0: Eu gosto destas coisas, cantar estas músicas populares. Não há como isto, não é?
3: Exatamente.
0: Dá saúde, não é preciso ir à farmácia.
3: Não é preciso.
0: É verdade. E aqui a nossa amiga Judite, é a única senhora deste grupo. Judite, isto também é uma maravilha, não é?
4: Com este nós vamos, sei lá, a todas as festas.
0: Dá saúde, não é?
4: É.
0: Ah, vocês vão às festas, vão à missas do Porto, vão... É, sei lá.
4: Haja saúde.
0: É verdade. Uma salva de palmas aqui a dona Judite e finalmente está aqui o Diogo, que dá muita voz aqui e é o mais jovem deste grupo. Diogo... Isto também para ti é estas músicas, apesar este Botafogo no Terreiro está a dar que dar. Mas as outras músicas praticamente tu não conhecias antes de começar a cantar, que são músicas mais antigas.
5: Eu podia conhecer uma ou outra, talvez. O Sr. Anselmo tinha um repertório vasto em casa, então procuramos ver o que é que se calhar valia a pena fazer, escolhemos e ensaiamos.
0: E tu desta dás aí, isto é o acordeão?
5: É acordeão.
0: É acordeão, que às vezes há consortino, acordeão, para mim é tudo igual, mas isso é o acordeão. E tu dás muita voz aqui às músicas.
5: Eu faço o meu papel, como tu...
0: Fez uma voz que isto disse, sim senhor. Uma salva de palmas aqui ao nosso amigo Diogo. E aqui ao nosso amigo Anselmo.
1: Ora, eu queria dizer o seguinte, quem nos quiser acompanhar através das redes sociais, nós...
0: Era isso que eu ia perguntar. Quem quiser acompanhar estes amigos nas redes sociais, vamos lá.
1: Nós temos a página dos Carapuças, ao qual podem nos acompanhar, e temos o próprio Facebook dos Carapuças também. Quem quiser ver o que nós andamos a fazer, o que estamos a tocar e até ensaiar, nós publicamos tudo isso no Facebook. E quem quiser ver, quer
0: acompanhar. Acho que já há umas também no YouTube.
1: Já há qualquer coisa.
0: Já há as coisas que eu sei. Vamos então fechar aqui este grupo dos Carapuças com a sua última música, que será de facto, não sei qual, vamos saber. Olha, fogo para vocês. Fogo para vocês. Oh, linda.

0: Um grande aplauso. Os carapuços vão embora, não é? Mas têm que ir. Muito sucesso para vocês. Estamos sempre de volta. E em breve também conversamos depois da semana. No sábado ou não, vamos estar juntinhos novamente. Mais uma salva de palmas, eles merecem. Ah, exatamente. Com estas músicas. Oi, isto até dá-se, não é? Eu até ficava a ouvir sempre. Mas vamos continuar e agora vou chamar o palco uma senhora que é designada a rainha do despique da Madeira. Aldora. Oh, Aldora. Ah, sim senhor, Aldora vai subir aqui o palco. Aldora que é uma jovem com 20 anos, não é Aldora? Sempre jovem, nossa querida Aldora. Aldora, tu não paras, onde é que já andaste hoje? Andas tu, andas por todo o lado, não é?
1: Eu já comi uma truta hoje.
0: Pois é, isso é que tu foste à festa da truta. Olha, agora estás aqui na festa de São Cristóvão. Também um bom santo, é o padroeiro dos motoristas e tu conduzes, olha, precisas dele.
1: Se é desse o Rogério, que estava cá, eu deixei tudo lá, mas eu estava bem acompanhada lá na truta.
0: Ah.
1: Mas também gosto da companhia do Rogério.
0: É, exatamente, quem é que não gosta da nossa querida Aldora?
1: E somos poucos e somos bons.
0: É verdade, é que eu me costumo dizer, pobres, poucos e bons. Olha, esse... vamos começar, não sei, e julgo que tem algo a ver com o Ronaldo, não foi essa que apontaste primeiro? Nosso amigo Rodolfo Sousa está aqui a fazer a técnica.
1: Ele já está aquecendo no casaco da Aldora.
0: Já está-se a sentar em cima do casaco da Aldora.
1: Ele estava-se aquecendo, ainda estava em cima.
0: Estava a aquecer.
1: Mas também leva o sabor do roxinho para casa.
0: Cuida-te, Rodolfo. Cuida-te, Aldora. Vamos então agora às bolas.
1: Do Ronaldo!

0: Grande Aldoura, as bolas do Ronaldo. É verdade, Aldoura, tu foste buscar estas bolas do Ronaldo, tu pensaste e fizeste, não foi assim?
1: Pensei e escrevi e gravei e estou muito satisfeita.
0: E é um sucesso, as dele e as tuas.
1: Também pode ser as suas.
0: É um sucesso. Vamos então agora, Gil, que é o meu panasqueira, da panasqueira Câmara de Lobos, vamos ele. Não é da panasqueira, é.
1: É da panasqueira, é.
0: Sim, da panasqueira Câmara de Lobos.
1: Uma coisinha mais assim, mas...
0: Sim, da panasqueira Câmara de Lobos, menina, se lembra.
1: Vocês não sabem o que é panasqueira? É um sítio que chama-se panasqueira.
0: Muito
1: famoso. E agora, e aí, este aqui.
0: Vamos a isso, abanar a panasqueira.

0: Muito bem, ela bem abanou-se, o panasqueiro. Olha, nunca ninguém da panasqueira disse que há coisa sobre esta música, não?
1: Não, só... como eu se ondearam, porque é eles tem... sabem que a velhinha é muito brincalhona e nunca faz nada por
0: malícia.
1: Mas sabes
0: que tem amigos e amigas da panasqueira, é Camargloves.
1: Por acaso...
0: Tem, também tem.
1: Sim, tá, então, sim.
0: É, ninguém leva a mal.
1: Eu sou vizinha da panasqueira.
0: É. É, vamos agora a um terceiro tema, que é um dos mais conhecidos também dela, da Aldora, Por Amor... Às minhas filhas, às duas filhas que ela tem, não é assim?
1: Sim, senhor.
0: Sabes que eu sei, tens duas.
1: Sim, senhor,
0: e
1: sim,
0: quantos
1: senhor.
0: Netinhos já?
1: Três, graças a Deus.
0: Três netinhos, duas filhas.
1: A vamos conta dizer... que Deus fez.
0: Exatamente. Por amor às minhas filhas.
1: Olha, vamos... depois eu vou precisar de um candidato para ver para que dançar comigo.
0: Isto não
1: Olha,
0: vai ser fácil, arrebentou. Não vai ter fácil.
1: Pode ser o marido da minha amiga. Não é? Não gosta de mulheres? Não.
0: Não.
1: Quem não ver o palco é que não gosta de mulheres.
0: Vamos então.
1: E mais nada.
0: Esta Aldora, cuidado. Vamos então à música, Aldora.

0: Grande Aldor, uma salva de palmas. E ela vai terminar a sua atuação com o famoso tema O meu sobrinho, ela precisa de dois bailarinos. É vocês os dois? Podem subir ao palco. São dois. Ah, ela precisa de dois bailarinos.
1: Vão para quê? São homens, são homens. Venham para quê?
0: Vá, você venha. Já temos um.
1: Venha, venha.
0: Vem aquele.
1: Venham os dois.
0: Vem os dois. Não, são
1: os chantinhos. Este vai-se embora que não gosta de mulheres.
0: Ela já vai embora. Ela já vai embora. Aldora. Vamos então. Aqui a nossa amiga. Vamos ter já o sorteio. Pode ser a mãe também, sim senhor. Pode ser. Aldora, vais aguardar com o teu sobrinho. Vamos então ao sorteio. Quem é os responsáveis fazem favor daqui subir ao palco, que vamos aqui sortear. Olá, como é que se chama?
2: Horácia.
0: Horácia, o que é que há ali naqueles cabazes?
2: Os cabazes têm a boa vontade do povo da paróquia que contribuiu para fazer os cabazes. Tem desde vinho, ou azeite, ou vinagre, o óleo, bacalhau, guardanapos... Produtos alimentares.
0: Exatamente. Vamos então, dois meninos ali, como é que tu te chamas, meu querido?
3: Gustavo.
0: Gustavo. Há uma salva de palmas para o Gustavo. E o...
4: Leandro.
0: Adriano?
5: Leandro.
0: Leandro, já estou a ouvir mal. Vamos então ao primeiro cabaz. Vamos meter a mão, ver o número. E também tem aqui rifas. Vamos lá ver se me sai. Qual é o número?
2: E o número 488 é do senhor Lino da Mata, do sítio da Terça.
0: Ah, não é para mim. Eu tenho aqui os meus e não foi o meu. Vamos visitar o segundo, ver se chega aqui. Dar, quem é o segundo?
2: E o número 317 da dona Olívia Freitas, de Gaua.
0: Ah, Dona Olívia, a dar... Sim, senhor, senhor padre, não fuja daqui. Senhor padre, estamos com a Rádio Festival, com a Rádio Zar, que é a rádio local daqui de Machico, a Rádio Sol, Zar, aqui Palmeira, tudo em comum. Estamos na internet, um beijinho para os nossos amigos na África do Sul e não só. E queria falar uma coisa. São Cristóvão, padroeiro dos automobilistas. Há alguma razão?
6: Por ter levado Jesus, por se contar na lenda que ele, dado momento da sua vida, que estava ao serviço dos demais e fazia, ajudava a fazer a travessia de um rio ou de um ribeiro, e a dado momento aparece-lhe Jesus, que pede que o leve, sem ele saber que era Jesus. E ele sente o peso todo, mas depois sente uma leveza. E ao chegar à outra margem é que se apercebe que tinha carregado o próprio Deus. Portanto, é o padroeiro dos automobilistas, dos viajantes e dos peregrinos.
0: Não sabia que era tanto. Já agora, se o padre, não lhe perguntei o nome, já agora... André Olim. Esta festa é uma festa, digamos, pequenina, mas bem sentida pelo povo aqui da paróquia.
6: É uma festa da comunidade, originalmente acontecia no solar, no último ano transitamos para aqui, para a nossa, o espaço mesmo do adro da paróquia, para facilitar e para também nós não chocarmos com nada no núcleo museológico. É uma festa que já tem alguns anos e tem sobretudo esta característica de muitos automobilistas virem cá no dia, dentro do concelho e fora do concelho, virem cá nesta tarde para poderem participar da procissão dos carros e no final receberem a benção ao
0: aos automóveis. Que foi... Só uma coisa, eu vi um pouco da procissão que quando eu vinha para cá, eu não contei os carros, mas penso que ultrapassou os 100 e bem.
6: Sim. Pensamos...
0: Muito.
6: Infelizmente, nós já contactamos algumas associações, só que o problema das associações dos automobilistas e carros antigos e por aí adiante tem sempre a sua agenda feita no início do ano, em janeiro. Ora, nós, o nosso ano pastoral é feito também antes disso, mas as festas são marcadas com 4 meses, 5 meses de antecedência, que vemos mais ou menos as datas. E embora mandemos os contactos e sobretudo, a notícia que vai acontecer a festa... Não conseguimos ter mais do que aquilo que já temos. Mas a ideia é evidente que isto...
0: Aderem muito.
6: Sim, os do concelho aderem. Pensamos que os taxistas voltarão outra vez a aderir. E, portanto, vamos a ver. É um trabalho que temos que fazer. E pronto, daqui faço um apelo sobre o que eles estão a nos ouvir. Para o ano, 2027, se puderem estar presentes na festa, para nós seria uma grande alegria de nos juntarmos todos.
0: E aqueles que estão, a última palavra, aqueles que estão connosco na rádio, eu costumo dizer lá na telefonia, que eles gostam destas músicas, deste programa, mas temos os nossos imigrantes, como fiz referência na África do Sul, que eu tenho ali no telemóvel, também na França, deixo a última mensagem para os que estão aqui e para aqueles que, para ver, se incentiva também, quando eles vierem, que vêm nesta época, não é verdade, passar férias, vêm cá à Festa São Cristóvão.
6: Visitar a família e visitar também a comunidade. Bem, a última mensagem foi aquela que já tive a ocasião de dizer na própria Eucaristia, que é esta. Realmente nos caminhos da nossa vida não nos sintamos que andamos sozinhos, mas que temos a companhia de Deus. E ao termos a companhia de Deus, vamos mais, não só mais seguros, mas também vamos com esta realidade que é de não estarmos ausentes nas coisas, mas sentirmos a sua presença e sobretudo a sua proteção. E quer ao sair, quer ao chegar, nós temos sempre Deus connosco. Acho que isto é o mais importante.
0: Muito importante. Obrigado, Sr. Padre. Uma salva de palmas aqui ao Sr. Padre responsável de momento aqui desta paróquia. E as músicas do Arco da Velha vão terminar às 22, já fizemos o sorteio, ainda temos mais uma hora. E a Aldora, perdeu-se? Onde é que anda a Aldora? Ah, já vai, a Aldora já era para estar aqui. Então, recapitulando, estamos então aqui no adro da Igreja do Piquinho, paróquia do Piquinho, Caramachão, México, na festa em honra de São Cristóvão. São Cristóvão, como ouvimos o Sr. Padre há pouco dizer, é o padroeiro dos automóveis, por isso que a procissão faz-se com automóveis e disse que os 500, mas acima dos 100 havia os carros na procissão. Ela vai terminar a sua atuação com o meu sobrinho, agora não sei se ela arranjou bailarinos ou não, entretanto eles foram embora, não foi? Pois é, eles estavam prontinhos, entretanto interrompemos para... Olha, falamos lá com o teu sobrinho. Vamos à música.
1: Já
0: perdeste, olha. Eles foram-se. Olha, fica tu com o teu sobrinho, está bem? Não é esta. Nosso amigo... Ah, está ali o sobrinho dela. É, exatamente, é para subir. Sobrinho, afilhado, e não sei, pode ser afilhado, padrinho... Amante, administrado. Sabia o que era administrado? Ser administrado por ela. Não é para cantar, é para dançar. Ah, temos aqui o nosso amigo que então vai fazer bailarino. Vamos a isso, como é que ele se chama?
3: Eu, mais conhecido pelo Felipe.
0: Ah, e o nosso Felipe, aqui da zona. Vamos à música.

Hilariante este momento, Aldora e o seu sobrinho. Uma salva de palmas para os dois, para o sobrinho Aldora. Querida Aldora, até à próxima. E já vamos, assim, a caminho do final da nossa emissão, do dia de hoje, do nosso programa. Vamos voltar agora novamente a ouvir a Dona Agostinha Pestana. A Dona Agostinha Pestana, que também tem as suas músicas e traz-nos mais duas. Quais são as músicas do Dona Agostinha agora? A história da minha vida. Estejam atentos à história, porque é uma realidade. Feita a história da vida da Dona Agostinha Pestana. Vamos à história da Dona Agostinha Pestana.

É assim a história da Dona Agostinha Pestana. Em 2 minutos e meio ela conta uma história de uma vida. E vamos terminar, acho que estamos no tempo dela, estes guias, não é? Sim. Estamos no tempo destes guias. É esta altura, mais ou menos. Vamos então a Tesquias com a Dona Agostinha Pestana, também uma história da música muito antiga, com certeza dos tempos dos avós já. Dos tempos dos avós. Vamos às Tesquias.

0: Muito bem, Dona Agostinha Pestana e as tescurias, tudo o que é do carneirinho não se deita fora. Até como ela dizia, as caganitas para um rosário. Não estou a ver ninguém a rezar como um rosário de caganitas, mas enfim, faz parte da música. Vamos ouvir novamente Fado com... É Cultivo de Pêssego. Ah, ela está ali à procura, aqui atrás, esta grande voz, esta garra, esta mulher que tem música linda para aqui nos trazer mais duas músicas nesta tarde, porque está uma tarde agradável, um pedacinho fresquinho, é normal nesta zona, mas podemos dizer que está-se bem, sim senhor, não é a Cultivo, está-se bem aqui, não é? Porque eu tenho recebido ali muitas mensagens no Facebook, estão-nos a ouvir na África do Sul, muito mais. Portanto, nós não estamos só para quem está aqui, digamos. Estamos para os nossos amigos através das nossas rádios. Alguém dizia que era as melhores, não sei.
1: Para mim é das melhores. É a minha companhia do dia a dia, por isso.
0: Obrigado. E então estamos aqui bem, da melhor forma, e depois também temos muitos bem animados. Com a nossa altura,
1: muitos
0: com o nosso
1: artistas,
0: muitos bons artistas. Olha, e vais
1: muito
0: ter...
1: Muito bons ouvintes.
0: Exato, vais ter a oportunidade de ouvir mais duas músicas. E uma delas é a Valsa dos Amantes.
1: A Valsa dos Amantes, que foi... Eu cantei este fado pela primeira vez, quando eu fiz 25 anos de casada.
0: Ah, eu pensei que...
1: Cantei isso ao meu marido.
0: Pensei que ainda tinhas 15 anos de casada.
1: Não. Agora vou fazer 31.
0: Ah, é. Não falta muito também para
1: não
0: as bodas.
1: Não falta
0: muito para as bodas de ouro. Isto passa rápido.
1: E amanhã faço 59.
0: Ah, é?
1: É dia da criança.
0: Não se canta os parabéns.
1: Não.
0: Mas
1: não.
0: Ela está de parabéns, que amanhã,
1: amanhã
0: faz.
1: Amanhã.
0: Amanhã então é um dia de chegar aos 59.
1: Isso.
0: Eu também queria, já tenho mais algum pezinho em cima.
1: Olha,
0: vamos à música.
1: A Valsa dos Amantes.

0: Valsa dos Amantes.
1: Obrigada.
0: Ela merece uma salva de palmas, mais
1: obrigada.
0: Calorosa. Isso, sim, sim, senhora. Obrigada.
1: Obrigada.
0: Vamos então, e eu já sei, uma música que todos sabem cantar. Uma casa portuguesa. E não
1: uma
0: há,
1: casa
0: facto,
1: portuguesa para todos cantarem e baterem palmas, vá lá.
0: Vamos a isso. Uma casa portuguesa, com certeza.

0: Muito bem, tive a oportunidade de cantar contigo. Mas olha, tu sabes que isto é a paróquia de São José.
1: Pois é.
0: É, vem a calhar.
1: Um São José de azulejos.
0: Mas vou-te pregar uma partida.
1: Diz-me.
0: É, vem o fado da Adice.
1: Ok. Com muito gosto.
0: Mas é isso.
1: Este fado da Adice é para ele que eu ofereço.
0: Ah, eu gosto muito deste fado. É muito bonito. Mas já não sei cantar. A casa portuguesa sabe. Vamos ao fado da Adice.

0: Muito bem.
1: Olha,
0: obrigada. Vem da África do Sul para ti. Consegues ler? Da África
1: linda
0: do Sul.
1: Linda música da Clotilde.
0: Verónica Pereira.
1: Verónica Pereira, um beijinho grande para ti.
0: Está na África
1: ti.
0: Do Sul. Tu sabes que os nossos imigrantes que estão na África do Sul, só ouvir cantar português, eles já ficam derretidos.
1: Ah, ficam logo derretidos, então, claro que olha, é normal.
0: Tens alguém que gosta de ti na
1: África do Sul? Ai, ainda bem. Também gosto. Muito, muito, muito. Beijinhos.
0: Esta mensagem era para ti. Uma salva de palmas. Muito obrigado
1: obrigada,
0: pela
1: noite.
0: Prestação aqui
1: obrigada.
0: Do nosso trabalho.
1: Obrigada, Rogério,
0: foi
1: por
0: muito
1: bom.
0: Eu que agradeço. Foi,
1: obrigada por
0: foste,
1: tudo.
0: Foste genial, magnífica. Não há palavras que diga. Uma salva de palmas à nossa fadista. Voltamos à música do nosso amigo Ferdinando Barros. Ferdinando, vamos a mais uma nesta
2: exatamente,
0: noite.
2: Vamos fazer umas cançãozinhas que é para as pessoas todas. Vendas estão aqui.
0: Sim, sim. Yes. Mas olha, eu falei agora da África do Sul.
2: Exatamente.
0: Não esqueças que temos
2: olha.
0: Os da rádio e não é só quem está aqui. Aqui. A nossa plateia, estamos a esta, mas ultrapassa muito mais.
2: Isso ultrapassa milhares de pessoas a nível mundial.
0: Exatamente.
2: Dá tanta gente a nos ouvir.
0: Exatamente.
2: Vocês não imaginam quantas pessoas estão a ouvir na rádio em volta do mundo.
0: E na internet, através da internet, chegamos... Qualquer cantinho do
2: é
0: mundo.
2: Verdade, é
0: todos
2: verdade.
0: Os continentes.
2: É verdade.
0: E temos ouvintes em todos eles. Vamos então,
2: por
0: muito que incrível, até na Índia, que é um dos continentes menos falados e mais pequenos, temos na Austrália, então também temos.
2: Tudo lá, tudo lá.
0: Tudo lá. Vamos então, qual é a música, Fernando?
2: Vou cantar o... Acho que eu corro muito. Não, é o...
0: É um caso de amor, vai ser qualquer coisa, isso eu sei. Enquanto aguardamos, relembro que esta é a festa de São Cristóvão, padroeiro dos motoristas, houve procissão de carros, houve missa e agora há festa com música e com os nossos grandes artistas, músicos do Arte da Velha.
2: Corre.
0: Vamos então.
2: Você para vós, corre amor.

0: primeira canção que eu fiz para vocês todos. Com amor.
1: Lindo.
0: Fantástico.
1: Mais uma. Vamos a outra. Qual será?
0: Vai ser a Boa Nova. Esta canção, que minha esposa adora esta música, que fala sobre a nova era. Realmente estamos a viver uma época
1: complicada.
0: Complicada, com os problemas deste mundo, mas não há nada connosco. Mas nós sentimos isso também. Então esta canção chama-se A Lua Nova, que é dedicado a toda a humanidade. Vamos ouvir A Lua Nova. Tem um coro lindo de ópera da Tanja Semik da Croácia.

0: Muito bonita esta letra. Lua Nova.
1: Obrigado.
0: É muito bonita.
1: Lua Nova.
0: Com sentido. E qual será a próxima?
1: A seguir vai ser o Imitação de Cristo.
0: E pensei que era o Sonhador do Amor.
1: Ah, podia ser também.
0: Pode ser.
1: Pode ser.
0: É que assim eu canto contigo.
1: Pode ser.
0: Essa eu não sei muito agora. Sonhador do Amor.

0: lindo!
1: Obrigado.
0: Obrigado, gostei de cantar contigo. Tudo bom, até à próxima.
1: Obrigado.
0: Estamos no final do nosso programa Músicas do Arte da Velha. Foi de facto uma alegria estarmos aqui na festa de São Cristóvão. Também já não é a primeira vez que estou aqui na paróquia do Piquinho. Espero voltar sempre com bons artistas, muita animação. Vamos fechar com Zé António e Manuela. E vamos também, desde já, fazer as nossas despedidas. Somos poucos e bons, mas eu queria a vossa atenção. Uma salva de palmas ali ao nosso amigo Renolfo Eliseu. É um nome bonito, não é? Rodolfo Eliseu.
2: Lindo!
0: Ele que fez, portanto, o som aqui e também a técnica para as nossas rádios. Também agradecer aqui à paróquia do Piquinho por estarmos aqui na festa de São Cristóvão. A ver, vamos, no próximo ano, se Deus quiser, eu espero cá estar, se for possível, se não for, Deus sabe, não podemos, o presente temos que viver, agora o futuro não se pode prever muito, não é, Zé António?
2: Ninguém pode prever.
0: E portanto, olha, eu já não vou falar mais, está bem, pode ser.
2: Certo.
0: Muito obrigado a todos, eu vou deixar agora o final do programa, esta dupla que já vem, já é histórica das músicas do Arte da Velha, portanto, e já nem quero saber quantos anos, foi um ano e meio, mas há dia, ontem, por acaso, eu nem sabia, apareceu-me aquele Facebook que uma imagem, não aqui neste local, há 11 anos que eu estive lá, já vi. Parece que foi a semana passada. Mas a vida acontece.
2: O tempo passa.
0: Um bem-aja a todos, muito obrigado aos artistas, obrigado aos António e Manuela, que vão fechar esta nossa emissão, este nosso espetáculo. Mas que estão aqui, aqueles que estiveram através das nossas rádios em FM, repito, Rádio Zarco, que é a rádio aqui de Meixico, Rádio Festival Sol Zarco e Palmeira, e levamos a nossa emissão também na internet da Madeira para todo o mundo. Zé António, vamos fechar então com três músicas.
2: Primeiro
0: já
2: vou
0: dei
2: cantar
0: os meus agradecimentos todos, também aqui.

0: E o convite de estarmos nesta festa, olhe, agora a festa é consigo.
1: Vou cantar um fado pela primeira vez.
0: É um fado. Ah, é verdade, você ia estrear um fado.
1: É verdade. Dedicado à família Vieira. É uma letra muito triste. Foi uma tragédia.
0: Mas podem estar a ouvir na França.
1: Uma tragédia que aconteceu na França. E um grande abraço à família Vieira, ao David. David pediu-me para fazer uma letra dedicada à esposa e eu fiz.
0: Também estreia aqui.
1: Estreia aqui.
0: Ah, que maravilha. Eu gosto é de estreia.
1: Exatamente.
0: Bom, obrigado a todos. Já agora, depois o que é que vão cantar? Já agora que vão me despedir.
1: A Esgarrada da Lambreta e Vamos para o Monte.
0: Oh, pois, eu vou passando aqui. Eu vou passando a Quitéria, tem que ser. Amanhã trabalho, às 10 da manhã tenho que lá estar.
1: Exato.
0: Amigos, obrigado a todos. Vamos terminar então com Jean António e depois vai-se juntar à Manuela. Um bem-aja, saúde! Esse é que é importante a todos.
1: Muito obrigado. Uma carta para o céu de David para Milena.

É verdade, isto é um fado, é triste, mas olhe, já cantei, agora vou cantar a Desgarrada da Lambreta, mas a Menina Manuela. E a seguir vamos ao monte, para o monte.

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1: Graças a Deus. Olá, meus amigos e amados de meu Pai, claro. Deus abençoe todos vocês. Que o Espírito Santo, o Espírito que Deus nos concede para nos guiar em toda a verdade, para iluminar o nosso entendimento, para dirimir as nossas dúvidas, para limpar a nossa mente dos medos, dos receios, sobretudo das dúvidas, para que nós possamos andar firmes, seguros na presença dele. Que o Espírito Santo venha realizar isso em você, em nome do Senhor Jesus. Nós temos falado a respeito do recebimento do Espírito Santo. Eu tenho ensinado, pregado, essa palavra que Deus fala. Deus fala assim: enganoso é o coração, mais do que todas as coisas. Quer dizer que o coração é mais enganoso, mais enganador do que tudo mais. Além de ser enganador, ele é perverso. O coração é perverso. E aí ele deixa a pergunta: quem o conhecerá? Quem conhecerá o seu próprio coração? Ninguém. Ninguém. E aí está a razão do porquê muitas pessoas, infelizmente, são iludidas com o casamento, são iludidas com a profissão que abraça. Muitas pessoas são iludidas com os seus desejos do seu coração. Porque quando não se dá ouvidos à voz do Espírito Santo, que conduz o espírito daqueles que o têm, então, fatalmente, a pessoa vai errar e vai sofrer as consequências do seu coração, as consequências de dar ouvidos à voz do coração. Então, Deus fala que Ele, o Senhor, esquadrinha o coração e prova as entranhas. E isto para dar a cada um segundo os seus caminhos e segundo o fruto das suas ações, das suas atitudes. Quando Deus, só para você ter uma ideia, quando Deus criou Adão e Eva, ele os fez perfeitos. Lhes deu espírito, que é inteligência, cabeça para pensar. Lhes deu uma alma para sentir, ter sensibilidade, como Deus tem sensibilidade. Deus tem alma, mas Deus não é alma, Deus é espírito. Nós somos alma, nós temos alma. Mas, enquanto não formos espíritos, isto é, espirituais, então a gente está fadado a dar ouvidos ao coração, que também é simbolizado, tipificado pela carne, que é a vontade humana. A alma é a fonte das sensações, dos sentimentos. Obviamente, por conta disso, as pessoas tomam decisões erradas, porque o coração é enganador. Ele se tornou enganador. Quando Deus fez Adão e Eva, ele os fez com espírito, alma e corpo. Espírito para pensar, é a cabeça. Alma para sentir. E o corpo para poder viver neste mundo, nesta terra, feito de barro. Então, o que aconteceu? Quando o homem desobedeceu a palavra de Deus e o fez, a palavra de Deus, por livre e espontânea vontade. Não foi o diabo que pegou a fruta e enfiou o goela abaixo de Eva. Não. O diabo trabalhou com a palavra de dúvida. Ele jogou uma dúvida, uma casca de banana, e Eva se deixou levar pelo que ela via e o desejo, a cobiça de provar daquele fruto proibido, fez ela então cair, desobedecer a Deus. E com ela caiu também Adão. Então ambos caíram porque deram atenção ao coração. Isso mesmo. Os olhos viram, gostaram e levaram, provaram. Pronto. Aí começou o inferno neste mundo. Porque Deus havia dado para Adão e Eva autoridade sobre toda a carne, autoridade sobre todos os domínios da terra. Eles tinham toda a autoridade sobre os animais, sobre o ar e sobre o mar, inclusive os peixes. Mas, quando eles desobedeceram a Deus, o que aconteceu? Então, em outras palavras, o homem passou as mãos de Satanás toda a autoridade que Deus lhe havia dado. Deus lhe havia dado domínio sobre tudo nesta terra. Quando o homem pecou, quando Adão e Eva pecaram, eles se sujeitaram à palavra do diabo. Viraram as costas para a palavra de Deus, para a obediência à palavra de Deus, e se sujeitaram à palavra do diabo, que é da dúvida. Então, aí o coração humano nasceu já rebelde. Por causa da rebelião de Adão e Eva, os seus filhos, todas as gerações, vieram ser rebeldes. Ora, minha amiga, meu amigo, por isso que nós temos este mundo bagunçado, esculhambado. É por isso que as pessoas sofrem. Elas sofrem não é porque tem um destino traçado para elas sofrer. Não. Ninguém nasce com destino traçado. Eu não creio nisso de jeito nenhum. Eu creio, sim, que Deus fala com todos. Ele chama a todos. Quem ouve a sua voz, a sua palavra e obedece, então esse é bem-aventurado. Esse garante o seu futuro. Este garante o seu destino, o bom destino. Mas aquele que ouve e despreza, desdém, não quer fazer a vontade de Deus, não quer fazer a, digamos assim, obedecer à palavra de Deus, então esse vai sofrer consequentemente. Vai sofrer porque ele escolheu sofrer. Ele fez a sua própria escolha. Então é assim, quando a pessoa dá ouvidos, e aí nós temos, entra o coração. O coração, entra o coração, os enganos do coração, as cobiças do coração, os desejos do coração, a inveja do coração. Então, aí a pessoa toma decisão na sua cabeça, movida pelo coração, pelo sentimento do coração, ela se arrebenta. Ela se arrebenta. É por isso que muitas pessoas casam e casam mal, não porque elas foram burras, não. É porque elas deram atenção ao seu coração. Elas se iludiram com as informações que o coração lhe deu. E aí ela acaba fazendo a escolha errada e, consequentemente, vai colher os frutos, que é o que diz aqui o Senhor. Ele diz: eu, o Senhor, esquadrinho o coração. Esquadrinhar o coração significa penetrar na sua, em todas as suas profundezas, nos limites das suas profundezas. E Deus conhece os corações. E ele diz: conheço o coração e provo as entranhas, quer dizer, as profundezas da nossa alma. Por que que ele faz isso? Para dar a cada um segundo os seus caminhos, as suas escolhas e segundo o fruto de suas ações. Então, uma coisa, em outras palavras, para simplificar esse texto, Deus fala através do apóstolo Paulo. Ele diz: de Deus não se zomba, porque tudo o que o homem semear, isso também se fará. Então Deus nos deu cabeça para pensar, avaliar, pesar, analisar a coisa para fazer então a escolha certa. Se nós fazemos a escolha certa de acordo com a cabeça, de acordo com a palavra de Deus, então nós teremos a convicção, a certeza de que vamos colher os bons frutos. Cedo ou tarde, nós vamos colher os frutos daquela boa semente. Agora, se nós escolhermos aqui na cabeça dar atenção ou satisfazer aos caprichos do coração, é óbvio que nós vamos nos arrebentar. Não tem jeito. Porque tudo o que o homem semear, isso também ceifará. Quer a pessoa creia ou não em Deus, tudo que ela semear, ela vai colher o fruto. Quer a pessoa seja cheia do Espírito Santo ou vazia, o que ela semear, ela vai colher. Então, eu sou responsável direto pela minha colheita, pela colheita que eu faço diária na minha vida. Sou eu que sou responsável. É óbvio que quando a minha cabeça é conduzida pela cabeça de Deus, pelo próprio cabeça, que é Jesus, quando ele, na pessoa do Espírito Santo, guia a nossa cabeça, ou seja, guia o nosso espírito, então o nosso espírito tem segurança, certeza, convicção do que é certo e do que é errado. Então, vai escolher naturalmente o que é certo. Não vai atender os caprichos do coração, vai atender a palavra de Deus. Vai decidir semear de acordo com as Sagradas Escrituras. Isso aí, amiga e amigo, é muito fácil de entender. Basta você, quem tem filhos, ou quem teve filhos, sabe o que é isso. Você dá para o seu filho o que é o melhor. Você proporciona para ele o melhor que você tem. Mas, se ele, na idade já da adolescência, começar a escolher as coisas erradas, ele vai colher naturalmente as coisas erradas. Ele vai colher os maus frutos. Por isso que Deus diz, eu, o Senhor, esquadrinho o coração. Quer dizer, Deus prova o coração, as entranhas da nossa alma, as profundezas da nossa alma. E isto para quê? Para dar, quer dizer, com justiça, dar a cada um segundo os seus caminhos, os caminhos que foram escolhidos, e segundo o fruto das suas ações. Quer dizer, Deus é justiça, Deus é justo, ele atende aquilo que nós semeamos. Se nós semeamos o bem, nós vamos colher o bem. Se nós semeamos o mal, nós vamos colher o mal. E isso quem decide é cada um. Ninguém pode decidir por ninguém. Então, quando a gente promove o recebimento do Espírito Santo, isso é demais. Isso é grande demais. Quando Jesus promete o Espírito Santo, o Espírito Santo não vem apenas para consolar, confortar. Ele não vem para falar em línguas ou profetizar. O Espírito Santo vem para nos guiar em toda verdade, para que nós não venhamos entrar ou viver na mentira. É isso. Então, quando você recebe o Espírito Santo, você tem discernimento para fazer a escolha certa. A escolha que vai produzir frutos bons ou maus vai depender de você. Eu tenho o Espírito Santo, mas se eu semeio alguma coisa contrária à vontade dele, então eu vou colher os frutos dessa atitude ou dessa ação, os maus frutos. Então, eu já falei aqui muitas vezes, vale a pena até lembrar para você ficar ciente. Você sabe que nós, quando recebemos o Espírito Santo, nós temos discernimento para saber fazer o certo ou o errado, depende da gente. Então, uma ocasião, eu estava louco de saudade do Brasil para comer um patinha de caranguejo. Eu era louco por patinha de caranguejo. E aí, quando eu cheguei, né, chegamos em São Paulo, enviaram para a gente lá no norte patinha de caranguejo. E foi feito patinha de caranguejo para mim. Então, eu comi uma patinha, comi duas patinhas. E ninguém queria comer. As pessoas que estavam ao meu redor queriam outra coisa, mas eu fiquei só na patinha. Só na patinha. O que que aconteceu? Conversa vai, conversa vem. A gente vai comendo. Vai comendo. Sem medir as consequências. E quando menos eu esperava, já estava cheio de patinha de caranguejo. Ora, por conta dessas patinhas deliciosas, eu tive um problema de saúde, eu tive uma dor terrível na barriga. Eu passei uma noite cruel, terrível. Aí, ora aí, faz oração, faz isso, nada funcionava. Mesmo orando, não deu resultado. Não fui atendido, digamos assim, entre aspas. Mas aí a gente fica pensando assim, poxa, mas você não orou em nome de Jesus, não expulsou essa dor? Eu orei, mas não funcionou. Por quê? Porque eu estava colhendo daquilo que eu plantei. A Bíblia fala, Jesus disse, que nós não devemos ser glutões. E naquela oportunidade, eu fui glutão. Eu comi além do que deveria comer. Na realidade, eu comi com os olhos, né? E a boca só engoliu. Ora, eu colhi os frutos daquela atitude, daquela experiência. Deus estava permitindo tudo aquilo para que eu viesse colher os frutos, para que eu pudesse aprender, para que eu pudesse viver pela fé, mas não com uma fé burra, uma fé inteligente. Não, eu não posso mais. Já estou satisfeito. Eu não fiz isso. Eu segui comendo. Quer dizer, foi um pecado que eu cometi. E eu colhi os frutos daquele pecado logo em seguida, como consequência. Assim também são as atitudes erradas que nós tomamos por conta do coração ser corrupto. Veja só, eu tinha e tenho o Espírito Santo. Mas o Espírito Santo não me impede de fazer a minha própria escolha. Ele não impede. Ele deixa. Se eu, ó meu Deus, oro, meu Deus, me dá direção, aí ele entra em ação. E então eu sigo a orientação, então eu vou me dar bem. Mas se eu não peço a orientação dele, se eu não atento para o que ele falou, o que Jesus falou, não sejais glutões, então eu vou colher os frutos daquilo que eu semeei. Em outras palavras, não tem meu pé me dói. Você colhe hoje o que planta, o que plantou ontem. Vai colher amanhã o que você está plantando hoje. Isso é tão certo como Deus existe. Não há como a pessoa plantar feijão e colher arroz e vice-versa. Você colhe hoje o que você plantou ontem. Você, presta atenção, vai fazer uma escolha. Por exemplo, vai tomar uma decisão na sua vida que é a mais importante depois de ter entregue a sua vida no altar para Jesus. A coisa mais importante depois da nossa entrega para Jesus no altar, o nosso casamento com Deus, é o casamento com a pessoa que nós vamos viver o resto da vida. Vamos constituir família, filhos, etc., e netos, etc., etc. Gerações vão fluir da gente por causa do casamento. Então, você está para tomar essa decisão? Se a pessoa com quem você vai se unir, casar, não tem o Espírito Santo da forma como você tem, se você é cheia do Espírito Santo, e você acha uma pessoa que é cheia do Espírito Santo, não vai dar certo. Agora, se você casa com uma pessoa e ela não tem o Espírito Santo, antes tem um espírito enganador que foi semeado pelo diabo, para que você caísse nessa arapuca. escorregasse nessa banana. É isso mesmo. Por quê? Porque o diabo envia a pessoa segundo o seu coração, porque o diabo sabe do que nós queremos no coração. E ele atende. Ele traz. Foi o que aconteceu com Eva. Foi o que aconteceu com a Eva. Ela ficou vidrada com as frutas, ou com a fruta da árvore proibida. Então o diabo sugeriu isso, sugeriu e tal. E ela acabou caindo. O diabo então envia aquela fruta aparentemente saborosíssima, e a pessoa vê com o coração, com os olhos do coração, e então ela toma a decisão e quer casar com aquela criatura, porque ela é linda, ela é maravilhosa, ela tem condições econômicas e etc. Ela tem tudo o que agrada o seu coração. É isso aí. E ela então entrega a sua vida àquela pessoa. Pronto. Casou mal. Aí vai ter problemas, e problemas graves. Ela vai correr risco até de perder a sua própria salvação. Então, amiga e amigo, Deus esquadrinha o nosso coração e prova as nossas entranhas, para dar a cada um, segundo os seus caminhos, as suas próprias escolhas, e segundo o fruto das suas ações. Foi o que ele fez com Adão e Eva. Oh, você fez isso, você desobedeceu a minha palavra, vai acontecer isso. Você também desobedeceu, vai acontecer aquilo. Então, minha amiga, meu amigo, o Espírito de Deus vem para nos guiar em toda a verdade. Agora, você também, obrigatoriamente, tem que ter simancol para atender à voz do Espírito. Porque ele guia, ele fala, ele ensina, ele orienta. Mas se você quer seguir a voz do seu coração, se você quer atender à sua vontade, os seus desejos, as suas cobiças, ele não vai fazer nada, ele não vai poder impedi-la. Deus não impediu Adão e Eva de comerem da fruta. A fruta estava lá no meio do jardim. Ele não impediu, mas ele falou, não toque. E eles tocaram e aconteceu essa humanidade. É o que aconteceu comigo. Eu já tinha comido o suficiente, mas fui guloso, quis atender mais ao coração do que a cabeça, e aí me dei mal. Assim é na vida, tudo na vida é assim. Então, não vem com essa história, Deus não existe, porque se Deus existisse, não haveria tanta gente pobre, miserável, passando fome, tantas coisas erradas por esse mundo afora. Não, Deus não é culpado. Ele deu cabeça para a gente, e cada um planta de acordo com a sua cabeça. E é isso aí, minha amiga. Meu amigo, gostaria muito de poder convencê-la ou convencê-lo a seguir a voz do Espírito Santo. Você recebeu o Espírito Santo, agora que você tem que dobrar a vigilância, porque o diabo vai tentar jogar uma casca de banana para você escorregar. Ele fez isso com a Eva, e Eva caiu e levou Adão também a cair. Então, cuide. Pense, raciocine, pese, não dê ouvidos ao seu coração, porque ele é enganador. Ele diz, perverso é o coração. Ele diz assim, enganoso é o coração, mais do que todas as coisas, e perverso. Quer dizer, o coração é enganador, o coração é cruel. Você tem que cuidar. Não confie no seu coração. Não confie no coração. Nem no seu, nem no coração dos outros. Confie no que está escrito. Porque o que está escrito é a receita do bom viver. É a receita de um destino abençoado, bem-aventurado. Deus abençoe a todos. Amanhã estaremos falando mais. Ah, e outra coisa, eu quero dizer para vocês que em julho, nós vamos ter a Fogueira Santa em Israel, como costume, todos os anos. E nós vamos focar o quê? O Espírito Santo. Novamente, nós vamos trabalhar para que as pessoas venham se conscientizar da necessidade de ter o Espírito Santo para guiar suas vidas, para que elas não venham se dar mal neste mundo. Deus abençoe e até amanhã, em nome de Jesus. Amém.

0: Você já se imaginou no reino dos céus? Certamente, para quem suspira e anseia habitar com Deus, em vários momentos, sua mente viajou até lá. E imaginou ainda que por alguns segundos, como deve ser este santo lugar. Claro que jamais a mente humana conseguirá mensurar a grandeza dos céus. Não existem imagens e nenhuma inteligência artificial que possa representá-la com perfeição. Mas, com a fé sobrenatural, a fé que imagina, podemos nos transportar até lá. Agora, se você não pensa no céu, há algo muito perigoso acontecendo com você. O diabo, desde sempre, trabalha no mundo para distorcer a ideia do céu e tirar das pessoas o interesse de ir para este lugar, mostrando como entediante uma terra de faz de conta, onde os mortos viram anjos e passam o tempo todo flutuando nas nuvens, tocando harpa. E essa estratégia, infelizmente, tem dado certo, pois a maioria da humanidade se imagina apenas aqui. Se imaginam viajando para Paris, para Londres e tantos outros destinos, menos para o reino dos céus. Uma coisa é certa: ele é real, muito mais real do que este mundo. Porém, não tem nada a ver com o céu azul que vemos acima de nossas cabeças. Está muito além deste mundo, muito além das galáxias. Uma dimensão diferente de tudo que conhecemos. E quem mais deu detalhes sobre ele foi o próprio Senhor Jesus. E o que ele deixou registrado é glorioso.
1: Na casa de meu pai há muitas moradas. Se não fosse assim, não teria dito. Irei preparar lugares para vocês. Depois voltarei e os levarei comigo, para que onde eu estiver, estejam também.
0: O próprio Filho de Deus preparando lugar para você. Tem ideia do que é isso? Uma morada não como esta que vivemos nesta terra, ou o corpo que abriga nossa alma, que ambos cedo ou tarde irão se deteriorar, mas uma morada eterna e permanente. Iremos morar junto com o Pai. Imagine o reino que Deus preparou para os que se fizeram morada para Ele, que sacrificaram suas vidas passageiras neste mundo pela vida eterna. Este é o reino dos céus, onde tudo é novidade, um lugar que não precisa de sol, porque é iluminado pela glória do próprio Deus. Imagine, onde você nunca mais vai chorar, nem ter lembranças das dores passadas. Sabe a maior alegria e prazer que você já sentiu na vida? Aqui você provará da totalidade disso, não apenas um instante, um nível máximo de infindável prazer. Imagine andar por ruas de ouro. Aquilo que o homem corre para ter na terra, no reino dos céus, é asfalto. Porém, as ruas de ouro, a coroa, as vestes brancas e tantos outros detalhes pouco nos impressionarão em comparação ao que se resume este lugar. Deus está nele. Teremos comunhão eterna com o nosso Pai. É Ele quem atrairá para si os nossos olhares. Por isso, vale a pena lutar pela salvação da alma. Afinal, entrar neste reino celestial não é automático. É preciso sacrifício total dia após dia. Diante do reino dos céus que nunca acaba, tudo se reduz. Pense no céu e o deseje todos os dias, pois a consciência da eternidade lhe fará entender que todas essas lutas, injustiças e lágrimas são temporárias. E quando chegarmos ao fim da jornada, aqui nesta terra, ouviremos a mais bela e tão aguardada frase: "Bem-vindo, meu filho, ao reino dos céus."
2: Quando o meu irmão entrou nas drogas, foi um choque muito grande para mim. Às vezes a gente ouve pessoas falar que a minha casa é um pedacinho do céu. E em casa era o contrário. Era como se fosse um pedaço do inferno. Um dia, depois de discutir com a minha mãe, discuti feio com ela, eu fui para a rua e falei: "Olha, hoje eu vou destruir a minha vida, vou acabar com a minha vida." E aí eu procurei um grupo de pessoas que estava numa passarela. Ele estava ali usando drogas, fumando maconha, outro fumando crack. Eu entrei lá e falei: "Olha, eu quero participar com vocês, eu quero ser igual a vocês, eu quero fazer o que vocês estão fazendo." Eu que brigava com meu irmão por causa disso, eu comecei a fazer a mesma coisa que ele estava fazendo e muitas vezes até pior. Eu me recordo de uma situação em que a gente estava tomando um café da manhã, eu peguei uma faca, peguei o pão para cortar ali, e ali começou uma discussão, eu com um outro irmão, e eu me lembro que eu fui para cima dele, eu estava com a faca do pão na mão, eu fui para cima dele para tentar matar, para tentar acertar. Eu queria de alguma forma extravasar aquele ódio que estava dentro de mim. Ninguém me entendia, ninguém me compreendia. E eu queria, de alguma forma, chamar a atenção. Eu tinha como um desejo dentro de mim, um dia, eu apagar alguém. Na linguagem lá de fora, eu falei, uma hora eu vou matar alguém, eu vou apagar alguém, eu vou tirar.

Ele chegou na igreja. E aí, com o passar do tempo, a vida dele foi mudando. Mas eu não queria enxergar isso. E ele trazia o convite para mim chegar até a igreja. E eu não aceitava, eu recusava aquilo. Eu usava aquele ódio que eu tinha na época, que ele usava drogas, para não aceitar ou não reconhecer que ele tinha revisto os seus conceitos, que ele tinha chegado até a igreja, que a vida dele estava mudando. E eu resisti, mas essa mudança que ele teve vindo para a Igreja Universal, com o tempo me chamou a atenção. Eu queria entender o que que fizeram com ele. Eu falei, meu, se a vida dele teve jeito, se ele teve solução, se teve solução para ele, então eu quero ver eles fazer a mesma coisa comigo. Eu tive um momento de lucidez, graças a Deus. Passou acho que uma semana, 10 dias depois, eu tive esse momento e o que eu pensei assim, por que que eu estou resistindo tanto? Se eu estou sofrendo, se eu estou precisando, por que esse orgulho dentro de mim? Por que esse preconceito? Por que que eu vou resistir a mudar de vida se eu estou sofrendo? O que que eu tenho a perder? E passado esse tempo de uma semana ou 10 dias, eu estava dentro da Igreja Universal. Eu tinha o hábito de andar todo de preto, me vestia de uma forma, um estilo gótico, um estilo punk, e eu achei que eu ia chegar na igreja e ia ser discriminado. Muito pelo contrário, eu fui muito bem recebido, eu fui acolhido. A minha mente se abriu. Eu entendi que Deus, ele podia mudar a minha vida. Ele podia tirar aquela situação. Ele podia tirar aquele vício. Eu me lembro que a primeira noite eu dormi. Eu dormi uma noite inteira, uma noite completa. Não precisei de nada, de drogas, nem de remédio, nem de nada para mim poder dormir. Daquele dia eu tomei uma decisão. Falei, a partir de hoje eu não fumo mais. Eu não vou colocar mais drogas no meu corpo, não vou beber. E através daquela decisão, eu cortei tudo. Eu abandonei aquele estilo de vida. Da mesma forma como eu fui radical para entrar, eu fui radical para sair. Contudo, eu estava enganado. Eu achei que, porque eu consegui uma noite de sono, me livrar das drogas, de complexo, era tudo. Mas eu percebi que Deus, na verdade, ele queria entrar dentro de mim. Deus é espírito. E eu entendi que para mim chegar até ele, eu tinha que andar em espírito. Então eu me desliguei daquela velha vida. Então eu comecei a fazer aquilo que agrada a ele, que santifica ele. Comecei a andar em santidade. Então, eu passava o tempo todo, mesmo que eu estava trabalhando, o meu pensamento estava em Deus, porque eu queria conhecer, eu queria receber. Uma quarta-feira, eu durante o dia já falava com ele assim, falava, meu Deus, se hoje o senhor não descer, eu vou subir, mas eu não aceito ficar aqui e não te conhecer. Eu quero te conhecer, eu quero que o Senhor entre dentro de mim. Eu já larguei tudo, abandonei tudo. Eu não posso ficar vivendo nesse mundo sem te conhecer. Eu não posso ficar vivendo só de ouvir falar do Senhor. Mas eu quero conhecer de fato, de verdade. E aí, nesse dia, eu fui para a reunião com o peito aberto. E aí o Espírito Santo veio nesse dia E aí tudo mudou. Esse dia foi um dia maravilhoso, um dia inesquecível. Eu tive um encontro com Deus. Então eu saí dali, eu queria abraçar. Acabou a reunião, eu queria continuar buscando. Eu queria abraçar as pessoas na rua. Eu queria falar de Jesus para elas. Eu queria, sabe? Eu queria mais. Eu queria dar mais. Eu queria buscar mais. E não há maior riqueza do que isso. Do ser humano ele conhecer a Deus, ele ter

0: a presença dele dentro dele, de ter o Espírito Santo dentro dele. A gente tem lutas, a gente tem dificuldades, a gente todos os dias é uma guerra, mas tem paz dentro de mim. A paz, a tranquilidade, que eu tenho certeza que ele está aqui, eu tenho certeza que ele mora dentro de mim. Para quem queria matar o irmão, hoje a gente se dá super bem, eu com todos os meus irmãos. E aquilo que era um pedaço do inferno no passado, dentro da minha casa, hoje eu sou casado, hoje eu tenho dois filhos. Hoje eu digo que a minha casa é um pedaço do céu, é como se fosse o paraíso. Dali, depois de Deus, é claro, eu tiro força para lutar, força para vencer. É onde eu recarrego, depois do altar, as minhas energias, é o meu próprio lar. Hoje eu tenho a minha empresa, nós acabamos de comprar um terreno onde vai ser a sede dela. Hoje eu consigo ir nos melhores lugares, nos melhores restaurantes. A gente faz viagem junto, eu junto com meus filhos, a minha família. Mas tudo isso um dia vai acabar. Eu desprezo tudo isso. Um dia a minha esposa não vai estar mais aqui, os meus filhos não vão estar mais aqui, a minha empresa não vai mais existir, o meu carro vai enferrujar, tudo isso vai passar. Mas o que não vai passar é a certeza que eu tenho dentro de mim, que a hora que a minha alma desgrudar desse corpo, ela vai para o céu, ela vai com Deus, ela vai para aquilo que é eterno. E eu quero chamar a sua atenção para que você dê a atenção a isso, para aquilo que é eterno. Busque a sua salvação, enquanto há vida, há tempo.
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2: Ó Senhor Deus e Pai, em nome do Teu Filho amado, Senhor Jesus, nós elevamos os nossos pensamentos ao Senhor e oramos nesta hora em favor de todas as pessoas que unem a fé com a nossa e pedem agora ajuda, pedem socorro, pedem a paz. E eu sei que há muitas pessoas que estão agora mesmo com a vida, Senhor, em ruínas, pessoas que não têm alegria, não têm paz, que pensam em morrer, que pensa em acabar com a própria vida. Quantas são as pessoas que têm andado tristes, amarguradas? Quantos têm vivido uma vida de dor, de sofrimento? Quantas pessoas, na hora do sofrimento, pensam em dar cabo da vida? Pensam que não tem jeito, que não tem solução? Eu oro por essas pessoas. Eu oro por aqueles que vivem sem paz, sem alegria. Eu oro por aqueles, Senhor, que andam de um lado para o outro à procura de paz, de uma vida feliz, de uma vida melhor. Ajude essas pessoas. Ajude esse homem, esta senhora. Ajude os que sofrem com problemas na família, problemas que têm afetado a vida desta pessoa, que têm feito essa pessoa, às vezes, se desesperar. Porque quando chega uma situação que a pessoa olha para todos os lados e não vê uma forma de escapar, de ficar livre, então vem os piores pensamentos, vem o medo. Meu Deus, socorra essa pessoa, porque não há ninguém que possa fazer isso, só o Senhor. Ela já recorreu a pessoas, a lugares, já pediu socorro a tanta gente, até recorreu a rituais, mas nada resolveu e nada pode resolver a não ser o teu poder. E o Senhor está pronto, eu sei disso. Então ajude essa pessoa. Ajude esse homem, esta senhora. Tira as dores, as doenças, as enfermidades. Tira o sofrimento, Senhor. Tira a amargura, o desespero. Livra essa pessoa do mal. Livra da angústia, do desespero. Senhor, livra essa pessoa desse sofrimento que já dura tanto tempo. Livra do sofrimento da família, dos problemas que afetam esse lar, que afetam esta senhora, este homem. Ó, venha, Senhor, ao encontro de todos neste momento e abençoe a todos. Abençoe as famílias, abençoe os lares, abençoe os que pedem a paz, a alegria, os que pedem a ajuda do Senhor. Que venha o teu socorro, que venha a libertação, que venha a paz para este homem, para esta senhora. Ó Espírito Santo, toca nesta pessoa, toca nesta criatura, meu Pai, e ajude a todos, liberte a todos. Que venha o alívio para a mãe que ora pelos filhos, que venha o alívio para o pai, para essa pessoa que pede socorro. Ó Espírito Santo, ajude a todos. Eu te peço por eles, eu oro por eles, eu oro por aqueles que vivem atormentados pelas dívidas, pelos vícios, problemas familiares, meu Deus, filho perdido nas drogas. São tantos problemas, Senhor, doenças que os médicos não descobrem as causas, pessoas que sofrem com insônia, nervosismo, pessoas que fazem tratamentos, mas que não veem o resultado, meu Deus, pessoas que têm um familiar doente, hospitalizado. Alcance essas pessoas, que chegue o socorro, o livramento para todas elas. Abençoe o copo com água e todos que beberem sejam abençoados. Eu te peço, Senhor, e entrego nas tuas mãos e abençoo a todos. Em o nome do nosso Senhor Jesus, o copo com água está consagrado, está abençoado. E quem crê, beba da água com toda a fé e seja livre, curado, seja abençoado.

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1: Olá, meus amigos. Tenha nesta madrugada boas novas, boas notícias, que haja luz para você, que haja luz no seu trabalho, que você tenha boas notícias no seu telemóvel, que você receba mensagens de fé, mensagens agradáveis, mensagens que aumenta a sua paz, a autoestima em você, que haja alegria. Esta programação é para abençoar você. Fica ligado conosco, daqui a pouco nós vamos falar com o nosso amigo pastor Flávio do que vai acontecer hoje, segunda-feira, com a reunião que nós teremos, boas notícias. Fica ligado, vamos ouvir agora uma canção bonita e voltamos com todos vocês.

0: Pastor Flávio, tantas pessoas recebem mais notícias. Eu não gosto de receber mais notícias, mas às vezes nós recebemos, infelizmente. Às vezes a pessoa recebe uma má notícia no telemóvel que ela foi dispensada do trabalho. Às vezes ela recebe uma má notícia que a viagem foi cancelada, que ela esperava essa viagem há tanto tempo. Às vezes essa pessoa, ela recebe uma má notícia do médico, você vai ter que tomar esse medicamento pro resto da vida, vai ter que fazer esse tratamento. Às vezes, coisa ruim chega rápido, coisas boas é difícil, e quando chega, é mesmo espremida. Mas nós temos boas novas para essa pessoa, se ela colocar força segunda-feira, e certamente Deus vai trazer para ela boas novas.
1: E a Bíblia fala que foi no mês 6 que Deus enviou o anjo Gabriel para enviar boas notícias. E nós já vamos determinar já nesta segunda-feira, que não só esta segunda-feira, mas todo o mês de junho seja um mês de boas notícias. Porque toda vez que Deus envia um anjo na vida de alguém, Ele envia para trazer boas novas. E a palavra de Deus, o Evangelho, já é a boa notícia. Para o doente é a cura, para o oprimido é a libertação e a paz, para aquele que vive num lar destruído é uma família unida, e aquele que se vê perdido é a salvação. Por isso, este mês de junho vai ser para você um mês de boas notícias, basta você crer.
0: Vamos agora ouvir testemunhos, como o pastor Flávio está falando, testemunhos de pessoas que receberam boas notícias, foram transformadas, e voltamos com todos vocês na programação A Hora do Milagre.
2: Qual o nome do senhor?
3: Felipe Silva.
2: Senhor Felipe, fez o pacto com a palavra. Como é que era antes desse pacto?
3: Como é que dizer, era humilhante, porque antes parecia que nada dava certo. Por muito que a gente lutasse, trabalhasse, ia sempre tudo para baixo. Até se conquistava um bocadinho, mas juntava-se algo e perdesse logo de seguida.
2: Quando você se via dar um passo à frente, dava outros passos para trás. Os resultados não saíam do lugar, senhor?
3: Não. Em vez de dávamos um para a frente, em vez de dois para trás, eram para ir 20 ou 30 para trás.
2: Mas quando você fala de resultados negativos, se dá a respeito ao quê? Dívidas, o que era?
3: Mesmo trabalhando, pronto, eu trabalho como segurança também, tenho dois trabalhos neste momento. A minha esposa tinha acabado de deixar o emprego certo dela para abrir uma loja, e ao fim de um ano a loja correu mal. Ficaram cerca de 35 mil euros para trás para se pagar, e o ordenado que eu tinha, que eram 600 e poucos euros, para nada dava. Não é? Eu tinha que vender a minha mãe para poder meter comida em casa às vezes e combustível para trabalhar.
2: Chegou nessa situação e o desespero era também não ter o sustento para dar para os próprios filhos.
3: Nós tínhamos ou pagar uma coisa ou pagar outra. Alguma coisa tinha que sempre ficar para trás. Muitas vezes nem entendemos o telefone, já sabemos o que era. E como temos a resposta, as pessoas não compreendiam do outro lado também.
2: Então, em tudo que vocês tentavam, dava errado. Sua esposa, você, os resultados, a sua vida não avançava.
3: Não.
2: Depois do pacto, Felipe, quais foram as mudanças e as conquistas depois desse pacto?
3: As mudanças, ao fim de um ano tínhamos a dívida paga, comprámos dois...
2: Então, vamos lá então, só para as pessoas também entenderem que não foi do dia para a noite. Em questão de um ano, um pacto, fui fiel ao pacto com a palavra, venceu a dívida.
3: Conseguimos pagar a dívida, em consequência disso conseguimos organizar a nossa vida, e com os ganhos também que tínhamos da outra área que fomos adaptando, que é o imobiliário, fomos passo a passo alcançando as vitórias, não é?
2: Hoje os negócios dão certo para si, no que você investe, no que você acredita. Tem avançado ou é aquela coisa ainda? Vai um pouquinho, volta para trás. É assim, não?
3: É fluido. Não me preocupo com isso.
2: Agora está avançando.
3: Eles agora estão na pandemia. O ano passado conseguimos alcançar outra vez o objetivo que nós tínhamos, porque temos em casa fechados 3 meses com os miúdos e não conseguimos trabalhar. Este ano já vamos praticamente desde janeiro até aqui com cinco negócios fechados, por isso não...
2: Então, mesmo em meio à pandemia, à crise econômica, isso não impediu de você avançar e conquistar mais e mais?
3: Não, porque assim, a pandemia é um impedimento, mas nós não estamos habituados a ficar impedidos, por isso...
2: Porque a palavra de Deus não para, né? Os resultados têm aparecido então?
3: Tem.
2: Vale a pena então fazer o pacto com a palavra?
3: Vale, muito.
2: Dívidas você não tem mais?
3: Não.
2: Através do pacto, conquistou mais alguma coisa?
3: Sim, conquistámos dois carros, um praticamente a pronto pagamento, fomos de férias, coisas que nunca tínhamos ido, e é o prazer dar aos nossos filhos as férias, que eu nunca tiveram, por isso.
2: Tem desfrutado do melhor?
3: Sim.
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5: O seu nome?
6: Patrícia Silva.
5: Patrícia, como era a sua vida financeira quando a senhora chegou no centro de ajuda?
6: Olha, Sr. Bispo, a minha vida financeira estava um caos, porque nós estávamos prestes a perder o carro, não tínhamos condições de pagar o carro, porque o meu marido estava constantemente desempregado e então só o meu ordenado não conseguia. Temos dois filhos, havia alturas que era muito difícil. Houve uma altura quando a minha filha nasceu, a minha sogra teve que nos dar fraldas, que nem isso nós tínhamos, ele estava desempregado. E era muito difícil a nossa vida financeira.
5: Havia aperto, mas além do aperto, quando a senhora fala, por exemplo, desse episódio das fraldas, a senhora se refere também a necessidades que vocês passaram?
6: Era, porque assim, na altura eu trabalhava e nem sequer... O meu marido estava desempregado, nessa altura das fraldas da menina, o meu marido estava desempregado. E eu estava a trabalhar, mas sem regalias. Então eu fui ter a bebé e não tinha ordenado no final do mês, eu também. Então eu fui sempre uma pessoa muito, muito correta em pagar a quem eu devo, porque derivado a minha mãe não ser assim, e eu não queria ser igual, porque eu via bater na porta da minha mãe e nós éramos envergonhados, então eu não queria isso para mim. Eu preferia não ter para comer, mas eu pagava a toda a gente. E eu recordo-me que na altura eu fui para o hospital ter a bebé e eu fiz questão de pagar o mês, que era o dinheiro que eu tinha, o mês seguinte que eu sabia que não ia ter ordenado nem meu, do meu marido, à senhoria. Ela não queria, era uma senhora que percebia e não queria, mas eu fiz questão. Só eu não ia sossegada. Só que eu não sabia quando chegasse a casa o que é que nós íamos comer.
5: A senhora conheceu o centro de ajuda, começou o seu processo de libertação, tornando-se dizimista, ofertante, fez os seus sacrifícios. O que é que isso lhe trouxe?
6: Sr. Bispo, a palavra que mexeu comigo, que eu nunca vou esquecer, e posso estar muitos anos aqui, nunca vou esquecer. Posso estar? Não, vou estar, até morrer. Quando me foi passado que nós temos que ser cabeça e não aceitar ser cauda. Essa palavra entrou em mim e nunca mais saiu. Foi uma revolta dentro de mim, se não, eu quero então ser cabeça, não aceito ser cauda. Pronto, e foi a partir dessa palavra que eu comecei a fazer os meus votos, fiz uma campanha de Israel, nesse propósito de me dar uma visão, abrir uma porta, porque eu queria deixar de trabalhar por conta de outros. Eu era empregada doméstica. E então Deus preparou tudo e colocou-me até numa profissão que eu nunca pensei, porque não era a minha área. E pronto, neste momento eu tenho a minha loja, tenho a carrinha, dou o melhor para os meus filhos, que acho que é isso que todos os pais querem e infelizmente muitos não conseguem, não é? Mas agora eles pedem-me algo e eu dou, nós temos para dar.
5: Tem fraldas.
6: Agora já não precisa, que ela agora já está adulta.
5: Já está grande, não é?
6: É.
5: Mas agora já não passa por necessidade.
6: Não passamos. Ainda esta semana o meu marido comprou o carro que ele queria comprar para ele. E Deus tem-nos honrado. E uma parte que eu nem sabia, porque nós às vezes profetizamos uma coisa e às vezes até nos passa. Mas eu costumo dizer que tudo o que eu faço no altar, Deus nunca esquece. E nós às vezes até esquecemos, e isso é uma palavra que eu profetizei, eu esqueci-me completamente, nem foi um sacrifício que eu fiz. E o meu marido até que se lembrou, porque ele disse, lembras-te, ele até me ligou e disse, lembras-te há uns anos atrás, que nós, eu, o meu marido tinha essa carrinha que ele comprou, e ele conduziu há uns anos, mas era do patrão, não era dele. E um dia eu fui com ele e ele disse, olha, um dia vimos ter uma carrinha. Eu nunca mais me lembrei. O meu marido comprou a carrinha, eu também não me lembrei. E ele é que se lembrou e me disse. E eu pensei assim, meu Deus, que assim, nós esquecemos as coisas que dizemos, até às vezes que determinamos, mas Deus nunca se esquece de nada.
5: Ele é justo. É. Quando nós somos justos, para com ele. A senhora atribui todas essas conquistas à sua fidelidade e ao seu sacrifício no altar do Deus vivo?
6: Sem dúvida. Sem ele eu não conseguia nada. Aliás, sem ele nada podemos fazer, não é?
5: Qual o seu conselho para estas pessoas que aqui estão e que ainda não tomaram essa decisão de se tornarem fiéis, justas diante de Deus e fazer o seu sacrifício para o Deus vivo?
6: Olha, fiéis dizimistas, sem dúvida, Senhor Bispo, porque como eu era uma pessoa que gostava tanto de cumprir lá fora, não é? Com os meus compromissos, e é assim que temos que ser, também não adianta sermos justos aqui e não sermos lá fora. Mas mesmo eu sem conhecimento que eu tenho agora, eu já era justa, mas eu era tão justa que eu, ao final do mês eu sentava-me e tinha uma folha onde eu punha todas as minhas despesas e eu pensava assim, meu Deus, o dinheiro nunca chegava. E a partir do momento que eu peguei no envelope, o primeiro mês, eu sou sincera, eu sentei-me na mesma a fazer contas e o dinheiro não chegava. Mas eu falei assim, meu Deus, não aceito mais isto. Eu agora nunca mais vou pegar num papel para fazer contas. Eu vou viver pela fé e Deus vai me honrar. E assim, e honrou, que nunca me faltou, nunca mais fiz contas e agora sou empresária, sou obrigada a fazer contas. Mas o que eu digo em relação a não estar preocupada, a não estar ansiosa com o dia da manhã, percebe? Quem é fiel a Deus não tem que estar ansioso. E outra dica é ser persistente, nunca desistir, não desanimar. A vida nunca vai ser um mar de rosas, Jesus também não prometeu isso para nós, prometeu lutas e não podemos desanimar, porque lutas elas vão vir sempre, mas nós...
5: Vitórias também.
6: Sem dúvida.
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8: Eu recordo-me de, na minha infância, ter passado por muitos maus bocados com os meus pais. Havia muita violência doméstica em casa e isso acabava por também nos dar algumas... termos algumas dificuldades a nível financeiro. Eram discussões muito graves de chegar ao ponto de haver agressão física, ameaças de morte... E era mesmo muito, muito, muito, muito difícil viver naquela situação. A minha mãe, na altura, não trabalhava, o meu pai é que trabalhava para casa, mas de qualquer forma não dava para suprir as necessidades que nós tínhamos em casa. Então foi muito difícil ver muitas das vezes a pancadaria à nossa frente, ver a nossa mãe deitada no chão, ensanguentada. Então foi muito traumatizante para mim e para a minha irmã. E à parte disso, ainda sofríamos com vários problemas a nível espiritual, muitos problemas a nível espiritual, de vultos, de vozes, de desmaios. Eu cheguei inclusivamente a ser vista por um médico que me disse que eu tinha um princípio de epilepsia. Tinha por volta dos meus 6, 7 anos, quando comecei a ver vultos. Não era nada ainda muito grave na altura, mas recordo-me de olhar para as portas e ver vultos a passar. Até um dia que a minha mãe levou a minha irmã a uma senhora, que era assim que nós chamávamos, para tentar perceber o que é que estava a passar com a minha irmã, porque a minha irmã sim via. Via, por exemplo, a televisão desligada e ela via pessoas na televisão a interagirem com ela com a televisão desligada. Era horrível, ela acordava a gritar, era muito complicado. E então a minha mãe acabou por levar a minha irmã a uma senhora, para tentar perceber o que é que se passava, não é? Tentar ajudá-la, e a minha irmã nessa fase acabou por se manifestar e falar com voz de homem. Isso começou a fazer um bocadinho de confusão, o que é que estava a passar. Era muito sofrimento. Na primeira vez que eu tive coragem de reagir a uma agressão que o meu pai fez à minha mãe, primeira vez que eu tive essa coragem, eu acho que o meu pai ali apercebeu-se do mal que nos estava a fazer e ele acabou por sair de casa nesse mesmo dia. Sei que a partir dali as coisas iam melhorar, não é? Porque há aquelas pessoas que dizem que querem os pais juntos. Para mim, ter os pais juntos era um inferno. Então, para mim, foi dos melhores dias da minha vida, foi na altura que eles se separaram, que eu achei que as coisas iam acabar ali. Infelizmente, não acabaram. A minha mãe ficou extremamente frustrada com a situação, revoltada, e acabou por começar a descontar nas próprias filhas. A minha irmã acabou por sair de casa também, à revelia, e eu, aos meus 18 anos, também acabei por sair de casa à revelia. E cometi mais um erro, que foi juntar-me com um rapaz para tentar fugir daquela situação que eu vivia em casa, na expectativa de conseguir ter uma família. Só que em muito pouco tempo eu acabei por me aperceber que a pessoa era viciada na bebida, e chegava todos os dias a casa tarde, bêbado. Eu que já vinha de uma família onde eu não tinha carinho, eu fui para uma relação onde eu não tinha carinho. E nós acabámos por nos separar, porque inclusivamente eu acabei por descobrir que ele me traía com várias mulheres, e então acabámos por nos separar. E aí, aos 21 anos, eu acabei por me ver completamente sozinha. Eu tive um esgotamento nervoso muito grave, onde eu estive cerca de 2 anos a tomar medicação muito forte, onde eu basicamente dormia só. Felizmente, na altura, consegui ultrapassar, com muita força, consegui ultrapassar essa situação, só que deixa muitas sequelas. Eu saía para as noites, eu sempre gostei muito de cantar, eu saía para as noites, ia cantar, era uma mulher que gostava de me arranjar muito, andava sempre de salto alto, muito bem maquilhada, muito bem vestida, mas por dentro era tão vazia, tão vazia, tão vazia. Eu cheguei a pedir muitas vezes a Deus, muitas vezes dentro do carro, às vezes porque eu não queria viver. Porque entretanto comecei a acumular dívidas, porque eu tive uma fase da minha vida, quando me separei, que eu tive uma vida muito boa. Eu faturava muito bem, foi quando abri a minha primeira loja, e faturava realmente muito bem, tinha uma vida ótima. Só que quando nós estamos na moto de cima, nós acabamos por ter muitos amigos, né? Muita família, muita gente à nossa volta. E então comecei a fazer um crédito para isto, um crédito para aquilo, depois houve um familiar que teve um problema, fiz um crédito para tentar ajudar, enfim. Quando dei conta, eu já não conseguia suportar as minhas próprias despesas, eu já não conseguia pagar carro, casa, tive que começar a deixar algumas coisas para trás. Quando dei conta, estava sozinha, vazia, cheia de dívidas, até que entretanto, aos meus 30 anos, eu conheci o pai da minha filha. E foi uma altura maravilhosa, porque o pai da minha filha é uma pessoa extremamente atenciosa, extremamente carinhoso, e eu não sabia o que era isso. Na altura fiquei muito feliz, foi um namoro maravilhoso, ele sempre uma pessoa fantástica para mim, fantástica mesmo. Só que entretanto eu acabei por engravidar, e quando eu pensava que tinha finalmente encontrado uma família e que era desta que eu ia ser feliz, eu acabei por ter, às 24 semanas de gravidez, acabei por ter um problema e fui internada com uma gravidez de alto risco. Esse internamento acabou por me deixar de cama, eu não podia sequer ir à casa de banho, eu não podia tomar banho, eu não podia nada, tudo era tratado na cama. O grande problema que surgiu após este internamento foi o facto de, quando eu saí, descobri que o meu marido me traía também. E foi uma dor, assim, tiraram o chão dos meus pés. Eu acabei por colocá-lo na rua, nós acabámos por nos separar. E foi assim que eu me encontrei, pronto, realmente no fundo do poço. Bem, nessa altura, havia uma igreja universal ao fundo da minha rua, a 100 metros. E eu passava à porta da igreja todos os dias, porque eu tinha que contornar a rua, e eu pensava assim, um dia vou ter que voltar, um dia vou ter que ir ali à igreja, porque já não ia há muitos anos. Eu tinha, de facto, frequentado algumas vezes, só que eu não me conseguia firmar. Ou seja, eu ia com problemas, estava lá um mês e pouco, sentia-me bem. Entretanto, começava a aparecer trabalho. Nas horas que eu tinha designado para ir à reunião, havia sempre uma cliente que queria marcar naquela hora, e eu acabava por marcar. Quando dava conta, eu já não ia. Só que naquela altura, no fundo do poço, né? Decidi então procurar ajuda e decidi então ir à igreja. E foi assim que eu voltei para Jesus. E a primeira coisa que eu tive que fazer foi libertar o perdão. E aí eu comecei a mudar. Eu comecei a sentir-me mais leve. Comecei a perceber que Deus me amava. Quando eu comecei a ver aquilo que Deus foi fazendo paulatinamente na minha vida, eu comecei a perceber que Ele se importava comigo. Então havia alguém que se importava comigo. Foi-me moldando, eu fui conseguindo olhar para mim de outra maneira. A minha filha foi acalmando também, foi se tornando uma criança. Hoje é uma criança maravilhosa, não tem explicação, doce, meiga. Eu consegui me livrar de todos os meus fantasmas e acabei por começar a gostar de mim. Tornei-me uma pessoa mais tranquila, consegui perdoar o pai da minha filha. Nós somos muito amigos, estamos muito bem. E pronto, as coisas foram-se desenrolando e foram-se desenvolvendo. Hoje, entretanto, eu mantive o meu negócio. Hoje, graças a Deus, sou uma pessoa abençoada. Deus foi-me abençoando, todos os anos foi-me abençoando. Eu acabei por inaugurar recentemente um espaço maravilhoso, uma das melhores zonas de Lisboa, um salão de cabeleireiro que é top. Só que, de facto, o maior milagre que Deus fez em mim foi tirar dentro de mim todo o sofrimento que eu tinha. E eu sou tão grata, mas tão grata, que não há uma noite que eu não me vá deitar e que eu não agradeça. Porque Deus mudou a minha vida de uma maneira tremenda. Eu moro numa boa casa, eu tenho um bom carro, agora acabei de conquistar outro carro. Mas a gratidão que eu tenho mais em relação a Ele é que Ele aceitou-me como eu sou. O Ele ter-me dado amor, o Ele ter-me permitido que eu pudesse conhecer este Deus tão grande, não tem qualquer tipo de explicação. Ele mudou a minha vida, Ele mudou a minha história e eu não tenho como agradecer. Tudo o que eu possa fazer para Ele não chega para agradecer tudo o que Ele fez por mim, em termos espirituais, em termos financeiros, mas principalmente como pessoa.
0: Pastor Flávio, o senhor gosta de receber boas notícias?
1: Eu gosto de receber boas notícias. Se eu pudesse, receberia boas notícias todos os dias.
0: E é ótimo a gente receber boas notícias. Meu amigo, quem não gosta de receber boas notícias, talvez você só receba notícias ruins. Talvez você esteja do lado de pessoas negativas que só traz palavra ruim para você. Pastor Flávio, a gente trabalha em conjunto. É um falando da fé. Entre nós não tem palavras negativas, só palavras de fé, porque nós temos o Espírito de Deus.
1: O Espírito de Deus, Ele nos levanta, nos coloca para cima, nos coloca na boca sempre palavras de esperança. Ainda que às vezes a gente passe por situações difíceis, mas a gente sempre vai dizer, vai arrebentar, vai dar certo, vamos dar a volta por cima, Deus é conosco, Deus está na frente. Este mês de junho sabemos que vai ter luta, mas vai ser um mês bom e é isso que nós determinamos na sua vida também. Nós vamos ouvir agora o caso da senhora Maria Emília, ela que viveu uma vida cheia de más notícias, destruição atrás de destruição. Ela chegou a viver com depressão, sozinha, fechada no quarto, não queria falar com ninguém, até procurou ajuda nos bruxos para resolver os seus problemas e nada ajudou. Mas quando ela participou das reuniões na Igreja Universal, o poder de Deus se manifestou e a sua vida começou a ser transformada. E hoje não é só uma pessoa liberta, hoje ela é uma pessoa transformada, vivendo uma vida completa.
0: Nós vamos agora ouvir o testemunho belíssimo da senhora Maria Emília. E voltamos com todos vocês com boas notícias.
9: Os meus problemas começaram na minha adolescência já. Eu sofri muitos anos com enxaquecas. Não havia maneira de me passar, nem com medicação. A minha mãe não sabia o que me havia de fazer porque realmente nem com a medicação me passava. E era assim uma vida triste porque eu nem queria que falassem comigo. Eu punha as travesseiras por cima da cabeça, eu fazia de tudo e aquilo parecia tambores. Conforme o dia ia aumentando, então parece que aqueles tambores aumentavam também, era horrível. Os anos foram passando, entretanto conheci o meu marido. Namoramos à volta de 3 anos, casamos e durante uns anos, durante para aí uns 5 anos, a coisa ia bem. Depois ele, numa noite, ele teve um sonho alto e naquele sonho eu dava mesmo a entender que ele tinha alguém, que ele estava a falar com uma pessoa e que me estava a trair. E eu não aguentei, acordei-o e já nessa noite a gente já não dormiu, já não conseguimos dormir. Ficámos ali a discutir o problema, ele dizia que não tinha ninguém, mas o que é certo é que dentro de mim, na minha mente, aquelas palavras que ele tinha falado. E nunca mais tivemos paz aí, não é? Porque eu dividia a minha casa com uma cunhada e os nossos filhos eram pequenos, por causa deles havia sempre discussões. Eles pegavam-se e nós é que ficávamos de mal porque andávamos sempre a discutir uma com a outra à mesa. Porque tinha o meu sogro, não é? A minha sogra, e quando havia umas festas, normalmente sentávamos todos, mas quando ia ela, porque não havia paz, não havia diálogo, não havia união. Eu queria deixar tudo e queria me ir embora, não queria mais estar ali naquele, porque eu passava os dias a chorar e não queria estar naquele sofrimento, não é? Queria mesmo ir embora. Então eu via que a situação não melhorava, não é? Passavam os dias e continuava tudo igual, eu sempre com aqueles ciúmes, resolvi procurar bruxos. Se me dissessem, há um bruxo bom em tal parte, lá ia eu. Há uma bruxa boa, lá ia eu. E eles mandavam-me fazer aquelas coisas, aquelas rezas, aquelas coisas todas, e eu lá fazia. Não havia resultados nenhuns, não é? E em vez de melhorar, até piorava. A situação parece piorava, eu ficava pior. Então, o meu dia-a-dia era assim. Era com as enxaquecas, era com aquele desânimo, com aquela desconfiança, que ele que tinha outra pessoa, ao ponto de eu tinha dois estabelecimentos, eu estava num e ele estava no outro, mas era relativamente perto. Com aquela desconfiança, eu dirigia-me ao trabalho dele para ver se eu apanhava em flagrante com alguém. Mais do que uma vez que eu fiz isso, mas nunca o apanhei com ninguém. Um dia estava lá no meu café e uma cliente estava com um radiozinho ao ouvido, muito atenta, mas aquilo, vários dias que aconteceu, ela está a ouvir. Então fui também lá dentro ao rádio, procurei, estive a procurar e encontrei a emissora que estava a dar o programa da igreja, os pastores a falar, e eu fiquei aquelas músicas e eu gostei muito de, e na altura eu disse para a minha irmã, olha, vou nesta igreja, se não me fizer bem, com certeza mal também não me vai fazer.

eu gostei muito, mas chorei muito, me libertei, não sei onde é que tinha tanta lágrima para chorar. E eu creio que a minha libertação se deu cá para fora. As coisas, pronto, começaram logo a mudar, logo na primeira semana, mudaram paulatinamente, foram mudando, e hoje, claro que a minha vida está totalmente transformada. Eu fui curada das enxaquecas quando dei por mim, e nunca mais tive uma dor de cabeça sequer, nunca mais. E o meu casamento foi restaurado, a minha confiança nele foi restaurada. Hoje eu sei que ele nunca teve ninguém. Aquele sonho foi um sonho, era mesmo para nos destruir, para destruir nosso casamento. Tenho uma família muito abençoada, os meus filhos também abençoados, que eles, era sempre com eles no hospital, quase todas as semanas tinha que ir com eles ao hospital. Hoje eles estão bem, tenho o meu casamento restaurado, inclusive conquistei a minha casa própria, hoje já não tenho que viver com a minha cunhada. Mas antes disso, pedi-lhe perdão por tudo, fiz as pazes com ela, hoje damos-nos bem, falamos, reunimos, temos paz na família, união, que é muito importante. Prontos, durante esses anos, não é, que eu estou na presença de Deus, ao primeiro eu comecei a ouvir falar do Espírito Santo, não é? E então eu perguntei a uma obreira como é que eu deveria fazer. E aquela obreira orientou-me como eu deveria fazer para buscar o Espírito Santo. Pronto, saí, depois fui batizado com o Espírito Santo. E ele hoje é tudo na minha vida. É o meu guia, é o meu melhor amigo. É o que me guia a toda a verdade. Ele é o meu maior tesouro, o Espírito Santo. Porque sem o Espírito Santo a nossa vida é vazia, a nossa vida não tem a direção. O Espírito Santo é tudo. É tudo o que nós precisamos para ter a direção de Deus, para ter a paz, para ter a tranquilidade e a certeza que somos amados por Deus. A Emília hoje é diferente. A Emília hoje tem confiança no marido. Somos um casal muito abençoado. Tenho os meus filhos também que estão muito bem. Tenho a minha casa própria. Pronto, ele tem o carro dele, eu tenho o meu. Temos uma vida que posso dizer muito abençoada. É a maior riqueza que a gente pode ter. Nem é os bens materiais, embora eu os tenha, mas nem é isso. É o Espírito Santo em nós. Isso é a maior riqueza que a gente pode ter.

0: pastor Flávio, se eu falasse palavras negativas, e ó, vai dar errado hoje, vai, tudo vai dar errado, ó, você não vai conseguir, isso aí é difícil demais, o senhor não ia ficar do meu lado, porque o senhor não ia aceitar ouvir palavras ruins, palavras negativas, palavras que não ia trazer benefício nenhum. É, de ambas as partes. Mas com a gente, nós temos o Espírito de Deus e nós transmitimos para as pessoas a palavra da fé, a palavra de vida, a palavra da força, a palavra de conquista. Ó, você vai conseguir, você vai vencer, você vai ultrapassar essa barreira, esse obstáculo. Ó, não olha para o problema não, olha para a promessa. Não olha para a dificuldade não, coloca a força, a fé. É assim que nós trabalhamos.
1: Tudo é para onde a gente olha e a quem a gente dá ouvidos, porque nós decidimos dar ouvidos à palavra de Deus. E você, amiga e amigo que nos está a acompanhar agora, talvez você sintonize todos os dias a programação aqui conosco, porque talvez você é rodeado de pessoas que só trazem más notícias, palavras negativas, palavras que não levantam, que não motivam. E toda vez que você te sintoniza na nossa programação, você se enche de esperança, de força, por conta das palavras que você tem ouvido. Mas isso só por si não muda a sua vida se você não fizer o que estas pessoas que você acompanha fizeram também. Não basta você estar aí acompanhando a programação se você não estiver tomando atitude para mudar a sua vida. Por isso, nós convidamos você a mudar a sua situação tomando atitude, estando conosco na Igreja Universal, participando das orações, e aí a sua vida vai mudar também.
0: Isso, pastor Flávio. Deus quer mudar a vida dessas pessoas que estão nos ouvindo. Quantas Maria Emílias estão ouvindo agora a programação? Quantas pessoas estão desesperadas porque não conseguem pagar a dívida? E agora, testemunhos de fé, pessoas que receberam boas novas, boas notícias, e a vida delas foram transformadas. Daqui a pouco voltamos já com a Hora do Milagre.
2: Rui, o que estava travado na sua vida financeira?
3: Sim, pastor, há algum tempo, desde que a palavra crise saiu para o mercado, eu falo em relação a mim, que eu estou no ramo dos transportes, a palavra crise mexeu com as empresas. E então as empresas quiseram fazer reduções de custos e pronto, que nos abalou um bocadinho, porque os nossos custos eram os mesmos. Só que assim, eu não aceitava essa situação. Eu tive uma empresa que perdemos a nível de serviço, fizeram reduções de custos, mas eu não aceitava.

0: outro lado também recebeu. Inclusive, não sei se a sua esposa está aí, está aí? Inclusive, ela abriu o seu próprio negócio também agora, não é? Há quanto tempo? Desde agosto. Agosto para muitos é mês de desgosto. Você abriu o seu próprio negócio.
1: Em agosto, a meio.
0: E como é que estão as vendas? Como é que estão os clientes?
1: Sim, graças a Deus está a correr bem e eu creio que vai correr melhor ainda.
0: Não tem tido problemas? Tem suprido as necessidades? Tem dado...
1: Invistas em investir noutra agora.
2: Que é a loja 2 dela.
0: Estamos a pensar em abrir a outra loja.
2: Bem aqui pertinho.
0: Deus vos abençoe ainda mais.
2: Muito importante.
0: E o acompanhamento com o pastor?
2: Eu acho que foi o que me fez ver que o que nós fazíamos, o que nós fazemos e fazemos bem, e o serviço era o mesmo e ainda mais, as pessoas perderam o dinheiro. Nós temos que ganhar mais.
0: Deus vos abençoe.
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4: Qual é o seu nome?
5: Vânia.
4: Vânia, fez um pacto com Deus, mas antes desse pacto, como é que era a sua vida?
5: Eu tinha depressão, ataques de pânico, eu e meu marido éramos usuários de droga, tabaco, eu tinha muitos problemas de saúde, a minha filha também, estava desempregada, essa situação levou a termos algumas dívidas e ficarmos com o nome sujo no Banco de Portugal. E esta situação assim financeira durou à volta de 2-3 anos e ficamos pelas básicas de ajuda de familiares para poder nos alimentarmos.
4: Você estava desempregado, seu marido trabalhava, porém não dava nem para as despesas, ao ponto de você pedir às pessoas ajuda de alimentos para sobreviver, né?
5: Sim.
4: Depressão, você ficou quanto tempo depressivo?
5: Mais de 10 anos.
4: 10 anos. E o vício?
5: Começou tudo aos 14 anos.
4: Então, desde os 14 anos você vinha sofrendo com isso. Os problemas de saúde, quais eram?
5: Tinha muitas alergias, tinha muitos problemas de coluna, tudo que fosse... Eu era hipocondríaca, por exemplo, se tivesse uma dor de cabeça, eu já ia para o hospital porque eu achava que ia morrer com alguma coisa na cabeça. Qualquer dor que eu tivesse, eu ia para o hospital. Entrava em pânico, achava que ia morrer.
4: Nossa, você carregava tantos e tantos problemas e isso, consequentemente, vinha pensamentos negativos. Chegou um momento de você pensar em tirar a própria vida?
5: Sim, porque eu tinha medo de tudo. Eu saísse, eu achava que qualquer coisa me ia tirar da vida. Era um contrassenso, porque eu tinha medo de morrer, mas depois achava que era melhor acabar com a minha vida. E tudo, eu tinha medo de tudo. Eu não saía de casa, eu ficava fechada de casa. Por isso é que eu não arranjava trabalho, porque eu tinha medo. Eu ia trabalhar e depois vinha para casa, porque tinha os ataques de pânico.
4: E com isso você casou, até acreditando, claro, que em casa, mas isso não mudou, esses problemas que você carregava desde os 14 anos, continuou acarretando.
5: Trouxe muitos problemas no casamento, mas o meu marido foi paciente. E foi muito complicado, porque eu não tinha paciência para a minha filha, eu não conseguia cuidar de mim, não conseguia cuidar da casa. Então, era limitado em tudo.
4: E os problemas que você estava carregando também estava passando para a filha?
5: Sim, sim. A minha filha ficou também muito doente. Ela já nasceu com um problema de displasia da anca, que, entretanto, ao chegar à igreja e usar a fé, ela foi curada. Também teve vários problemas também com alergias.
4: E os problemas econômicos continuou se acumulando em dívidas devido

0: também ao vício e você dependente de outras pessoas.
1: Sim, sim.
0: Chegou nessa situação, Vânia, carregadas de problemas. Sim. Não via saída para alguém convidou você, a rádio.
1: Ela já frequentava há mais de 15 anos e convidou-me. Só que eu era católica, era muito difícil eu largar, porque todos os meus amigos eram todos de lá, eu era escuteira, tudo o que eu fazia estava ligado à Igreja Católica. Então foi difícil, na altura, eu mudar, eu largar, porque eu tive que abandonar tudo. Mas quando eu tomei essa decisão, tudo mudou.
0: A depressão, o vício, as dívidas, o desemprego, tudo isso você venceu?
1: Tudo, assim, num mês.
0: Num mês, você veio e fez uma aliança com Deus, e em um mês você já eliminou esses problemas aí?
1: Tudo, porque, como eu estava a dizer, eu era religiosa, e quando eu cheguei aqui, a palavra foi tão diferente que eu quis praticar. Então, no mês, foi o primeiro propósito que eu fiz com Deus, eu disse, eu nunca mais pego num cigarro, e se o Senhor existe, eu nem vontade, eu sei que vou sentir.
0: Você era religiosa, tinha a palavra de Deus com você, mas não tinha uma aliança com ela, não tinha um pacto com Deus. Depois desse pacto, em um mês, já viu, começou a ver essa diferença. Foi curada?
1: Foi, a depressão desapareceu, tudo. Eu estava a ser tratada no Magalhães Lemos, uma clínica psiquiátrica, e foi naquela semana, e eu nunca mais tomei medicação, os ataques de pânico desapareceram, e depois, consequentemente, as dívidas foram pagas, e tudo mudou.
0: Aí só foi vendo os resultados. Mês a mês, dia a dia, foi tendo novos resultados.
1: Eu determinava algo, conquistava. Determinava algo e conquistava. E ia sendo assim.
0: E quais foram essas conquistas que vieram após a mudança, a libertação do vício, da depressão, das dívidas, né? Pagou as dívidas?
1: Paguei, sim. Foi logo a primeira coisa, né?
0: O nome não está mais sujo lá?
1: Não, já está tudo. Entretanto, arranjei trabalho, não sabia fazer nada, mas mesmo assim contrataram-me. Fiquei lá durante 3 anos e fiz um propósito com Deus, porque eu queria vir embora, mas queria vir com os direitos, queria que me mandassem embora. Na altura, veio uma crise e a doutora chamou-me e disse, és a melhor funcionária que eu tenho, mas como és a mais recente contratação, eu vou ter que te mandar embora. Eu fiquei tão feliz, porque foi na mesma semana que eu tinha feito o propósito. Então eu recebi os meus direitos, vim para o fundo de desemprego e vi aí a minha oportunidade para abrir a minha empresa.
0: Eu já tinha lhe dado a visão para você ter o seu próprio negócio.
1: Sim. Então organizei a minha vida com os direitos que eu tinha recebido, fui organizando, fui arranjada, não tinha carta de condução, fui tirar, também foi rápido, porque eu tinha muito medo de conduzir. E fui na fé e tirei, foi rápido, comprei a carrinha e comecei a fazer publicidade.
0: E mais conquistas.
1: Sim, foi, a empresa cresceu, foi muito rápido.
0: Hoje tem fato?
1: Nós, conforme eu fui fazendo os votos, os propósitos, tudo ia crescendo de forma muito natural. Mesmo as coisas em casa, eu conseguia conciliar tudo e foi correndo muito bem.
0: Então,
1: comprando as mais carrinhas e pronto, está a prosperar.
0: Então venceu as dívidas, conquistou trabalho, depois carro.
1: Sim.
0: Hoje depende de alguém para comer, para pôr a mesa. As dívidas acabou.
1: As dívidas acabou, não falta. Não, Deus tem suprido as necessidades todas, mesmo na pandemia. É uma área que não fecha, que é a área da limpeza. E mesmo agora não consigo chegar a tudo, não é? Mas dentro da situação em que estamos, tenho prosperado.
0: Hoje tem trabalho até que sobra.
1: Sim, está a correr tudo bem.
0: Está superando nos desamparar você.
1: Não, o espírito é continuar. Dentro, claro, tenho duas crianças, tenho sempre que ter esse cuidado de no meio familiar não faltar nada, mas de estar presente, mas a visão é crescer, é continuar.
0: Então, através desse pacto, a conquista não parou no primeiro mês. Continuou e até os dias de hoje, em dias de crise, o mundo está sofrendo a crise, você está trabalhando e ainda sobra.
1: É, porque não consigo, porque, claro, as mulheres têm que estar em casa com as crianças, em limpeza são mulheres que trabalham, claro que a mão de obra falta, por esse motivo é que eu também não aceito. E, mas, claro, agora também passando a pandemia, é uma questão também de tempo de crescer muito mais.
0: Está valendo a pena o pacto com a palavra.
1: Sim, sim.
0: E coisas novas virão por aí.
1: Novas virão, sim.
2: E pastor Flávio, o anjo apareceu para Zacarias. E quando ele recebeu as boas novas que a mulher dele, Isabel, ia ter o filho, que era o João Batista, ele questionou: nós somos velhos. Como é que pode a gente ser avançado de dias e ela ser mãe? Nós podemos ter um filho tanto tempo? Ele não acreditou na voz do anjo. O anjo apareceu. O anjo já apareceu para o senhor?
3: Para mim, não.
2: Nunca apareceu para mim. Mas nós sabemos que o Espírito Santo está dentro da gente. E nós temos a fé. A fé é certeza. Não é ser negativo. Ele vendo o anjo, ele tinha que falar o quê? Não, está ligado. Mas ele questionou a voz do anjo.
3: E a voz do Espírito Santo, quando alguém recebe o Espírito Santo, essa pessoa recebe o dom de profetizar. Não para profetizar desgraça, mas para profetizar a liberdade, profetizar a cura, a salvação. E é por isso que nós já iniciamos o mês de junho determinando boas notícias na vida daquele que crê. Por isso nós convidamos você, amigo e amiga, a estar conosco nesta segunda cidade de Machico, às 8 da manhã, às 10 da manhã, às 15 horas e às 19h30, ali na rua Doutor João Abel de Freitas, número 35, ali próximo aos supermercados Continente e Pingo Doce. E nós já vamos determinar. Este mês para você vai ser um mês de boas notícias.
2: E da mesma forma, estaremos ali na rua Dom Carlos I, número 11, no centro do Funchal, às 10 da manhã, às 15 horas, 19h30, com boas notícias. E com certeza, com você. Pastor Flávio, as considerações finais, e essa pessoa ela deve ligar para onde, se elas tiverem alguma dúvida.
3: Nós temos à sua disposição a nossa linha de apoio com pessoas dispostas e capazes para lhe ouvir, para lhe atender e também orar por você, você que precisa de oração. O nosso número é o 218-368-008. 218-368-008. Nós chegamos ao final do nosso programa. Comigo é tudo. Deus abençoe, pastor família.
2: Muito obrigado, pastor Flávio. Um forte abraço para todos. Deus abençoe todos vocês. Voltamos com a próxima programação.

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1: Muita luz a todos, que Deus abençoe a sua vida, a sua casa, a sua família, que Deus abençoe a sua segunda-feira, um bom dia para todos os nossos ouvintes. Pastor Tiago, muito bom dia.
2: Bom dia, Pastor Vitor, bom dia a todos os nossos ouvintes.
1: Eu ofereço a todos essa linda faixa musical de fé, para alegrar o seu dia, e em seguida eu retorno com todos.